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1: Não tem jeito, meu compadre. Vambora. Ela vacilou comigo, nós estamos aí, né? Tudo certo.

0: Caraca, meu irmão. Obrigado. Coisa linda.
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0: Sensacional.
1: Aninha, muito obrigado, viu?
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Bom dia, bom dia. Muito bom dia, amigo ouvinte, amiga ouvinte, queridos irmãos. Abençoada quarta-feira, estamos ao vivo aqui na Rádio Ondas 97,7 FM em toda a região dos lagos, um tanto quanto fria nas últimas horas. E você que nos acompanha online, ondasfm.com.br e ainda no aplicativo da Rádio Ondas, Ondas FM App. Bom dia a todos! É o Café com Cristo, um programa da Igreja Batista no Braga. Uma palavra de fé, amor e esperança. Receba nosso agradecimento, nosso carinho, nossa oração nesta quarta-feira, dia 15 de julho de 2026. E vamos juntos até as 8 horas da manhã, eu, Leandro França, e a direção do pastor Neemias Lima. Hoje, quarta-feira, é dia de programação na igreja. A jornada de oração está iniciando neste momento. Um convite para você, um convite para a sua vida. E também à noite tem celebração, tem momento de louvor, tem comunhão entre os irmãos. Aquela palavra abençoadora na Igreja Batista no Braga. Vamos juntos até as 8 horas no Café com Cristo. Por aqui a gente destaca a programação da Igreja Batista no Braga. A sua participação que é especialmente bem-vinda através do WhatsApp da Rádio Ondas 97401-2957. 97401-2957. Professor Adari Lacerda, pastor Dagoberto, Denise Marambaia, o Café com Cristo com o nosso querido pastor Neemias Lima, que também apresenta a palavra do Senhor nesta manhã de quarta-feira. Um dia feliz, um dia abençoado para todos. Bom dia! O Café com Cristo está começando e a gente caminha junto nessa alegria até às 8. Deus te abençoe.

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4: Bom dia, Café com Cristo. Que delícia poder ter participado dessa programação. Todas as 7 horas da manhã, eu estou vindo aqui para falar que eu sou Olívia Câmara, da Igreja do Braga. Eu tenho 69 anos. Comecei a frequentar a Igreja do Braga em 2019, no tempo da pandemia. Fui muito acolhida. Olha, que eu vou te contar como pode ser uma pessoa consagrada ao Senhor. Através do pastor Neemias, eu fui muito acolhida, com os irmãos lá também. E isso é muito importante para uma vida de consagração a Deus. É uma vida espiritual que eu estou tendo agora, não uma vida religiosa. Eu tinha uma vida religiosa. Hoje eu tenho uma vida espiritual, porque através dos ensinamentos adequados, nós temos quarta-feira a programação à noite, também do culto, e EBD no domingo pela manhã, e à noite também adoração ao Senhor. Por isso eu sempre agradeço muito a acolhida que eu tive na Igreja do Braga.
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5: É a Igreja Batista no Braga, Rua Omar Fontoura, 117. Aqui no Braga, em Cabo Frio, uma localização muito fácil de você chegar. Seja muito bem-vindo, integre-se à programação, aos grupos familiares, sempre reunidos. E hoje é dia de jornada de oração, a partir das 7 da manhã, começou agorinha. Seja muito bem-vindo ao longo de toda a quarta-feira, em todos os horários, os grupos em intercessão na Igreja Batista no Braga. E à noite tem celebração também. À noite tem o seminarista Wanderney pregando na igreja, participação do Ministério de Adoração, o horário do culto à noite, 19 horas e 29 minutos. Igreja Batista no Braga, Rua Omar Fontoura, 117, no bairro do Braga, em Cabo Frio. Aqui no Braga, meu irmão William está na sintonia e manda aquele recado simpático. Olá, querido, bom dia.
6: Bom dia, meu irmão querido Leandro França.
5: Bom dia.
6: Bom dia, meu amigo pastor Neemias. Bom dia a todos os irmãos do Café com Cristo. Um dia abençoado para todos. Fica com Deus, meu irmão.
5: Um abraço.
6: Fica com Deus, meu pastor.
5: Dia especial e abençoado a você, William, e a todos os seus. Muito obrigado por seu carinho. Nosso pastor Neemias Lima está acompanhando o Café com Cristo hoje. Aonde está o pastor Neemias Lima, hein? Está no Espírito Santo, numa localidade muito simpática, Mimoso do Sul, ali em Ponte do Itabapoana. Ei, pastor Neemias, um fraterno abraço, uma viagem abençoada. Tudo de bom. Obrigado pela confiança de a gente poder comunicar aqui através da Rádio Ondas com o Café com Cristo. Uma palavra de fé, amor e esperança. O Café com Cristo todos os dias. A companhia ao pé do ouvido no seu radinho. Um abraço, pastor Neemias. Deus abençoe essa viagem bem agradável que o amigo está fazendo. E olha, o Vidinho Porto também está na escuta aqui pertinho em São Cristóvão, trazendo uma atualização da ação solidária de ontem, né, Vidinho?
7: Bom dia, meu amigo Leandro França.
5: Bom dia.
7: Bom dia, meu pastor Neemias Lima. Uma boa quarta-feira para nós. A meuca da semana está aí.
5: Exato.
7: Um dia abençoado. Pastor Leandrão, ontem à noite tivemos mais uma noite do nosso projeto na Praça São Cristóvão, do Anjo da Madrugada. É, muito frio, chuvinha fina, hora parava, hora voltava, mas mesmo assim o nosso projeto foi em busca das almas. Fomos em busca das almas. Ontem foram servidas em torno de 70 quentinhas, tá? Foram doado agasalho, cobertores, manta. Ontem foram medição de pressão. É, não sei o que está vendo, muitas pessoas com a pressão alta, não só os moradores de rua, mas pessoas que passavam ali, faziam a medição de pressão, corte de cabelo. Ontem foi uma noite muito abençoada, muito gratificante.
5: Que legal, Vidinho, que legal.
7: E depois aquele jantar, né? Aquele jantar maravilhoso, feito pela dona Mônica, aquele tutu, aquele arrozinho soltinho, aquela couvezinha picadinha fininha, aquele carré abençoado.
5: Que maravilha, hein, Vidinho? Um abraço, meu amigo. Obrigado aí sempre por sua participação. Essa ação solidária tem feito realmente a diferença na vida de muitas pessoas, né? E você que me ouve aqui no Café com Cristo também pode fazer a diferença, testemunhar o amor de Cristo na sua vida e naqueles que os cercam.
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8: Os concílios. Podemos definir concílio como uma reunião formal de representantes da Igreja para tratar de determinados assuntos de interesse do mundo cristão. Esses assuntos podem ser de natureza teológica, dogmática ou simplesmente pastorais, que possam contribuir e repensar alguns valores na propagação da fé, tendo como principal objetivo definir dúvidas, corrigir erros e promover a defesa da verdadeira fé. Não há uma regra definida para que um Papa convoque um concílio. Geralmente, eles nascem de uma necessidade, de um desejo de evitar certos desvios que, com o passar do tempo, possam afetar a fé. Normalmente, após a conclusão de um concílio, a Igreja publica um documento, que recebe o nome de encíclica, documento que define ou altera a posição da Igreja sobre um determinado assunto. Ao longo de sua história, a Igreja Católica reconhece 21 concílios, passamos a enumerar aqueles que julgamos mais importantes. Começaremos com os concílios convocados por imperadores durante o período da Igreja Estatal. Durante o período da Igreja Estatal, vários concílios ou reuniões de bispos foram convocados pelos imperadores para tratar dos mais variados assuntos. Veja algum deles. Em 325, Constantino convocou o primeiro concílio de Nicéia, no qual compareceram 318 bispos. Nessa assembleia, foram lançadas as bases para a formação da Igreja Estatal. Foram também criados, nesse concílio, os instrumentos de combate às heresias, principalmente o arianismo. Em 451, o imperador Marciano convocou o concílio de Caledônia, no qual participaram 600 bispos. Nessa assembleia foi promulgada a doutrina conhecida como Marioratria, ou seja, a adoração a Maria, a Mãe de Jesus. Em 787, a imperatriz Irene convocou o segundo concílio de Nicéia, que estabelecia o culto à veneração da imagem e aos santos. O último concílio convocado por imperadores foi o Concílio do Oriente, no ano 869. Foi convocado por iniciativa do imperador Basílio Moredo, na cidade de Constantinopla, capital do Império Romano do Oriente. Nessa ocasião, a igreja tinha entrado em uma certa tribulação, caracterizada principalmente por atritos entre a Igreja do Oriente e a do Ocidente. O principal objetivo desse concílio foi promover a paz e a reunificação entre os dois ramos do catolicismo, oriental e ocidental. Entretanto, Basílio Moredo teve seus objetivos frustrados e a Igreja do Oriente e a Igreja do Ocidente continuaram separadas, não por questões doutrinárias, mas por questões culturais e linguísticas. Adari Lacerda.
5: Professor Adari Lacerda, aqui no Café com Cristo, agora 7h19, vamos ao vivo com a Igreja Batista no Braga, falar com a irmã Luísa, que está conosco, que coisa boa. Oi, Luísa, bom dia, querida irmã.
9: Bom dia, meu irmão Leandro, que alegria poder começar o dia já falando aí com vocês e aqui na nossa casa, na Igreja Batista do Braga. Já começando, né, já iniciamos aqui a nossa jornada de oração e agradecidas ao Senhor, porque mais uma semana, né? Mais uma semana Ele permite que nós estejamos aqui para louvar e bendizer o Seu nome. Que alegria falar com você.
5: Amém, que bênção, ao vivo, direto da Igreja Batista no Braga, estamos agora com a irmã Luísa e o pessoal já começa a se reunir por aí para a jornada de oração, não é isso, Luísa?
9: Isso, Leandro. Hoje nós passamos o dia todo aqui na igreja e a cada uma hora tem um irmão aqui na nossa sala de oração para nossa comunhão com o Senhor. Hoje o dia é dedicado a estarmos diretamente, né, em comunhão com o Senhor. E com todas as nossas atividades acontecendo, o nosso bazar em funcionamento, o nosso almoço, que também temos agora de terça a sexta-feira, né, todos os dias aqui na igreja, e tem sido bênção para a honra e glória do nome do Senhor.
5: Amém, amém. Todos podem se integrar a essas iniciativas, as campanhas missionárias, acessando aí o boletim informativo, as redes sociais também sempre movimentadas, Luísa.
9: Exatamente, meu irmão, exatamente assim. E seguido nós teremos a nossa programação, né, à noite, às 19h30, com o nosso culto, onde nós encerramos a nossa jornada de oração. E é sempre uma alegria, um privilégio, né, poder estar na casa do Senhor, falando com Ele em todos os momentos. E eu quero até aproveitar e deixar aqui um versículo do Salmo 139, no versículo 1. Senhor, Tu me sondas e me conheces. Tu sabes o meu assentar e o meu levantar. De longe se entende o meu pensamento. Esse é o nosso Deus, o Deus que nos conhece profundamente, o Deus que nos sustenta, que nos concede uma noite de sono tranquila, mas que no dia seguinte Ele nos desperta, nos dando mais uma oportunidade de buscá-Lo e de nos alimentarmos da palavra dEle. A nossa casa está aqui de portas abertas para receber a todos os ouvintes que tiverem um tempinho de passar por aqui, a toda a liderança da rádio e a todos vocês. Fica o convite, né, hoje às 19h30 o nosso culto, mas durante o dia todo nós vamos estar aqui em oração. Se alguém tiver um tempinho, pode passar por aqui, que será muito bem-vindo.
5: Amém, amém. Momentos abençoadores na Igreja Batista no Braga, uma programação bem legal para esta quarta-feira também, já iniciada com a culminância à noite, a celebração também. Pastor Wanderney vai estar por aí, o Ministério de Louvor também com muita cantoria, muitos hinos programados, né, Luísa?
9: Certamente, meu querido, certamente. Louvar e engrandecer o nome do Senhor, do Deus que faz diferença nas nossas vidas.
5: Amém.
9: Eu vou pedir ao nosso irmão Edilson e diácono aqui da igreja que faça uma oração de gratidão ao Senhor nessa hora, que consagre ao Senhor esse dia, as nossas vidas, a sua vida, Leandro, a vida de cada ouvinte, de toda a liderança aí da rádio, de toda a equipe daí da rádio. Ele vai fazer uma oração nessa hora.
5: Amém, obrigado. Um presente para nós, irmão Edilson.
10: Bom dia, irmão Leandro.
5: Bom dia.
10: Vamos orar nesse momento, na certeza que Deus vai ouvir as nossas orações, tá bom? Querido Deus, nosso Pai, nesse momento, Senhor, nós não temos palavra para agradecer as bênçãos recebidas do Senhor. Senhor, quem sabe nesse momento alguma pessoa que está ouvindo essa rádio, o Pai, esteja passando por algum momento de dificuldade. Nós não conhecemos, não sabemos, Senhor, mas Tu sabes, ó Pai. E mesmo onde essa rádio não estiver alcançando nesse momento, nós temos certeza que o Senhor alcança tudo, porque o Senhor é o Senhor do impossível. Senhor, muito obrigado pela noite de paz e descanso. Obrigado, Senhor, por esse dia tão maravilhoso, esse sol que brilha. Obrigado, Senhor, por essa cidade maravilhosa que nós vivemos. Obrigado, Senhor, por ter certeza que nós podemos, temos condições, ó Pai, de poder agradecer ao Senhor, porque mesmo na certeza que não temos merecimento nenhum, o Senhor nos ajuda, o Senhor nos ama, o Senhor nos perdoa, o Senhor nos guarda, o Senhor nos sustenta a cada dia. Ó Pai, e a cada um ouvinte dessa rádio nesse momento, que o Senhor esteja cobrindo com o Teu amor, com a Tua graça. Obrigado, Senhor, pela existência dessa emissora que tem desenvolvido um trabalho tão importante na nossa cidade, Pai. Esteja guardando a direção, a vida do irmão Leandro e todas as pessoas, ó Pai, que compõem essa organização. Muito obrigado, Senhor, pela existência dessa igreja, pela existência desse bairro. Senhor, esteja abençoando o nosso país, ó Pai, com o Teu amor, com a Tua graça. Obrigado, Senhor, porque nós podemos acordar, respirar. Obrigado, Senhor, por nós termos uma cama para dormir. Senhor, muito obrigado, desperta nós pela responsabilidade que nós temos, muitas das vezes, ó Pai, de nos ficarmos acomodados, ó Pai, e não agradecer as bênçãos que o Senhor tem feito em nossas vidas. Senhor, continua dando um dia de paz na Tua presença e que tudo que for feito, Pai, hoje, seja para a honra e glória do Seu santo nome. Mais uma vez, Pai, pedimos que recaia a Sua bênção sobre a vida do irmão Leandro, dando a ele, Senhor, condição de poder desenvolver esse trabalho tão importante que ele tem feito até agora. Ó Pai, ele podia estar na sua casa nesse momento, no cômodo da sua vida, no conforto da sua cama, ó Pai, mas ele está aí levando essa palavra, levando, ó Pai, uma mensagem de amor, de gratidão a todas as pessoas que estão necessitando nesse momento. Esteja com cada um, guardando, sustentando, em Tua santa e poderosa mão, em nome de Jesus, amém, Senhor.
5: Amém, amém, que bênção, que privilégio é estarmos juntos, um abraço fraterno ao irmão Edilson e a todos os irmãos aí, querida Luísa.
9: Ô, meu irmão Leandro, que bênção, né, que bênção, que o Verdade. Senhor Jesus alcance a todos os ouvintes, a todos vocês aí na rádio, e que esse dia possa ser um dia de paz.
5: Muito obrigado por estarem conosco ao vivo, direto da Igreja Batista no Braga. Um abraço, irmã Luísa. Deus abençoe poderosamente.
9: Amém, meu querido irmão. Amém. A todos vocês aí na rádio, a todos os ouvintes, que o Senhor Jesus a todos abençoe. Abençoado, um dia de paz a todos.
5: Muito obrigado, um abraço à irmã Luísa conosco, ao vivo, direto da Igreja Batista no Braga. É a jornada de oração, é com a presença do Senhor a todo instante na Igreja Batista no Braga. Sempre, sempre temos motivos para falar com o nosso Pai, para agradecer, para pedir direção. Deus abençoe a todos e sejam bem-vindos. Rua Omar Fontoura, 117, no Braga, em Cabo Frio. Agora 7h27, tem mais participação aqui conosco, que sempre nos alegra através do WhatsApp da Rádio Ondas. Ô Mapinha, um abraço, querido. Deus abençoe a você e sua família. Oi, Rômulo, bom dia.
11: Bom dia, meu amigão. Tem uma excelente quarta-feira pra você, tá?
5: Deus abençoe.
11: Depois você pode me ligar pra gente conversar um pouquinho depois. Tenha uma quarta-feira abençoada pelo nosso Deus aí, tá bom?
5: Um dia abençoado. Bom dia, Rômulo. Obrigado por seu carinho. Oi, Nazaré. Bom dia, amiga. Bom dia, Pastor Neemias. Bom dia, Leandro França, meu querido. Obrigado, Nazaré. Nazaré Sena, uma ótima quarta-feira para você também. Abençoada por Deus. Muito obrigado, Nazaré. Um grande abraço a você e sua família. Vidinho Porto está novamente aqui conosco. E aí, Vidinho?
12: Leandrão.
5: Oi.
12: Desculpa em voltar aqui a falar. Eu queria dar um alô aí. Se algumas pessoas pensam que esse projeto Nosso Nós na Madrugada é poder político, tá tentando tirar proveito para fazer política, tá enganado, tá? Se alguma pessoa for para ajudar a gente lá no projeto em função de voto, de politicagem, por favor, eu peço por favor, nem compareça lá. Agora, se for uma pessoa com sede de ganhar almas, servir a Deus e ajudar os necessitados, as portas estão abertas para todos.
5: Isso aí, Vidinho.
12: Se for uma politicagem, por favor,
5: linda mensagem,
12: nem compareça no projeto.
5: Muito bom.
12: Lá é sede de almas, é ajudar quem precisa ser ajudado.
5: É uma entrega verdadeira, autêntica, de coração mesmo, né? Em prol das pessoas que precisam, cercados aí pela graça do Espírito Santo. Que lindo, Vidinho. Um abraço para você e a todos os envolvidos. É verdade, esse trabalho é um trabalho sólido e a gente tá em ano de eleição, né? Daqui a pouco começa aquela... A gente chama de guerra eleitoral, né? Infelizmente, não fazemos política no Brasil hoje. É uma guerra eleitoral. Lamentavelmente, a gente vive momentos bem delicados, né? Momentos de polarização. Então, que Deus possa abençoar também e coordenar os nossos pensamentos em prol de um único objetivo, a paz. A paz em nosso país, né? Que a gente possa ter um sentido de união, de compaixão, de respeito e de paz. São os nossos votos aí. Um abraço, Vidinho. Obrigado por seu carinho e amizade. Deus abençoe. Bom dia. Tem um louvor agora pra gente acompanhar. Vamos adorar ao Senhor com Elisan Cardoso. Incomparável.

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0: Tendo Jesus falado essas coisas, levantou os olhos ao céu e disse: Pai, é chegada a hora. Glorifica teu filho, para que o filho te glorifique a ti. Assim como lhe conferistes autoridade sobre toda a carne, a fim de que ele conceda a vida eterna a todos os que lhe deste. E a vida eterna é esta: que te conheçam a ti, o único Deus verdadeiro, e a Jesus Cristo, a quem enviastes. João 17, de 1 a 3. Você sabia que a vida eterna, para alguns, já começou aqui na Terra? Sim, muitos imaginam que a eternidade vai começar depois da morte. Mas essa ideia não está alinhada com a mensagem de Jesus. Se não, vejamos. Ele disse em João 17, 3: A vida eterna é esta, que te conheçam a ti, o único Deus verdadeiro, e a Jesus Cristo, a quem enviastes. Jesus define a vida eterna como um relacionamento pessoal com Deus, e não apenas por uma existência sem fim. Duas verdades estão muito claras nessa passagem. A primeira: a vida eterna é conhecer Deus. O verbo conhecer aqui não significa apenas saber algo sobre Deus, mas ter comunhão íntima com Ele. Não é um conhecimento meramente intelectual, abstrato ou teórico, mas de uma vida unida ao Pai. Então, a vida eterna não começa depois da morte. Ela começa aqui e agora, por meio de Jesus. A segunda verdade: a vida eterna está em Cristo. Jesus deixa claro esse conhecimento de Deus só é possível por meio dele. E a Jesus Cristo, a quem enviaste. Isto significa que não há vida eterna sem Jesus Cristo. Eternidade não é um lugar. É uma pessoa. Não começa quando você morre. Começa quando você crê.
1: E agora, uma trova de Nemésio Prata, no Caderno do Universo. Tendo por pena uma cruz, Deus compôs um lindo verso para seus filhos, Jesus. E para abençoar seu dia, uma promessa do Senhor: eu vim para que tenham vida e a tenham em abundância. E o testemunho é este: que Deus nos deu a vida eterna, e esta vida está no seu Filho. Quem tem o Filho, tem a vida. Quem não tem o Filho de Deus, não tem a vida. Porque Deus amou ao mundo de tal maneira que deu seu Filho unigênito, para que todo aquele que nele crê não pereça, mas tenha a vida eterna. João 10, 10, João 5, de 11 a 12, e João 3, 16.

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4: É o Café com Cristo aqui na Rádio Ondas todos os dias, de 7 às 8 horas da manhã. Hoje, quarta-feira, jornada de oração na igreja, em todos os horários da quarta-feira. A Igreja Batista no Braga, de braços abertos, de portas abertas para lhe receber. É a jornada de oração que movimenta a quarta-feira, sempre na igreja. Qualquer instante, seja muito bem-vindo, integre-se aos grupos de oração. À noite, 19 horas e 29 minutos, hoje quarta-feira, quem vai estar pregando, ministrando a palavra é o seminarista Wanderney. Participação do Ministério de Adoração também com muito louvor, Igreja Batista no Braga, Rua Mar Fontoura, 117 no Braga, em Cabo Frio. Agora 7 horas, 43 minutos, missionária Luciana Almeida conosco. Bom dia, missionária.
5: Olá, ouvintes. Meu nome é Luciana Almeida. Eu faço parte da comunidade de fé da Igreja Batista do Braga. Nossa sede fica na Rua Omar Funtora, 117, e nós ficaremos muito felizes em receber vocês nos nossos cultos públicos, no domingo pela manhã ou à noite, na quarta-feira também, às 19h30. Todas as atividades da nossa igreja você pode acessar através do nosso Instagram ou assistir os cultos online. E vem conhecer a gente, você vai ser acolhido e abraçado. Vamos orar? Pai, no nome de Jesus, nós te agradecemos, bendizemos o teu nome. Nosso coração canta louvores a ti, porque nós nos sentimos muito amados. E nós agradecemos, porque não tem nenhum merecimento em nós. Mas antes que nós pudéssemos voltar os nossos olhos para ti, o Senhor já providenciou tudo que nós precisamos, até aquilo que a gente ainda nem imaginou. A tua palavra diz que antes que as palavras saiam da nossa boca, o Senhor já sabe. O Senhor nos conhece. Então, Senhor, se tiver algum ouvinte que essa oração está chegando, que possa pensar que está sozinho, Senhor, ele não está. Mostra de alguma forma que o Senhor está abraçando ele agora, que ele não está só, que Jesus Cristo é o caminho pelo qual nós podemos entender e nos achegar a ti todos os dias. Muito obrigada. Nós te agradecemos no nome de Jesus. Amém, Senhor.
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Em João 3,16, nós lemos assim: porque Deus amou o mundo de tal maneira que deu seu Filho unigênito, para que todo aquele que nele crê não pereça, mas tenha a vida eterna. Alguém já disse que se toda a Bíblia fosse perdida e não restasse uma página sequer, e apenas este versículo ficasse como, não é, registro, ele era capaz de dar ao mundo o norte para as suas decisões e era capaz de alterar e mudar os rumos da vida de uma pessoa. Eu vou repetir: porque Deus amou o mundo de tal maneira que deu seu Filho unigênito

você pode aceitar, e é a melhor decisão, eu creio, mas você pode rejeitar, não é? É um presente que Deus está dando a você, e você então pode dizer, eu não quero esse presente. Na verdade, o homem faz escolhas, algumas escolhas o homem faz e elas interferem apenas na vida dele, não é? Quando eu digo homem, o homem, a mulher, o jovem, o adolescente, o idoso, interfere na vida dele, embora nunca uma escolha tenha apenas desdobramento só na vida da pessoa, mas algumas diretamente sim. Então, por exemplo, imagine que você estivesse no meio de dois trilhos de uma linha férrea. E você estava ali parado, e daí a pouco você ouve o barulho de um trem se aproximando, e uma locomotiva, um trem pesadão, e você percebe, você ouve o barulho, daí a pouco na esquina, não é? Na curva próxima, você percebe que o trem está vindo em sua direção. Você está ali no meio entre dois trilhos e o trem se aproxima muito de você. Olha, você tem que tomar uma decisão, você vai fazer uma escolha. Ou ficar ali e ser esmagado pelo trem, ou pular um dos trilhos, né, para a lateral e viver. É uma escolha que você faz. Se você ficar e ser esmagado, aquilo atinge diretamente a você, embora seus familiares sofram, indiretamente vai atingir outras pessoas, não é? O homem lá do trem vai ter que responder provavelmente algumas questões, algumas informações lá, será a segurança da área. Então, mas a você mesmo é que aquilo vai atingir e vai destruir a sua vida. É uma escolha que você vai fazer. Agora, também tem um outro sentido. Imagine que você está ali perto da linha de trem e um amigo seu está entre os dois trilhos, e você ouve o barulho da locomotiva vindo, daí a pouco olha e você vê na esquina próxima que o trem se aproximou e está vindo muito rápido, se aproximando do seu amigo, e ele não quer sair dali. Você tem uma escolha: chegar ali do lado, arrastá-lo com força para que ele seja salvo, ou deixá-lo morrer naquela condição. O que que você vai fazer? São escolhas. Aquela escolha, quando você fizer, de puxar o seu amigo da linha de trem e não permitir que ele seja esmagado pelo trem, é uma escolha que vai ter desdobramento diretamente na vida do seu amigo. Você vai salvar o seu amigo. Meu amigo, também na vida, meu irmão, minha irmã, na vida nós fazemos escolhas. E essas escolhas têm os seus desdobramentos, essas escolhas têm, não é, as suas consequências. E você pode fazer uma escolha: amar a Deus ou não. Ah, pastor, mas eu amo. É, mas obedecer a Deus ou não, você obedece? Seguir o caminho do Senhor ou não, você segue? Porque amar é muito subjetivo. O homem diz assim: eu amo a minha esposa, aí de noite sai com outra mulher. Que amor é esse? Isso é um amor mentiroso, hipócrita, não é verdadeiro. O filho diz assim: eu amo meu pai, aí lá na escola desobedece o pai, mente pro pai. Que amor é esse? Não é isso? A esposa também: eu amo meu esposo, mas aí toma atitudes que ofendem a vida do esposo. Não, amar a Deus é ter um compromisso com ele e seguir os ensinamentos e os caminhos e as orientações que ele dá. Ah, meu amigo, eu convido você a tomar uma escolha, a fazer uma escolha em nome de Jesus, seguir a Jesus. Ele disse que um dia estava conversando um homem que acreditava em Deus, que cria na vida espiritual, que esperava ter a vida eterna, e um amigo dele que era um ateu, né? Assim, não acreditava. E a pessoa tem o direito de não acreditar. Ele estava conversando. Aí o amigo que não era cristão disse para o seu amigo cristão assim: olha aqui, o que que você vai fazer? Imagina, e o que você fará se quando você morrer, e aí, não é, descobrir que nada disso é verdade? Não tem céu, não tem salvação, não tem perdição, não tem Deus, assim, não tem nada. Não, acabou tudo. Aí o amigo olhou para ele e falou assim: olha, eu espero que isso não aconteça, não. Eu tenho esperança disso tudo, eu creio e tenho esperança nisso tudo. Mas olha, se acontecer, não vai me trazer nenhum prejuízo, porque o meu envolvimento com Cristo agora, a paz que Cristo deu ao meu coração, não é isso? A segurança que

Cristo deu ao meu coração, a harmonia que Deus deu à minha família, os livramentos que ele me deu. Eu era um homem perdido, sem paz, sem alegria, e quando eu encontrei Jesus, tudo isso mudou. Então eu já desfruto aqui. Olha, se chegar lá do outro lado, eu descobrir que não tem nada, para mim não tem problema, eu já desfrutei aqui. Mas aí ele virou para o seu irmão, seu amigo que não era cristão, que era ateu, e disse assim: mas vem cá, e se você ao morrer descobrir que tudo isso é verdade, como é que você vai fazer? Meu amigo, se você descobrir que tudo é verdade quando você chegar do outro lado, por isso que eu te convido hoje a dizer sim para Jesus. Convido você a dizer sim para o evangelho. Eu convido você a dizer sim para a salvação. Eu convido você a abraçar Jesus agora. Você está com um problema na sua casa, tem tentado resolver, Deus vai dar direção a você. Pode ser que o problema nem saia, às vezes alguma questão que vai permanecer com você a vida toda, são consequências desta vida. Deus não cura todos, mas ele vai dar direção a você, ele vai dar segurança, vai dar para você vigor, capacidade para suportar. Mas ele pode também resolver e eliminar na mesma hora. Você quer abraçar Jesus agora? Você quer entregar sua vida, sua família para Deus? Faça uma oração agora e eu vou orar por você logo a seguir.

todos os ouvintes, todas as ouvintes, ó Deus, agora essa pessoa que está dizendo, eu preciso de Jesus, eu abro meu coração para Jesus, eu entrego minha vida a Jesus, ó Deus bendito, cuida, cura, transforma, e ó Deus, dá vitória a esta família, em nome de Jesus eu te clamo por todas essas vidas, hoje e sempre, amém e amém.

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18: Bom dia, bom dia, bom dia para todo mundo que começa amanhã muito bem informado.
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18: Agora eu vou falar com a repórter Débora Santos.
7: Oi, Carol.
18: E aí, Débora?
7: A Prolagos está reforçando as ações de conscientização sobre os riscos das fraudes no abastecimento de água, como as ligações clandestinas, conhecidas popularmente como gato. Além de legal, esse tipo de prática pode causar prejuízos para toda a comunidade.
18: Exatamente, Débora.
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7: O coordenador da fiscalização da concessionária, André Bastos, explica sobre os impactos dessas irregularidades.
15: Quando existe ligação clandestina, toda a rede de abastecimento pode ser prejudicada. Esse tipo de fraude pode causar perda de pressão, vazamentos e até comprometer o fornecimento de água para imóveis vizinhos. Além disso, ligações irregulares aumentam os riscos de contaminação da água, colocando em risco a saúde da população e a segurança do sistema.
7: A Prolagos reforça que a regularização do abastecimento contribui para uma rede mais segura, eficiente e confiável para todos os moradores. A população também pode ajudar denunciando irregularidade pelo telefone WhatsApp da concessionária, que é o 0800 7020 195. É com você, Carol.
18: Obrigada, Débora. A nossa equipe tá na rua, hein?
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18: Agora eu converso com a repórter Maiara Hernandes.
7: Oi, Carol.
18: Maiara, conta pra gente.
7: Outro ponto de atenção da campanha da Prolagos é o abastecimento realizado por caminhões-pipa irregulares. Muitas vezes a população não sabe a origem da água fornecida e os riscos que isso pode representar para a saúde. O supervisor de serviços da Prolagos, Vinícius Araújo, fala sobre a importância de utilizar abastecimento regularizado.
19: Oi, Maiara. O abastecimento irregular por caminhão-pipa pode representar riscos importantes, porque nem sempre há garantia sobre a procedência e a qualidade da água fornecida. Além disso, quando o abastecimento acontece de forma clandestina, toda a comunidade pode ser impactada. Por isso, é fundamental buscar sempre formas regularizadas e seguras de abastecimento.
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7: A Prolagos orienta que denúncias sobre fraudes e irregularidades no abastecimento podem ser feitas pelo telefone e WhatsApp da concessionária, pelo 0800 7020 195. Volto com você, Carol.
18: Obrigada, Maiara. Prolagos é da gente. A gente se encontra então amanhã no Prolagos da Gente. Até lá.
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0: Bom dia, meu amigo. Bom dia, minha amiga. Bom dia, minha gente querida. 8:19. Muito bom dia. Eita, como é que tá? Foi dormir aí com o carvãozinho aceso aí do seu lado, meu amigo? Hein? Friaca, hein? Frio doido, rapaz. Tá maluco? Hoje é quarta-feira, hoje é 15 de julho do ano de 2026. E a gente tá começando o nosso dia. Tem sol, céu tá lindo, lindo, lindo, azul, bonitaço. E a temperatura nesse momento tá marcando aqui. Quantos graus tá marcando aí? Aqui tá. A gente acordou hoje com 15 graus, viu, pessoal? É, 15 graus aí, pelo menos a hora que eu levantei, 5 e pouco, já 15 graus, meu irmão, gelado, gelado, e agora tô vendo aqui, tá marcando 18 graus aqui, né? É, e assim esse frio vai continuar, embora não haja previsão de nuvem. Bom dia, obrigado,
1: bom dia.
0: Tudo tranquilo, bom dia, quantos bom dias aí, oi?
1: Bom dia!
0: Bom dia, tudo bem contigo, minha irmã? Eba, meninada de férias, eita, que bênção, hein? É, tem que ver o que é que vai fazer. Patrícia, tem colônia de férias? É, nessa agora em julho aí, galera, né? A gente tá no inverno, pessoal, mas o período de férias é tão curto, né? Tão, tão curtinho, tudo bom com a senhora? Senhorita? Eita,
2: bom dia,
0: tudo bueno?
2: Tudo bom. Começou.
0: Cadê o cachecol? Cadê o casaco? Cadê tudo?
2: Ah, é que eu chego aqui no estúdio, sou recebida
0: esquenta
2: com aquele calor, então, aquele
0: aí,
2: amor da equipe, né? Maravilhoso.
0: Aí fica que fica, né?
2: Ai, não preciso nem de casaco, vocês me esquentam todinho. Olha só que maravilha, gente.
0: Eita.
2: Bom dia, Mauri.
0: Tudo bem?
2: Tudo ótimo. Meiozinho da semana, já estamos animados porque tem muita coisa pra acontecer. E vocês vão ficar sabendo de tudo na nossa agenda cultural, galera. Tem muita coisa boa, lugares para vocês visitarem e shows ao vivo. Então, continua sintonizado com a gente. E a Mauri, vamos começar com notícia boa? 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
0: Maravilha, você sempre pedindo às pessoas para, né, criar alguma coisa. Que legal.
2: Ai,
0: que
2: gente,
0: legal.
2: Tem que ser, ó.
0: É isso aí, soltar, né, a imaginação, não é isso?
2: Ah, Mauri, me dá uma revisão da Showbike. Minha bike
0: eita,
2: tá borocochô, manca, capenga, anêmica, entendeu?
0: Anêmica?
2: Assim. É, tem bike que tá
0: anêmica
2: assim,
0: fica, a bike fica anêmica. Que é quando o proprietário dela tá anêmico,
2: porque
0: ela fica parada, né?
2: Isso aí.
0: Mas é isso, Patrícia, ó, parabéns ontem, programaço aí da ponte, nossos monumentos, né? Muitos comentários, muito obrigado vocês que acompanharam aí os nossos monumentos, brigadaço, viu?
2: Ó, e tá sendo uma honra fazer essa produção,
0: muito legal,
2: pessoal.
0: Né? A gente aprende muito, né?
2: Muito. muito. E a galera ficou bastante emocionada, deu pra ver os comentários. A gente recebeu o áudio e tudo mais. O Alisson passou tudo aí pra mim dos bastidores do que aconteceu. E claro, nada como a gente homenagear o nosso monumento da Ponte Feliciano Sodré justo no seu dia de aniversário. E foi muita coincidência, né? O dia de estreia ser o dia de episódio também novo aqui no programa do Amauri. E tem muito mais, pessoal. Podem ficar acompanhando a gente. Compartilha, a gente recebe muitas fotos antigas dos moradores de comércio, como que funcionava aqui Cabo Frio, e vou trazer algumas dessas fotos para compartilhar com vocês. O nosso agradecimento é a todo mundo que ajuda a construir esse projeto maravilhoso, como historiadores, pesquisadores, arcevistas. Manda ó, aquele beijo pro Gilcinho Garcia, manda beijo pro Fernando Seco também, que ajuda nessa contribuição de material e pesquisa, a galera do acervo do Memorial de Cabo Frio, que tem fotos. A Mauri é uma coisa maravilhosa. É um acervo incrível. Se você quer conhecer a história de Cabo Frio, corre lá no Facebook e vê essas fotos. Elas estão colorizadas, deram uma atualizada, melhorou a qualidade das fotos. Se você quer conhecer um pouquinho como foi a Cabo Frio antiga, então corre lá, não perde tempo que você vai saber. E ó, tá acompanhando a gente pelo YouTube? Aproveita, rapidinho, se inscreve, ativa o sininho, segue a gente pelas redes sociais. E se você perdeu algum episódio, vai lá nas nossas redes sociais e ó, fica ligado de tudo. Né, Mauri? É... um beijo, Mauri. E olha só. Ah, pra mim vai ser Brasil sempre. Não tem nenhum nem outro, não. Pra mim, no meu coração, Brasil... é, o Brasil pra mim é campeão. É? Ah, não sei, gente. Prefiro não opinar. Não, Amauri, não, peraí, não. Não, não, não. Todo mundo que torce pro Flamengo é feliz. Não, não. Amauri, não, aí eu vou falar uma coisa agora, peraí.
0: Eu tô falando aqui, o Luciano não tá deixando eu falar, pô.
2: O que que...
0: é, pô, vai eu, hein.
2: Como é que é que o nosso chefe fala? Quem fala de futebol é quem? Quem?
0: É o Sidney Marinho, pois é. Ele, é. Mas eu posso antes falar, né?
2: Eu acho que, eu não sei, eu adoro meu emprego, bom, não vou então responder vai. Não,
0: então
2: Mauri.
0: Vai, Inglaterra e Argentina.
2: Ah, vamos botar Inglaterra aí, amor.
0: Inglaterra,
2: vamos botar
0: tá Inglaterra. Bom, beleza. Depois da pressão toda, né? Muito bem, valeu, obrigado. Ó, fala, Patrícia.
2: Rapidinho, daqui a pouco eu vou trazer uma notícia muito boa pra você que é papai.
0: Olha, seu golaminho.
2: O que é papai e o Grand Marché?
0: Opa, eita.
2: Papai e Grand Marché.
0: Vai ter promoção, é isso?
2: Ai, para, eu vou fazer um suspense.
0: É, vai ter promoção pro papai, é?
2: Vai ter.
0: Muito bem.
2: Mas o prêmio eu vou fazer um suspense, Mauri, porque eu sou difícil.
0: Beleza.
2: Dificílima.
0: Tá
2: um
0: bom.
2: Beijo.
0: Um beijo, valeu, Patrícia. 8 horas e 27 minutos.
1: Eu estou de olho também no pessoal aí, que nesse tempo frio, não toma banho não, só lava os pés só pra dormir.
0: Lençol, vai dormir, acorda, rapaz. Sabe a melhor coisa que tem pra esquentar? Trabalhar. É, trabalhar. Vamos lá. O Léo tomou um remédio além da dose hoje, não tomou? A dose hoje foi maior, Léo. Tem que diminuir a dose do remedinho, tá? Aqui, mostra o mar aí pra gente. Olha como é que tá o mar. É, ontem vocês viram imagens da gente do mar, né, engolindo aí metade da praia, detonando cadeiras. Mostra aí, ó, olha a onda, olha como é que tá a onda aí, ó. Tá vendo? Tá batendo, o mar tá alto, né? A gente tem aí, olha, a água tá vindo aqui nessa faixa grandona de areia. E, inclusive, a gente até... cadê o Jorginho, o Alisson? Cadê? Eu vou até falar com o Jorginho, o mergulhador, pra gente... olha só. Olha essa imagem, tá lá o forte. E você vai ver lá na pedra a onda batendo, né? E é um perigo. Tem gente que vai pra pedra pra pescar com o mar desse jeito, cara. A gente vai falar já. Olha lá, olha a onda quebrando aí, ó. A onda quebrando bem alto aí, e é um perigo danado. Então, eu tô com o Jorginho. Jorginho tá aqui. Jorginho, o mergulhador, né? Nosso querido parceiro, companheiro. E o mar tá alto. E o Jorginho conhece o mar pelo cheiro, né, Jorginho? Eita, bom dia, meu querido. Tudo bem, Jorginho?
3: Bom dia, Amorim. Tudo na paz, tudo tranquilão. Estamos aí na luta aí, né? Desde cedo aí. Dando manutenção dos equipamentos aí.
0: Uhum.
3: Devido. Vai vir tempo brabo agora, né?
0: Mas...
3: Agora vai entrar. Vai entrar quinta-feira aí uma alestada. Vai ficar 5 dias direto de vento brabo aí.
0: Caramba! Jorginho, aí, e hoje?
3: A gente tem que estar preparado.
0: Hoje a gente está vivendo aí o mar, ontem, anteontem, e hoje o mar ainda está alto. É um risco, né? Essa galera que pesca em pedra, é nada de ir para pedra, né, Jorginho?
3: Não, negativo, cara. A gente, ontem mesmo, Amor, ontem teve quase pai e filho, ontem quase caíram, quase não, chegaram a cair, mas aí os pescadores socorreram. Aqui na pulada da Praia Grande, aqui em frente ao francês. Quase tivemos 2 vítimas ontem. Quando a gente estava indo para o local, mas aí o pessoal socorreram, graças a Deus, aí, foram pescar pai e filho.
0: Aí,
3: São Paulo.
0: Caindo, o que que houve? A onda lambeu eles?
3: A onda pegou em cima.
0: Caramba.
3: Pegou eles lá em cima da pedra. É porque até a neblina... Não precisa nem matar, só a neblina, a pedra já fica escorregadia, entendeu? Então é muito perigoso, Amorim. Não adianta o pessoal avisar, o salva-vidas avisar, que ninguém respeita, eles querem aventura. O pessoal vem de fora, Amorim. O que acontece é isso, quer aventura, entendeu?
0: Essa. E no mar, e nas condições do mar aí, galera que tá.
3: Então, tá um suel, tá sudoeste, o sudoeste, agora o mar. Tá querendo amansar pelo sudoeste, só que agora, Amaury, vai entrar o leste. Muita força mesmo, vento muito forte.
0: Agora,
3: então,
0: gente...
3: Então, você... Ah, a partir de quinta-feira, a partir de amanhã, vai entrar um vento brabo.
0: A partir de amanhã, então?
3: É, entra o nordestão, a lestada.
0: Caramba, que doideira.
3: Entendeu?
0: Então, Hoje a galera hoje também está saindo para pescar, não?
3: Tem os pescadores profissionais estão saindo, né? Para trazer o pão de cada dia para dentro de casa. A gente até entende, mas a gente está orientando eles aqui. E estamos sempre com o rádio ligado aqui, 24 horas com o rádio ligado. E agora, Maurício, não sei se você está sabendo, né? O presidente da FIPAC fez um pedido lá para o Corpo de Bombeiro. E montaram aqui uma base, tem uma base aqui em Arraial do Cabo, aqui na Marina, né? Que eu achei muito bom. Inclusive, eles estão do meu lado ali, estão junto comigo ali do lado e graças a Deus, por enquanto, não teve vítima, não.
0: Bom, olha só, a Praia do Forte tá com onda alta, cara. A gente tá vendo aí essa situação do mar, então, piora a partir de amanhã, segundo o Jorginho. Então, vamos ficar atentos. Hoje, mar, então, só para profissional, né, Jorginho?
3: E olha lá, porque a partir da manhã, ele é estada braba, entendeu? Vento muito forte... As embarcações, é bom que nessa época o pessoal tira para dar manutenção, né? Muitos sobem o barco de estaleiro para passar o tempo e dar cuidado da embarcação, que é o correto, né? Toda embarcação, todo ano tem que subir. Uhum. E essa mudança aí, Amaury, de El Niño, tá mexendo com tudo, Amaury. Não tá igual antigamente não, Amaury. Entendeu? Uhum. Essa mudança climática aí tá complicado.
0: Tá, e tá vendo aí, a gente tá vendo as consequências, né? Mar cada vez mais revolto, chuva, tempestades, agora vem o Super El Niño. Mas tá aí, olha, Jorginho trazendo as informações, acima de tudo, os alertas, né? Jorginho, obrigado, meu irmãozão.
3: Tamo junto, Amaury, tamo junto. Nós estamos aqui de stand-by aqui 24 horas aqui, tá ok? Tamo aí na luta aí.
0: Beleza, Jorginho, que é do SOS Resgate, né? Valeu, meu irmãozão. Um grande abraço. Tudo de bom. Valeu.
3: Valeu, filho. Tamo junto.
0: Falei com o Jorginho, mergulhador, nosso companheiro aqui de Arraial do

0: Parler francês é aquela. Mas por que? Vem cá. Essa Edith Piaf, ó.
1: Rien de rien.
0: Aqui, deixa eu te perguntar uma coisa. Ô, Luciano, por que você botou a música aí em francês, hein? Por quê?
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0: Esse que tá falando ali é ele. De cabeleira e tudo, de peruca, cara. Gemifu, o quê? Como é que ele falou? Gemifufu?
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0: Bota a música fúnebre em francês aí. Essa daí, ó. Lá vai. Eita, Gemifufu mesmo, hein, o francesinho de Araque. Esse francês, vou te contar, meu ri, a Mauri virou morri, é mole, cara. Quem é que inventou essa coisa, meu irmão? Agora, sem brincadeira, hein, a Espanha não tomou conhecimento da França ontem, né, e a França se fufu mesmo, rapaz. 2-0, a Espanha passeou. Né? Mbappé, Dembélé, ninguém deu, ferrou. E hoje tem Argentina e Inglaterra. A gente está torcendo, óbvio, né? Vamos lá, vamos aqui, vamos às informações. Deixa eu trazer para você, meu amigo. 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
0: Vamos lá então, vamos trazendo nosso Gedeão Souza, rapaz. Olha, a gente tem aí moto apreendida aqui em Unamá, mas ontem a gente trouxe aquelas informações sobre a prisão, né, do subsecretário de turismo aqui de Búzios. E a gente, Gedeão, vamos lá, muito bom dia, seja bem-vindo. Alguma atualização sobre essa situação do subsecretário, da prisão dos agentes públicos aqui de Búzios? Gedeão, bom dia. Liga teu microfone aí, peraí, rapidinho, agora sim, vai.
4: Bom dia, Mauri, bom dia a todos que nos acompanham aqui no programa. A Mauri Valério. Então, meu amigo, a Prefeitura Municipal de Búzios até emitiu uma nota falando que está colaborando aí com as autoridades, com o Ministério Público e buscando aí investigar toda essa irregularidade, procurar saber se mais pessoas também estão envolvidas. Só para relembrar aí, o Sérgio Ferreira, subsecretário de Turismo de Búzios, foi preso ontem pela manhã por conta aí de irregularidade na fiscalização em festas náuticas. Segundo as informações aí, dados do G1, ele receberia de R$1.000 a R$3.000 aí para não liberar aquele alvará de fiscalização para que essas festas pudessem acontecer. E com ele também foi preso o presidente da Cooper Búzios, que é a cooperativa de vans ali de Búzios, o Geninho, que também está sendo investigado. 4 pessoas ao total estão sendo investigadas. O Geninho, que é o presidente da Cooper Búzios, e também o Sérgio, subsecretário de turismo, que estava até o ano passado aí na Secretaria de Ordem Pública, esse ano mudou, foram presos aí e sendo investigados por esse caso. A prefeitura mandou uma nota para a nossa equipe falando que está à disposição das autoridades competentes para colaborar integralmente aí com as investigações, fornecendo todas as informações e documentos que venham a ser solicitados, contribuindo aí para o pleno esclarecimento dos fatos. Amauri, até o momento é o que nós temos aí, nenhuma outra atualização e nem essas outras duas pessoas aí tiveram suas identidades reveladas, meu amigo.
0: Beleza. Bom, fala aí que em Unamá houve apreensão de motos ou moto?
4: Então, uma motocicleta, Maurinho, essa motocicleta aí foi apreendida na tarde aí de terça-feira com um homem de 29 anos após ser flagrado aí conduzindo uma motocicleta com sinais de adulteração. Segundo a Polícia Militar e da Patrulha Rural que estavam na localidade, foram acionadas para atender uma ocorrência de discussão com a informação de que no local um dos envolvidos estaria armado. No local, nenhuma arma em si foi encontrada, mas durante a abordagem, um policial da 126DP identificou os indícios de adulteração na placa desta motocicleta e conduzindo aí o suspeito para a delegacia. Esse homem foi levado juntamente com o veículo e permaneceu preso aí após o registro desta ocorrência. Temos também, Amari, uma informação aí vindo de tráfico de drogas aqui da comunidade do Murubá, em Cabo Frio. Três homens foram presos por tráfico de drogas na comunidade do Murubá. De acordo com a Polícia Militar e equipes do GAT que realizavam ali uma ação para apurar as denúncias de venda de drogas, quando avistaram ali os suspeitos, ao perceberem ali a chegada dos policiais, tentaram fugir, mas foram alcançados aí e detidos. Com este grupo, os policiais apreenderam aí 101 pedras de crack, 3 celulares e R$230 em espécie. Os três foram levados aí para 126DP e encaminhado logo em seguida aí à central de flagrantes, onde permaneceram presos por tráfico de drogas. Amauri.
0: Tá aí, são as informações que Gedeão Souza está trazendo pra gente aí. Gedeão, fala aí, Brasil e Argentina. Você tem dado uns palpites meio, né?
4: Não, uns palpites meio duvidosos, né? É. Não, mas Inglaterra e Argentina, 2-0 Inglaterra. E só para fazer um comentário sobre o jogo da França e a Espanha, fiquei com dúvidas, Amauri. Confesso que depois de ver essa atuação aí da França, tenho dúvidas se eles ganhariam a Cabo Friense aqui no Correio 4 horas da tarde. No domingo, não ganha.
0: Esse futebol, não. Eu continuo falando do Vasco. O Vasco ganharia deles, com certeza.
4: Eu também acho. Amauri, essas foram todas as informações de momento. Vamos para as ruas agora. E qualquer nova informação, voltamos daqui a pouco. Gideão Souza para o programa Amauri Valério, notícia o tempo todo.
0: Muito bem, 8 horas e 42 minutos. Bom dia, meu amigo. Bom dia, minha amiga. Obrigado, viu? Olha só, eu tô vendo aqui com a Patrícia, rapaz. Os nossos monumentos, a gente teve aqui nos monumentos da igreja de nossa, do prédio da igreja de Nossa Senhora da Assunção. Sabe quantas visualizações esse programa teve? Fala, Patrícia.
1: Mais de 400 mil visualizações, Amauri. Isso aí, ó.
0: 415 mil visualizações, maluco. Fala sério, que doideira. Muita gente sedento de história, né, Patrícia?
1: Isso aí, ó. Conhecimento é tudo de bom, pessoal. Então, continuem compartilhando. Agradecer a galera aí que comenta, compartilha, envia nos grupos de WhatsApp. É isso que importa.
0: Manda mesmo.
1: Compartilha, manda pro vovô, pra vovó, pro
0: amigo. Nossa história, né, Patrícia?
1: É, temos que valorizar, né, Mauri? O que a gente ouve muito é que a história de Cabo Frio tem ficado esquecida, apagada, e não tem pessoas que fazem esse trabalho de preservação, que conte as histórias, criem um material que pode ter acessibilidade até para as escolas, né, Mauri?
0: Isso, para tudo, conhecimento para todos, né? E olha só, falando em conhecimento, ontem a gente levou ao conhecimento da comunidade que a Guarda Municipal de Cabo Frio está agora portando armas não letais. E óbvio, já tem a autorização para a arma letal, mas a gente viu ali muitos comentários, né? Muita gente na matéria que a gente postou, muitos comentários até negativos. E a gente dá uma conferida agora. Patrícia, o que, que o povo andou falando sobre essa situação da guarda aí estar armada com armas de menos poder, não letais?
1: Olha, vou te falar. Foi muito negativo, a gente não teve nenhum comentário positivo em relação a essa situação, Mauri. Tem um comentário do Augusto César, ele disse assim, ó, meu Deus do céu, agora que esses guardinhas da prefeitura que vão se achar, a presepada vai ser grande e com certeza vai gerar sérios problemas. A gente também recebeu comentário da Thais Mureb, levar cultura e educação para as comunidades ninguém quer, né? Essa política de direita para proteger as elites, pensa nisso na hora de votar. Você se sente mais seguro com armamento na mão dos guardas ou você pode virar um alvo aleatório? São comentários como esses, Amauri. E tem mais aqui, ó, tem o Fidelis. Imagine a marra deles desfilando com essas armas, né? E falando também sobre o investimento dessas armas, que são bem mais caras do que as armas letais, que poderia ter sido um investimento, né, melhor com as armas, né, para o policiamento e não para os guardas municipais. E os comentários giram em torno disso, né? Ficaram bastante estarrecidos e não gostaram muito, não.
0: Caramba, é aí, essa, a gente vê aí, né, muitas dúvidas, né, em relação à formação para que se tenha. A gente já esteve conversando aqui com o Coronel Leandro, né, sobre esse assunto, e a gente vai conversar mais ainda, porque há que ter um preparo, porque quando se tem uma arma letal, né, às vezes o caráter da pessoa muda, e o portador militar, o da Guarda Municipal, tem que ter todo o treinamento para, em qualquer circunstância, saber exatamente quando e como usar, né, essa arma letal. Mas a gente está no primeiro passo. Está aí, ó, vamos ouvir a comunidade e vamos esclarecer.
1: Verdade,
0: né?
1: Ó, e tem também, ó, o Yuri colocou assim, ó, ah, Mauri, eu teria vergonha de anunciar uma coisa dessa como comandante. Ou melhor, como um, eu nem aceitaria que minha corporação usasse isso. Parece até brincadeira. E tem o Léo também colocando aqui, ó, arma de brinquedo para segurança pública no Rio de Janeiro é melhor um estilingue, né? É complicado, o pessoal não achou muito positivo essa ação aí da Guarda Municipal, mas vamos ver os próximos passos, né, ver se isso realmente vai dar um auxílio para a nossa comunidade, ver como que vai ser os próximos passos. E a gente vai estar compartilhando tudo isso aí com vocês. Tem a opinião, quer compartilhar com a gente está prontinho aqui para te ouvir. Ó, vou passar o WhatsApp da nossa redação, quer mandar um áudio, denúncia, reclamação? Rapidinho, ó, anota aí. 22-997-150175.
0: De novo,
1: 22-997-150175.
0: Eita! É. Valeu, Patrícia, um beijo.
1: Um beijo, daqui a pouco eu tô de volta, Mauri.
0: Vamos lá, 8 horas e 47 minutos. Muito obrigado, meu irmãozão. Muito obrigado pela tua companhia, viu? 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
0: Vamos lá então, vamos chamando o nosso William Rodrigues. Alô, alô, o William tá chegando aí com as informações. William Rodrigues, muito bom dia, meu amigo. Rapaz, a gente falou, né, o Jorginho falou daquela situação pai e filho aqui em Arraial do Cabo, né, que passaram aí por momentos bem difíceis, mas infelizmente também a gente teve aqui em Búzios um casal de argentinos também precisou da ajuda dos bombeiros. O que aconteceu, William Rodrigues? Muito bom dia, queridão, seja bem-vindo.
3: Exatamente, Amaury, bom dia para você, bom dia para os nossos ouvintes, telespectadores, internautas. Um casal de turistas argentinos também precisou do resgate dos salva-vidas lá em Búzios, tá? Eles estavam nas pedras ali, numa região que eu vou dizer já aqui, estavam fazendo fotos, enfim, e veio uma onda, né, mais forte e atingiu os dois, atingiu o casal, né? E esse casal de turistas, da Mauri, acabou sendo surpreendido. Isso foi ontem, na tarde de ontem, ali no local chamado Ponta da Lagoinha. Esse acidente aconteceu durante o período de ressaca e equipes de salva-vidas ali do Corpo de Bombeiros, né, foram acionadas para realizar aí o resgate dessas vítimas. Segundo informações, o casal estava sobre o costão rochoso quando foi atingido pela onda. O homem foi arremessado aí contra as pedras e a mulher deslizou até uma área conhecida como Lagoinha. Olha só. E aí foi resgatada. Após o atendimento inicial, Amaury, os dois foram levados aí para o Hospital Municipal Dr. Rodolfo Perissé e eles sofreram escoriações pelo corpo, mas, de acordo com os guarda-vidas, nenhum dos dois apresentou trauma na cabeça, né, que é a maior preocupação, né? Quando a pessoa cai nas pedras ali, a coisa mais complicada é uma pancada na cabeça, que pode causar aí até uma fratura de crânio, né? Um hematoma mais sério. Enfim, o alerta é para que moradores e turistas, Mauri, respeitem as placas de sinalização e evitem acessar áreas como essa, né? Durante esse período aí de ressaca do mar. Então, fico

0: Aquela, o mar aberto, a Ilha do Francês ali, quando tá assim, batendo, é lindo, cara. Mas é lindo pra gente que tá a quilômetros de distância. Tem nada que tá se colocando em risco a vida aí, tá doido, cara.
1: Há muitos anos atrás, Amaury, tinha uma ressaca, né, e aqui no litoral de Cabo Frio. E eu fui ali para aquelas pedras que tem no final da Praia das Conchas, pra dar uma olhada, né, pra ver, o mar tava batendo, enfim... Veio um guarda-vida de jet ski, Amaury, no meio daquela baía, aquela baíazinha que tem ali, né? Entre a Praia das Conchas e a praia do Peró, né? Bem na direção das pedras, e me deu uma bronca. Do jet ski ele gritou: sai daí agora! E eu imediatamente respeitei e saí, para você ver a preocupação dos salva-vidas. Eles se antecipam ao problema também, entendeu? Quando ele vê que um doido igual a mim assim foi lá para as pedras, e já vem com jet ski, sai daí agora, você tá louco, tá brincando?
0: Mesmo, tá doido, cara.
1: Exatamente, então é
0: e importante. E assim que tem que ser.
1: Importante o trabalho deles aí, é isso.
0: Beleza, agora William, vamos continuando aí, meu amigo, vamos aí, olha, ontem Detran, né, autoridades estiveram fazendo uma operação aqui em Tamoios, né, Ferro Velho era o alvo. O que que aconteceu, William?
1: Exatamente, Amaury, os Ferro Velhos, eles têm que ter toda uma autorização especial aí do Detran para funcionar, né? Além de outros órgãos, até órgãos ambientais, enfim, tem que ter alvará, tem que estar 100% legalizado para poder funcionar com Ferros Velhos. E, infelizmente, durante essa operação realizada aí ontem, né, lá em Unamar, distrito de Tamoios, aqui em Cabo Frio, foram encontrados, então, dois Ferros Velhos com problemas de documentação. Inclusive, Amaury, olha, em um deles, dois motores com a numeração raspada, motores de veículos com a numeração raspada foram encontrados. Em um deles também foi encontrada uma placa pertencente a um veículo com registro de roubo. Olha só que loucura. Os estabelecimentos funcionavam sem o credenciamento obrigatório junto ao Detran e não possuíam o cadastro das peças comercializadas como determina a legislação. Além das irregularidades administrativas, técnicos do Instituto Estadual do Ambiente identificaram possíveis riscos ambientais no local. Os responsáveis pelos dois Ferros Velhos estão prestando, na verdade, esclarecimentos na delegacia. E o Detran lembra que denúncias sobre desmanches clandestinos podem ser feitas junto aos canais oficiais do órgão. Então acesse aí o site do Detran RJ e faça essas denúncias. Ou então, se você preferir, pode fazer até pelo Disque Denúncia, direto com a Polícia Civil, com a Secretaria de Meio Ambiente, enfim. Você pode entrar em contato para fazer essas denúncias, para que situações como essa continuem sendo aí coibidas aqui na nossa região. É isso, Amaury. Algumas notícias de hoje. Nós temos também...
0: E agora, você falando do Detran agindo, daqui a pouquinho a gente vai falar com o Walter, ele que é especialista em trânsito. Vai falar sobre o Detran volta a realizar várias ações que estavam paradas aí. A gente vai falar sobre a volta de alguns serviços do Detran, tá bom?
1: Aulas práticas, exames, enfim, né, uma série de ações aí que estão sendo retomadas aí. Houve um período de pausa e estão sendo retomadas.
0: Agora, rapidinho, só para encerrar, me fala aí, que obras do Portinho são essas que estão sendo realizadas, hein, William?
1: Sim, Amaury. Ontem, por exemplo, nós passamos ali pela rua Henrique Terra, né? Mostramos ali o pessoal da Secretaria de Serviços Públicos e Obras, né? Obras de Cabo Frio, realizando ali aquela operação tapa-buracos ali na Avenida Henrique Terra, ali no Portinho, em direção às Palmeiras, ali o Shopping Parque Lagos. Nós mostramos essas imagens. Mas a prefeitura também está investindo ali dentro do bairro, né? Sem melhorias ali na infraestrutura urbana. E ontem, terça-feira, equipes da Secretaria Municipal de Obras realizaram serviços de drenagem e manutenção nas ruas Diamante e Coronel Ferreira, ali no bairro do Portinho. As intervenções incluem, aí a gente tem fotos, né, para mostrar, incluem ampliação da rede de drenagem para aumentar a capacidade de escoamento das águas da chuva, reduzindo aí o risco de alagamentos e oferecendo mais segurança para os moradores e turistas. Segundo a prefeitura, os trabalhos fazem parte aí do cronograma de modernização da infraestrutura do município e serão estendidos até outras regiões da cidade. Amaury Valério.
0: Tá aí, são as informações. Beleza, William. Agora, William, não sei porque o pessoal tava botando aquela frase em francês, né? E sempre quando botava lá o Jimmy Fufu, aí botava você de peruca, cara.
1: Pois a Patrícia, é.

0: E o Léo são malvados, hein?
1: Muito malvado. Mas não tira o Luciano desse negócio, não.
0: Não, olha só. Também. E hoje o Luciano tá me lembrando. Olha o símbolo do dia de hoje. Hoje a gente comemora o dia do...
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1: Eita, dia do...
0: dia dele? É dia dele, não. É dia seu
1: do Ney Mato Grosso? É dia do Ney Mato Grosso?
0: Dia do homem, rapaz.
1: Ah, dia do homem. Ah, que beleza. Eu tenho isso também, né?
0: É, hoje
1: aí, ó,
0: é
1: dia... sogra, ouve aí. Essa música é pra minha sogra ouvir. Ei, sogra. Eu não sou, não,
0: ela
1: sogra.
0: Sabe, ela sabe. Sua sogra sabe que você é. Hoje é dia do homem, o William Rodrigues.
1: Sim, que maravilha.
0: E
1: então,
0: vou
1: é
0: aproveitar pra sair fora da sacanagem, da brincadeira. Eu te pergunto, o que é que faz um ser humano ser um grande homem, hein, William?
1: Um grande homem? Ah, Mauri, eu acho que seguir o que Jesus Cristo ensinou, né, como mandamento maior, amar ao próximo como a ti mesmo. É isso que falta, Mauri, falta amor dos políticos pela população, falta amor das autoridades com seus comandados, falta amor do vizinho para o vizinho, do irmão para o irmão, do amigo para o amigo. Está faltando isso, Mauri. Se você ama uma outra pessoa, o seu próximo, como você ama você próprio, você nunca vai fazer um mal para ela, porque você não quer mal para você.
0: Então, perfeito. Acho que seria então, um caminho. O que faz um grande homem é o seu comportamento com os seus semelhantes, né?
1: É a solidariedade, é a amizade, é o respeito. Enfim, você saber que você não é a pessoa mais importante. O mundo não é sobre você, Amaury. O mundo é sobre todos nós.
0: Isso
1: então
0: aí.
1: É isso. Não, eu não sou o personagem principal do mundo, nem quero ser.
0: Qual é a música do William que você quer colocar? E coloca aí. O Luciano está pedindo para me esperar aqui para botar uma música. Ele falou que tem uma música especial para você. É. Qual é a música, Luciano?
1: Fala em música, posso falar sobre música aqui? Vai ter o festival. Vem aí o festival.
0: O Sesc é um festival Sesc de inverno.
1: Sim, começa agora, dia 25 e 26 aqui na Praça de São Cristóvão. Vem aí Paula Fernandes, vem aí Biquíni Cavadão. E a galera vai se divertir muito com o Festival do Sesc. Acho que é a 24ª edição, Amaury, se eu não me engano. A gente pode falar sobre isso mais tarde. Mas eu acho que é a 24ª edição desse festival que o Sesc realiza aqui no estado do Rio de Janeiro. E vai passar por Cabo Frio nesse fim de semana aí, dos dias 25 e 26. Atenção, Praça de São Cristóvão, hein? Para quem gosta aí desses eventos assim de rock and roll, como vocês estavam falando ontem aí, do sertanejo, enfim, Paula Fernandes, Biquíni Cavadão, entre outras atrações aqui na Praça de São Cristóvão nesses dois dias. Está todo mundo convidado aí, tá
0: beleza.
1: Bom?
0: Beleza. Valeu, William. Valeu, meu queridão. Grande abraço. Até já.
1: Beleza. Daqui a pouquinho a gente volta. William Rodrigues para o programa Mauri Valério. Notícia o tempo todo.
0: É isso. Bom, pessoal, olha, daqui a pouquinho no programa a gente vai receber a Luciana Araújo. A Luciana é secretária da Pessoa com Deficiência aqui de Búzios. A gente vai conversar sobre um evento, né? Está terminando hoje as inscrições para a Paralimpíada de Búzios. Agora, evento que acontece agora, de 24 a 26 de julho. Tá bom? Se liga por aí. Vamos lá, o Alisson Vasconcelos, muito bom dia. O Alisson que estava lá no sol, aguentando o solzinho lá para esquentar o couro. Como é que tá? Tudo bem, o Alisson?
3: Bom dia, Mauri. Bom dia a todos. Tudo ótimo.
0: Tomou um cafezinho gostoso?
3: Aqui ainda não, Mauri, mas daqui a pouquinho eu já me vou.
0: Como aqui ainda não? Você tomou café já em casa, então não precisa tomar aqui.
3: Vou tomar aqui.
0: Vai aqui.
3: Vou fazer então parte aí da sua solidariedade do cafezinho daqui a pouco.
0: A minha parte, solidariedade. Cafezinho solidário, quem faz é ele, ó. Aquele solidáriozinho que a gente fica falando mal dele o tempo todo, né? Aqui, tudo bem? Tranquilo?
3: Tudo ótimo, Amaury, mas nem tanto para alguns moradores, Amaury. Principalmente do bairro Guarani, tem uma imagem aí, Amaury. Esgoto saindo junto à água da chuva de ontem ainda por cima, Mauri. E continua ali. E é uma água até alta. É um bolsão de água ali no bairro Guarani, na rua Djalma Azevedo. Infelizmente, mais uma vez, noticiando esgoto a céu aberto no bairro Guarani e misturado de água da chuva. E olha,
0: tá aí, olha,
3: é uma poça gigante.
0: Tá lá, olha só que tamanho aquilo lá. E o carro ainda ali dentro, né?
3: O carro dentro da poça d'água.
0: Uhum. Então, qual é a rua?
3: Rua Djalma de Azevedo, no Guarani.
0: No Guarani, olha só, pessoal, vamos lá, vamos ver o que está. A manilha deve estar quebrada, né? Deve estar interrompido o fluxo aí, olha só o que aconteceu.
3: Pessoal, serviços públicos, urgentemente,
0: por favor. Por favor, tá? Na rua Djalma Almeida...
3: Azevedo.
0: Djalma Azevedo, no bairro Guarani. Por favor, tá bom? Essa é a primeira ação aí que a gente pede da Secretaria de Obras, tá bom? Serviços públicos, por favor. Os moradores aqui da Djalma Azevedo estão pedindo urgentemente. Beleza. O que mais, doutor?
3: Olha, Mauri, agora uma outra imagem. Infelizmente, hoje eu vou dar essas imagens.
0: Só imagem ruim, cara?
3: É, pois é.
0: É mesmo?
3: Olha só, o pós-chuva, né, que aconteceu depois da chuva. Muita lama, buraco, poça grande, enfim. Lá agora no bairro Alecrim, a estrada do Alecrim, próximo ao campinho da Maquininha.
0: Do Maquininha, né?
3: Isso, do Maquininha, isso aí. Moradora mandou um vídeo pra gente, a Cristina.
0: Ela fala ou só a imagem?
3: Não, é só a imagem.
0: Só a imagem.
3: Muita lama, muita poça de água, horrível, infelizmente, buraco.
0: Aí,
3: pois
0: é. Como é que passa aí, cara?
3: Não passa.
0: De bicicleta, não passa.
3: De bicicleta, não passa.
0: De moto, passa.
3: Talvez.
0: De carro, sim. Né? Mas, e de ônibus também, mas olha o cenário, cara.
3: Pois é.
0: Oh, meu Deus,
3: o
0: estrada
3: risco de
0: do
3: ficar
0: Alecrim.
3: Atolado ali também, né? Difícil, difícil mesmo. Olha, nós enviamos essa imagem para o pessoal dos serviços públicos lá de São Pedro da Aldeia. Vamos
0: Beleza.
3: Aguardar mais.
0: O Alecrim é...
3: A gente até foi semana passada, né?
0: Do Alecrim, ela é estadual, né, cara? Sim. A gente tem que... Mas aí é o que acontece, o estado não cuida, quem tem que cuidar é o município, né?
3: Pois é.
0: É o cidadão aldeense que fica prejudicado com toda essa situação,
3: né? Infelizmente, Amori, a saída para casa fica muito mais difícil, ainda mais se fosse frio, né, Amori? Tantas outras doenças também que podem passar por ali.
0: Como é que eu vou sair
3: para
0: o trabalho?
3: Pois é, difícil.
0: Vou sair com um sapato sujo de lama, depois eu limpo, como é que fica? Enfim.
3: Eu não sei se botar uma sacola no pé, mesmo assim é prejudicial também, né?
0: É, não, pô. Tá aí.
3: Situação difícil para os moradores nesta quarta-feira,
0: Estrada
3: nesta manhã de
0: Alecrim.
3: Quarta, lá no Alecrim. Pois é. Valeu. Se você tem alguma outra imagem também para a gente, alguma notícia, alguma denúncia, manda para a gente o seu áudio, o seu vídeo, a sua mensagem de texto, número 2299-715-0175. Estaremos aqui para atendê-los.
0: Muito bem. Epa, ó, você sabe quem vem aqui hoje? Ei, Patrícia, a coordenadora da Maria da Penha. Da Guarda Municipal aqui de São Pedro da Aldeia, a gente vai conversar com a Rosana. Ela já é nossa conhecida. Vamos ali, olha, o balanço semestral aí de 2026. Rapaz, mais de 780 mulheres acompanhadas. Olha que loucura, hein? Foram mais de 700 emergências com prisões. E a gente vai trazer esses números daqui a pouquinho com a nossa Rosana Andrade, ela que é a coordenadora da Guarda Municipal aqui da Maria da Penha, aqui de São Pedro da Aldeia. Beleza, meu irmão? 997-150175 é o nosso zap. Fique à vontade, uma imagem, mande seu comentário. Este número a gente não atende, tá? Algumas pessoas ligam, mas a gente tá lê mensagem, ouve mensagem, tá bom? Vídeo, fotos e mensagens, você falando, beleza? 997-150175 é o nosso número, é o nosso zap, esteja à vontade, tá bom, meu irmão? Até às 11 horas e 15 minutos estaremos juntinhos aqui, óbvio, sabe por quê? Porque a gente já tá no ar!

0: aqui, o Maurício.
1: Isso, meu amigo. Estamos juntos até as 11 horas e 15 minutos. 997-150175. Tá bom? Muito obrigado pelo privilégio da tua companhia. Muito obrigado pela audiência que você dá a esse programa aqui no YouTube, aqui na Rádio Ondas, líder absoluta de audiência no horário, meu irmão. Brigadaço, viu? 9 horas e 7 minutos. E um pedido para que Deus Pai Todo-Poderoso esteja sempre conosco.
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24: Muito bem, estamos no ar, estamos de volta, meu amigo, 9:19. Bom dia a você, meu querido amigo, obrigado pela tua companhia, viu? Tudo de bom e a gente está colocando à disposição o nosso 997150175. Bom dia, tá tudo bem contigo, hein? Você tá onde? Tá em Araruama? Tá aqui em São Vicente, bom dia a você, meu querido irmão, você que está aqui em São Pedro da Aldeia. Eita, olha, hoje 16h tem Argentina e Inglaterra, a última partida da semifinal. Quem é que vai enfrentar a Espanha? É a Argentina ou a Inglaterra? Daqui a pouquinho, Sidney Marinho, olha, o Sidney está em Madrid. É, e ontem ele acompanhou, rapaz, lá na Praça de Madrid, a comemoração da classificação da Espanha para a decisão da Copa do Mundo de 2026. É, daqui a pouquinho, direto de Madrid, Sidney Marinho falando conosco, tá bom, pessoal? Muito bem, então vamos começar o nosso horóscopo, vamos? Olha, o pessoal, os profissionais de educação de Arraial do Cabo fazem uma reunião daqui a pouquinho com o secretário de educação aqui de Arraial do Cabo, né? O novo secretário é o vice-prefeito, o Diego. A gente está vendo aqui que o CEP, galera, é contra a terceirização de alguns serviços aqui na educação em Arraial do Cabo. A gente vai falar sobre esse assunto já já, tá bom? Tá na hora de quem, Luciano?
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24: Áries. Muito bem, vamos começando com você, Ariano. Olha, tensões nas relações de trabalho serão compensadas, né, acima de tudo, por momentos carinhosos e inspiradores com os filhos. O dia ariano será, acima de tudo, divertido, fértil e repleto de novidades.
26: Touro.
24: Pois é, Taurino, deslocamentos e discussões serão cansativos. Em compensação, um reencontro especial ou momentos deliciosos com os filhos darão um sabor especial ao dia de hoje.
26: Gêmeos.
24: Conversas com irmãos, proposta ou mensagem poderão abrir uma porta importante, Geminiano. Aproveite para apresentar ideias, movimentar contatos e resolver combinados.
26: Câncer.
24: Conte com boas surpresas financeiras, canceriano. O dia trará chance de ganho extra, valorização do seu talento ou uma proposta que melhorará os rendimentos. Aproveite para cobrar o que merece.
26: Leão.
24: Olha, leonino, Lua e Júpiter juntos em seu signo prometem um dos dias mais luminosos do mês. Magnetismo, sorte e generosidade abrirão portas por onde você passar. Marque presença nas redes, leonino.
26: Virgem.
24: Um apoio discreto ou uma solução inesperada trabalhará a seu favor longe dos holofotes. Confie nos movimentos silenciosos, Virgem. Desacelere, dê crédito à intuição e reserve um tempo para meditar.
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26: Libra.
24: Olha, libriano, convites, reencontros e indicações valiosas animarão o dia. Boas novidades chegarão pelas amizades. Participe de eventos, expanda sua rede e some forças num projeto em grupo.
26: Escorpião.
24: Mostre serviço e colha reconhecimento, escorpião. O dia trará sucesso profissional, oportunidades de expansão, convite para liderar um projeto ou maior visibilidade do seu trabalho.
26: Sagitário.
24: Planeje uma viagem, sagitariano. Garanta a vaga num curso ou retome um projeto de longo alcance. Horizontes se ampliarão. Avalie possibilidades e caminhos. Um assunto jurídico ou documentação andará mais rápido do que o esperado.
26: Capricórnio.
24: Confidências e gestos de confiança vão aprofundar um vínculo especial, capricorniano. A vida íntima ganhará calor e boas surpresas. Aprofunde um vínculo especial.
26: Aquário.
24: O par, um sócio ou alguém muito próximo, aquariano, poderá surpreender com uma proposta generosa ou uma declaração. O dia trará muita emoção e foco nas relações. Aproveite para firmar um acordo.
26: Peixes.
24: Olha, pisciano, o trabalho trará resultados acima do esperado, com o apoio generoso de colegas, solução de uma pendência ou até uma proposta financeira considerável. Assuma um hábito saudável. Caminhe, treine, alongue, cuide da alimentação, pisciano.
25: 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Estrada Velha de Búzios, sentido Jardim Esperança.
24: Muito bem, vamos seguindo com o nosso programa, agora que são 9h26. Você, meu querido amigo, muito bom dia, obrigado por você estar juntinho conosco, tá bom? Olha só, eu estou aqui no telefone com a professora Renata Eboli, ela que é coordenadora do CEP aqui em Arraial do Cabo. A gente está vendo aí que o CEP está se reunindo com a educação e estamos vendo também que a galera aí do CEP está contra essa terceirização aqui em Arraial do Cabo, né? Porque a galera, os profissionais de educação, estão alegando que essa situação vai aumentar as horas e diminuir o salário. Professora Renata, muito bom dia, querida. Muito obrigado, seja bem-vinda. Tudo bem?
3: Alô, alô.
4: Todos e todas que nos ouvem nessa. Obrigada por nos receber na sua rádio, a esse espaço para esclarecer o que vem acontecendo em Arraial do Cabo sobre o processo de terceirização.
24: Então, vocês têm uma reunião hoje. Com quem vocês reúnem hoje?
4: Nós hoje vamos nos reunir com a Secretaria de Educação de Arraial do Cabo, com a presença do secretário de Educação, do corpo de profissionais que o assessoram, inclusive o jurídico deles. O CEP está se fazendo presente com alguns diretores, com uma comissão eleita ontem à noite numa assembleia com essas pessoas que estão sendo afetadas, os auxiliares de classe, né? E nós vamos, então, dialogar com a Secretaria de Educação. Nós entendemos que, até então, a Secretaria de Educação de Arraial do Cabo nos recebe, nós temos diálogo, né? E isso é muito bom, embora às vezes a gente não consiga nem alcançar os nossos objetivos, mas nós sempre somos ouvidos e vamos usar essa abertura que o governo de Arraial do Cabo nos dá para fazer levar essa reivindicação dessas profissionais que estão se sentindo prejudicadas, e de fato estão.
24: Especificamente os auxiliares de classe que serão afetados, é isso, professora Renata?
4: A Secretaria de Educação vem nos falando, nas reuniões que a gente tem tido com o secretário, já há alguns meses, que eles estão preparando um processo de terceirização do cargo de auxiliar, que é um cargo que até 2023 nem estava dentro do PCCR da Educação. A gente fez um movimento que foi positivo, eles foram incluídos dentro desse PCCR, que é um PCCR até recente, embora já exige uma revisão, e também conseguimos, com tratativas anteriores, a diminuição da carga horária de 40 para 30 horas, porque é um cargo que exige muito fisicamente dessas profissionais, além do desgaste emocional e do empenho profissional e intelectual, um desgaste muito grande. Então nós conseguimos tudo isso até então. Aí a Secretaria de Educação veio e nos comunicou: nós vamos terceirizar aos auxiliares de classe. Nós, sindicato, somos terminantemente contra a terceirização. Né? A gente até tem uma relação com os contratos, porque existe ainda existe um vínculo dos contratos com o município, mas a terceirização não é. A questão da diminuição do salário e do aumento das horas é gravíssima, mas a terceirização em si, ela é um absurdo, porque ela desvincula o vínculo do prestador de serviço, do trabalhador. Não é mais com a Secretaria de Educação. É direto com a empresa terceirizada. Uhum. E nós entendemos que esse cargo de auxiliar de classe, ele está intrinsecamente ligado ao processo pedagógico da rede do município.
24: Quando você fala, né? Renata, desculpa te interromper, só para si, para pontuar, quando você fala do processo pedagógico, você fala da convivência do professor com o estudante?
4: Também a convivência, a adaptação desse aluno, e nós temos muitos auxiliares que cuidam de alunos que precisam de atenção especial, mas também, fundamentalmente, para que ele esteja sujeito ao projeto pedagógico do município, para que ele possa ser acompanhado pelo município. O que está acontecendo com a terceirização é que o profissional, ele vira uma peça de reposição. Se aquele não atende, ele é retirado, o outro é colocado, não pela prefeitura, mas por essa empresa. É uma triangulação da relação de trabalho, além de precarizar o vínculo, porque a pessoa não tem estabilidade, né? Agora a gente viu que houve uma redução no salário, aumento de carga horária, sob a alegação de que agora, como seletista, eles vão ganhar vale refeição e esses benefícios que são diretamente ligados à CLT, mas há uma precarização total,
24: tanto
4: para o trabalhador, como para os alunos, né, e para a rede.
24: Esse vínculo atual, ele é contrato com a Secretaria de Educação?
4: Então, o cargo de auxiliar de classe, no ano passado, foi publicado em Diário Oficial que ele seria extinto. Então, assim, a maioria das pessoas que trabalham em Arraial nessa função, elas são contratadas, mas é um contrato que passa por processo seletivo e que é acompanhado diretamente pela própria Secretaria de Educação. Com a terceirização, esses profissionais não estão ligados à Secretaria de Educação, eles estão ligados à empresa terceirizada.
24: A empresa,
4: que é uma precarização do trabalho. Então, assim, as pessoas, na educação tudo é diferente, Amaury. A educação, ela pressupõe uma interação muito, muito profunda, muito consciente sobre as ações pedagógicas que são feitas. Então, esses profissionais têm que estar ligados à Secretaria de Educação. Uhum. A outra coisa é que nós fomos comunicados que isso aconteceria. Em todas as reuniões, o sindicato foi contra. Pontuamos alguns aspectos como esses que eu estou falando com você, de que poderia gerar um arrependimento futuro na Secretaria de Educação, inclusive da qualidade do atendimento dos alunos. O secretário falou que ia fazer uma experiência, mas nós não fomos informados, por exemplo, quando ia ser, como ia ser, em que termos ia ser feito. E aí todo mundo foi pego mais ou menos de surpresa, apesar de já ter se, de ao longo desses meses, isso ter sido falado, mas a gente não sabia como ia acontecer, em que termos ia acontecer, quando ia acontecer. No meio do ano, esse vínculo com esses profissionais contratados está sendo rompido, eles estão sendo incentivados a se inscrever no processo seletivo da empresa terceirizada, e assim, na prática, a gente vê uma ação muito desumanizada, porque essas famílias vão ficar, nós não sabemos se todos vão conseguir ser alocados mesmo, nessa condição precarizada, e eles vão ficar sem trabalho, né? Então, assim,
24: sim, mas
4: não,
24: quando
4: não
24: mas
4: fazer esse processo de uma forma mais humanizada, chegando ao final do ano, né, sentando para negociar. As próprias profissionais alegam que elas não foram informadas que seria feito desse jeito.
24: A gente está falando de quantas...
4: Professora
24: Renata, a gente está falando de quantos auxiliares de classe?
4: Em torno de 500 pessoas.
24: 500 pessoas.
4: Que se manifestaram conosco, né?
24: Essas vagas, todas elas, não estão garantidas? Por que esse temor de alguém não ser chamado? Se a necessidade já está aí, já tem números, né, nessa necessidade.
4: Vai se abrir um novo processo seletivo com os critérios da empresa terceirizada. Uhum. E a gente não vai ter um aproveitamento automático dessas pessoas que foram contratadas. O processo de contrato não é o ideal. Para nós, sindicato, o vínculo que gera, né, engajamento, comprometimento com a rede é o vínculo estatutário, através de concurso. Mas a Arraial do Cabo deu um grande passo há uns anos atrás quando instituiu o processo seletivo para contrato. Porque isso qualificou os profissionais, né, deu transparência para o processo. Com essa terceirização, nós não vamos ter essa transparência que o poder público se obriga a fazer por causa de questões legais, porque é uma empresa privada. Uhum. Então, em todos os aspectos, isso traz prejuízo para a comunidade. E é isso que a gente vai dialogar, entendeu?
24: E essa reunião...
4: A gente agradece a Arraial do Cabo por esse diálogo.
24: A reunião está marcada para agora?
4: Agora, às 10 horas, a gente já está chegando lá.
24: Perfeito. Então está aí a professora Renata Eboli, né, conversando conosco, ela que é a coordenadora do CEP aqui de Arraial do Cabo. Essa vigília acontece independente do resultado da reunião?
4: A vigília vai acontecer simultaneamente à reunião. Os profissionais vão estar ali do lado de fora e a gente, quando sair, já vai dar então o informe do que foi, de como que foi encaminhado o processo.
24: Perfeito, tá aí então. Renata, muito obrigado. Quer falar mais alguma coisa, querida?
4: Não, só dizer que eu sou profissional da rede desde 2017.
24: Você é professora de quê?
4: Sou professora de História e Sociologia.
24: Eita, tá aí, olha, professora de História.
4: E que eu participo dos três conselhos que existem na cidade de Arraial do Cabo: o CAI, o CACS Fundeb e o CME, o Conselho Municipal de Educação. Então, assim, a gente está bem envolvido com a educação em Arraial do Cabo, vimos grandes avanços nos últimos tempos, mas a gente tem que acompanhar incessantemente todos os processos. A ideia é que fique cada vez melhor, não é isso, Maurício?
24: Com certeza, óbvio, para todo mundo. A valorização do profissional de educação e, acima de tudo, a valorização da qualidade do ensino que se coloca à disposição do jovem. Isso é o mais importante.
4: Exatamente.
24: Querida,
4: é isso,
24: um beijo.
4: Educação se faz com duas vias. Um abraço.
24: Valeu.
4: Tchau, querida.
24: Um beijo, Renata. Obrigado por falar conosco.
4: Beijo,
24: tá?
4: Tchau.
24: Olha, falei com a Renata Eboli, ela que é a coordenadora do CEP aqui de Arraial do Cabo. É, pessoal, a reunião e é isso, conversar. Patrícia, vem cá, Patrícia. Patrícia Bernardo, tô vendo. Pita Morena, ô Pita, grande abraço, meu irmão. Tudo de bom pra você, hein? Olha, tem a galera aí tá falando com a gente aqui, ô dona Patrícia, aqui no YouTube. Estamos com câmera nova, viu ali?
3: Olha, vocês sabiam que vocês estão vendo a Mauri Valério em High Definition 4K?
24: High Definition, né?
3: Olha, já imaginou, o pessoal comprou aquela televisão.
24: Léo, você sentiu alguma diferença aí no teu zóio, Léo? Ó, que beleza, ó. Bem, ó, essa imagem aqui tá mais clara do que essa aqui. Cadê essa aqui? Cadê a outra, Léo? Eita, ele bota de cabeça. É a Patrícia. Não, não é assim, Léo. Ele não sabe usar rindo. Isso, ele fica instável.
3: É, porque de
24: Mas aqui, estamos de câmera nova.
3: Estamos de câmera nova, high definition, 4K, maravilhoso. 4K. Isso aí, ó. Continua acompanhando a gente. Vamos ler agora os comentários daquele giro de bom dia para quem está no YouTube, pelo Facebook. Bom dia, Wellington, que está acompanhando a gente. Peter Moreira, Maria, bom dia também. Ó, olha só, Mauri, o Dionísio está acompanhando a gente diretamente de São Paulo e está pedindo para você mandar um abraço para ele, sabe por quê?
24: Dionísio, por quê?
3: Porque ele tá querendo vir morar aqui para Cabo Frio, ele tá em São Paulo, eita, trabalhando como Uber, para conseguir o dinheirinho e vir para cá morar definitivamente.
24: Vem, cara, ó, aqui você vai, eita, quando comer os peixinhos daqui, quando beber da água do mar da Praia do Forte, tô levando aquele caldo naquela onda, você vai ficar Cabo Friense já, rapidinho,
3: daqui
24: tá?
3: Daqui a pouco vai virar Cabo Friense. E já volta, Mauri, porque quero convidar vocês a participarem da promoção da Showbike.
24: Showbike é uma revisão, né?
3: Revisão completa.
24: Beleza, valeu, Patrícia, até já.
3: Até.
24: Bom, pessoal, olha, eu tô com o especialista em trânsito aqui no telefone, o Walter Silva. E o Walter, gentilmente, ele tá até agora aí no local aqui de atendimento, ele vai numa reunião, mas ele parou para nos atender. O Detran tá voltando hoje com alguns serviços, né? E a gente vai saber com o Walter que serviços são esses, tava parado, como é que a gente vai ter acesso. Walter, bom dia, queridão, muito obrigado pela atenção. Muito obrigado por nos atender. Seja bem-vindo, tudo bem?
5: Oi, Amaury, bom dia a todos aí. Sim, Amaury, houve uma paralisação do Detran só na questão das provas práticas, né, que estavam sendo realizadas. Houve essa paralisação, inclusive exames que já estavam marcados foram cancelados, devido ao quê? O ajuste da questão das aulas práticas. Não estava havendo uma concentração entre examinadores no critério de avaliação. E aí teve que parar, conversar com os examinadores, fizeram cursos, né, para ver como é que vão ser feitas as avaliações. Vai ter um critério igual em todo o estado do Rio de Janeiro. E aí houve essa paralisação momentânea, mas já voltou hoje, a partir de ontem, né? Voltou novamente a realizar os exames. Inclusive, agora, vai ter quinta-feira.
24: Não, é só para saber, essa paralisação, tudo isso é por conta das novas regras para se tirar uma carteira? Não precisa mais do instrutor, da tantas cargas horárias da autoescola por conta disso?
5: Não. Isso só foi para critério de avaliação dos examinadores, Amaury. Não foi para essa questão, não. Por enquanto, pediram 90 dias, a gente tem que aguardar. Por enquanto, os instrutores têm que estar credenciados a um centro de formação de condutores. O instrutor autônomo ainda não está funcionando no estado do Rio de Janeiro, tá?
24: E hoje,
5: foi então... só para critério de avaliação.
24: Então, hoje eu tenho retomado que serviços, hein, Walter?
5: Não, é só essa questão. O que parou, Mauri, foi só essa questão do prático.
24: Do prático,
5: do exame prático, isso. Uhum. O exame prático. O restante mantém tudo funcionando. Perfeito. Só parou isso para poder o quê? Orientar os examinadores na questão da avaliação, né? Na posição de colocar o carro, porque antes, quando acabou a baliza, né? Ela foi retirada, estavam botando o carro do lado de fora e o aluno pegava o carro e ia direto toda a vida. Então agora vai ter critério. Hoje o carro já fica dentro da baliza e o aluno vai ter que tirar da baliza e seguir. aí não vai ter mais tempo, não vai ter mais nada, mas vai ter o critério de avaliação, e o examinador vai pegar justamente em cima disso. Então, foi só essa questão. Foi um tempo para poder adequar os examinadores no critério de avaliação no exame prático de direção.
24: Isso acumulou muita gente para fazer os exames? Isso atrasou a vida aí de um monte de gente, Walter?
5: Porque o que acontece? Aquele exame que já estava marcado nesse período que eles suspenderam, vários exames foram cancelados, entendeu? E aí, quer dizer, vão ter que agendar, e agendas já estão às cheias, né, vai ter que reagendar esses alunos novamente.
24: E uma coisa também, né, não vai, quem já pagou a taxa, já pagou, não vai pagar de novo para remarcar, não, né?
5: Ô Mauri, a taxa só paga quando o aluno é reprovado. Não teve o exame, foi cancelado, não teve nada, então não tem que pagar nada.
24: Se não teve,
5: vai reagendar de novo.
24: Se não teve a realização do exame, né?
5: Isso, exato. Não tem que pagar nada, não. Isso. É só ele procurar o Centro de Formação de Condutores, a qual ele está inscrito, para pedir para reagendar novamente a prova dele. E isso é quase automático. A própria autoescola vai fazer isso, entendeu? Uhum. Que aí já jogaram novas datas no sistema, e aí vão botar essas pessoas que foram retiradas desse exame para poder fazer os novos exames deles agora.
24: Perfeito. Pessoal, continua fazendo os exames ali atrás, ali na Morada do Samba?
5: Isso, continua ali atrás do açaí, ali onde é realizado os exames.
24: Perfeito. Walter, querido, muito obrigado. Alguma orientação aí, algum conselho, algum alerta para a galera?
5: Mauri, o que eu falo é aquela questão, né? Muitos estão vindo reclamar comigo a questão da faixa de pedestre. Muitos motoristas não estão respeitando, né? Isso aí eu sempre falei, né, que os municípios da região dos lagos, ou qualquer outro município, deveriam botar guardas municipais fazendo uma educação educativa na questão das faixas de pedestre, respeitar, independente de ter semáforo ou não. Essa é a única preocupação que eu tenho. Né, ter consciência, né, um trabalho educativo para ver se lá no futuro você colher frutos, né, não precisar de um semáforo para poder parar o veículo
24: na faixa de pedestre. Que doideira, né?
5: Você sabe que tem município e estados aí que você vai em cidade, eu tiro aqui uma cidade que eu fiquei bobo, a cidade só tem um semáforo, a cidade toda. E lá as pessoas pisou na faixa de pedestre, o motorista para. Não precisa nem de sinal de trânsito, né? É isso que eu queria, se acontecesse aqui na região também.
24: É verdade. Quando eu cheguei aqui em Cabo Frio, tinha um semáforo. Umzinho só.
5: Sim.
24: Agora a gente já tem centenas aí.
5: Valeu. Centenas, isso é mais porque as pessoas não respeitam, né?
24: Porque eu não respeito, exatamente. Queridão, obrigado, Walter. Um abraço.
5: Nada, filho. Um abraço a você, Maurício.
24: Valeu. Tá aí, olha, o Walter Silva, nosso, né, especialista em trânsito, mandando ver. Patrícia, vamos continuar aí? Vamos lá, galera. Olha que imagem bonita aí, ó. A maré tá vazante, hein? Tá vendo ali a água caindo ali pra direita? Tá saindo da esquerda pra direita, então... Né? A ponte fica do lado esquerdo do vídeo e pro lado direito é que vai pra boca da barra, onde a água tá indo ali, maré vazante. E aí, dona Patrícia, o que mais que o pessoal tá falando aí?
3: Ah, eu tô um pouquinho tristinha, Maurício.
24: Tristinha, Zênia?
3: Tô, porque o pessoal tá pro Orocochô, a gente tá presenteando você, ouvinte, com uma revisão da Show Bike.
24: Uma revisão.
3: E o pessoal não tá animado,
24: Maurício. Por quê? Então, essa revisão, o que é que tem que fazer pra se inscrever?
3: Pessoal, a gente quer um vídeo do seu filho, criança, adolescente. O foco é pra quem vai estar curtindo as férias. Manda pra gente um pedido bem animado. 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Manda pra gente que a gente vai selecionar o mais criativo e lançar o resultado nessa sexta-feira. 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Vamos lá, animar, pessoal. Vamos andar de bike, faz bem pra saúde.
24: Arrumar acima de tudo, né? Botar a bike, ó, como zerada.
3: Vou aproveitar as férias, Amaury. Vou pedir lá pro rapaz me ensinar a andar de bicicleta, que até hoje não aprendi, é uma vergonha.
24: Ah, meu Deus do céu, que vergonha. Mas nadar você sabe, não sabe?
3: Sei.
24: Tá bom.
3: Graças a Deus, pelo menos isso. Eu
24: também sei. Valeu, Patrícia. Vamos aprender a andar de bicicleta, né?
3: Vamos sim. E ó, pessoal, no final do programa, vou anunciar a parceria especial com o Gramaxê, que vai presentear...
24: Fazer suspense, fala logo, gente, tá todo mundo aqui doido pra saber o que que é,
3: ai,
24: cara.
3: Eu falo, não falo. Alisson, eu falo ou não falo? Aí eu vou esperar mais um cadinho. Mas eu sei que vai ser uma coisa muito boa, que o papai vai ser bem sortudo que ganhar esse presente.
24: É mesmo, é?
3: Mas aí eu vou pensar numa coisa, que... o que que vamos fazer assim? O que você faria...
24: Se é pro dia do pai...
3: Ah, mas você acha o que, que a gente podia propor, se fosse um presente bem bom, bem bacana, bem legal, bem grandioso, o que você tinha que fazer para ganhar esse presente, Amaury?
24: Não sei.
3: O que
24: eu tenho que fazer?
3: Dancinha,
24: Patrícia.
3: É, fazer o passinho do
24: Jamal.
3: Quem
24: é que vai fazer dancinha?
3: Farmar aura. Né, podia ser, né, Wilson? O Wilson tá concordando aqui comigo, Amaury, ó. Ele tá apoiando o nosso produtor, falando que é uma ideia maravilhosa. Pai e filho, não é? É isso aí, ó. Ele tá até dançando aqui, gente. Ai, se vocês vissem esses bastidores aqui, o pessoal é muito animado. Aí tem uma bênção que fica olhando aqui pra minha cara, assim, ó. Muito sonso, né, Mauro? Eu adoro esse membro da equipe que se faz de sonso. Olha só que situação.
24: É mesmo?
3: Mas é isso aí, ó. Galera, o pessoal tá comentando aqui, ó. Da Ponte Feliciano Sodré. Ontem foi bastante emocionante. Tiveram várias atividades. Teve ali saxofone ao vivo. O pessoal ali com show especial com drone, tudo mais. E aí, você curtiu? Gostou? Compartilha com a gente aí o seu momento especial com a Ponte Feliciano Sodré. 100 anos desse monumento maravilhoso. Que completa aqui a história da região dos lagos, especialmente de Cabo Frio. Manda foto pra gente. Vem interagir que a gente tá prontinho pra te ouvir. E daqui a pouco eu vou trazer a surpresa pro papai e a proposta, né? Porque a gente aqui, a gente pensa muito, faz uma avaliação. Olha a cara da Mauri, gente. Se você
24: não,
3: diz,
24: tô falando, você pensa
3: me
24: muito.
3: Olha, a Mauri me olha de um jeito que eu fico até assim, ó, senhor.
24: É. Fala, termina, bora.
3: Daqui a pouco eu trago mais notícias, a Mauri.
24: É, mole, é. Só daqui a pouco. Tá bom, então agora, Gedeão, vamos lá. Valeu, Patrícia.
3: Um beijo, Mauri, daqui a pouco tô de volta.
24: 9 horas e 49 minutos. Vamos lá, Gedeão. Olha, o Gedeão tá. Hoje é dia do homem, né? E o homem tem que cuidar da saúde. Gedeão foi aqui na Estácio, onde tá rolando o encontro aí pra saúde do homem. O que tá rolando aí na Estácio, hein, Gedeão?
8: Oi, Amaury. Isso, meu amigo. Estamos aqui na Universidade Estácio de Sá, onde está sendo realizado o terceiro fórum aí de saúde do homem, né? A Prefeitura de Cabo Frio está promovendo essa terceira edição. O evento que começou às 9 vai até ao meio-dia ali, né? No auditório aqui da universidade. E o tema, Amaury, é saúde mental, prevenção e longevidade. Novos desafios da saúde do homem. O encontro aí busca abordar a importância dos cuidados com a saúde física e mental da população masculina, incentivando a prevenção, busca aí por atendimento especializado. A programação é voltada para profissionais da área de saúde, como médicos, enfermeiros, agentes comunitários, além de ser aberta aí para o público em geral. Tem aqui também, mano, está acontecendo algumas palestras aí com alguns psicólogos da UF, psicólogos, neurologistas, urologistas também de universidades aqui do nosso estado. E de acordo aí com a Secretaria Municipal, esse fórum busca fortalecer as políticas públicas voltadas para o homem. Amaury, mas sabe o que me chama a atenção? Por mais que seja um fórum aí voltado à saúde masculina, pouca adesão do público masculino. Nós vemos um público muito maior de mulheres, poucos homens. Geralmente os homens que estão aqui são homens que trabalham aí na área da saúde. Era uma palestra aberta aí, né? Mas pouca adesão nesse sentido. Estamos aqui acompanhando

0: Neymarinho está em Madrid, rapaz. Acompanhou, inclusive, a festa dos espanhóis ontem. A França ontem dançou um dobrado, meu irmão. Ontem a Espanha bailou diante da França. E hoje a gente tem aí o segundo finalista, né, da Copa deste ano entre Argentina e Inglaterra. A gente daqui a pouquinho ouve direto de Madrid, Sidney Marinho, tá bom? A gente vai pro intervalo, já a gente volta. 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
9: Muito bem, estamos de volta. É, vamos lá, ó, mandar um beijo para Fernanda Brasileiro. E aí, Fernandinha, tudo bueno? Fernanda Brasileiro tá lá, falou, tá uma camisa bonita, tá mesmo, é, comprei na liquidação ali, né? Aqui, um beijo, Fernandinha, tudo de bom? Quem tá aqui também, meu amigo Jorge Murilo Celton. Eita, muito bom dia, meu queridão, tudo de bom para você, hein? É, o Edilson, né, é, de São Caetano, tá dizendo, a Mauri, eu torço pro Messi, não confundam, Messi é, com o Brasil, é isso aí. Dina América, um beijão para você. Maurício Vicente, mandando bom dia aí também. Brigadaço, viu? Galera que tá trazendo aí essas energia boa para nós. Valeu, brigadaço. Olha só, eu vou chamar um Sidney. Vamos chamar um Sidney? Vamos? Tá aí, tá na linha já, Luciano? Tá aí, Léo? Já posso? É, direto de Madrid, rapaz. É, direto de Madrid, a gente vai convocar o Explosão.
10: Sidney Marinho.
9: É, rapaz, vamos lá, vamos aí então, vamos direto de Madrid, direto da Espanha. A Espanha ontem, 14 de julho, foi a data nacional da França, rapaz. A queda de Bastilha, da Bastilha, né? Eu, inclusive, quando eu estive em Paris as duas vezes, eu fiquei bem perto, né, da Bastilha, do bairro, né, Bastilha. E a gente viu lá, sabe, uma história. É a data nacional da França, 14 de julho, e a Espanha ontem, ó, creu na França, no dia nacional da queda da Bastilha, olha só. No início da Revolução Francesa, enfim, a gente está em Madrid. Sidney acompanhou a alegria dos espanhóis. Alô, alô, Sidney Marinho, bom dia, meu irmão.
10: Oi, Amaury, bom dia, meu irmão, para você, para quem está com a gente aqui na Ondas. Falo contigo de Madrid. Ontem, Amaury, que festa da galera espanhola. A gente acompanhou o jogo na Plaza Colón, que foi o grande ponto de concentração da galera espanhola. Tem uma fanfest montada na Plaza Colón, que também vai ser o lugar da concentração da galera no domingo da decisão, né? Depois, na Plaza Mayor e também na Puerta del Sol, no centro de Madrid, no coração da capital espanhola, que festa do torcedor. Torcedor enlouquecido, cantando, pulando, vibrando, subindo em cima de banca de jornal, subindo em cima de cabine de segurança, de poste de luz. Torcedor não queria saber. Foi uma festa que varou a madrugada. E hoje Madrid acordou iluminada, né? Um sol, um calorão e a perspectiva de mais um título de Copa do Mundo. Tá jogando demais a maioria da seleção espanhola. Ontem não tomou conhecimento de Mbappé e companhia. A Espanha atropelou a França, 2-0 foi pouco, podia ter sido mais. E a Espanha chega como grande favorita na decisão. Tanto contra a Inglaterra quanto contra a Argentina, para mim a Espanha é a favorita pelo que está jogando o time do Luis de la Fuente, comandado no campo do jogo pelo menino Lamine Yamal do Barcelona. Hoje a Argentina e a Inglaterra jogam em Atlanta, na Geórgia, 4 da tarde, horário de Brasília. Duelo do Messi contra o Harry Kane. O Marcelo Marinho está lá em Atlanta para acompanhar tudo na transmissão da Litoral News. Ontem um show, né? Com as imagens de Madrid, com o clima de Dallas, o Marcelo acompanhando de perto, com o nosso Sidão Marinho na central da Copa e todo o nosso time levando a informação da Copa do Mundo. Foi realmente muito legal. Agora é esperar quem é que vai para a final. Se é a Argentina ou se é a Inglaterra. É jogo duro hoje, jogo duríssimo, né? Entre os ingleses e os argentinos. Vamos ver quem é que vai se habilitar para tentar parar a fúria espanhola. A Espanha está jogando demais e merecidamente está na final da Copa do Mundo. Tá bom, Amaury? Que festa linda. Ontem a gente pôde acompanhar aqui em Madrid. Foi realmente maravilhoso ver o clima do torcedor espanhol. Você está vendo aí, né, imagens, o clima da galera ontem à noite nas ruas aqui de Madrid, Amaury. Sobre o futebol brasileiro, amanhã já tem jogo do Brasileirão. Vitória e Vasco em Salvador, Botafogo e Santos no Nilton. Sexta-feira, Fluminense e Bragantino no Maracanã. E tem um amistoso entre o Flamengo e o Olímpia lá em Brasília. A Ondas transmite com a Litoral News. Futebol está voltando e vamos recomeçar a caminhada. Passamos pelo Santiago Bernabéu, campo do Real Madrid, eu e Renata ontem. Deve ser o palco da decisão da próxima Copa do Mundo em 2030 aqui na Espanha. Tomara que a seleção brasileira se prepare melhor e o nosso sonho do hexacampeonato possa ser revivido, né? Que a gente possa gritar hexacampeão em julho de 2030, daqui a 4 anos, aqui no Santiago Bernabéu, no campo do Real Madrid, aqui em Madrid. Tá bom, Amaury? Um abraço carinhoso. 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Amaury, meu irmão, aqui de Madrid, um abraço meu, um abraço da Renata Marinho, um abraço do nosso time, até amanhã, quando vamos já conversar sobre a grande decisão da Copa do Mundo. Espanha e quem, Amaury? Para você, vem Argentina ou vem Inglaterra, hein, Amaury?
9: Inglaterra! Inglaterra! É quem? É Inglaterra! Eita! Luciano, é pela Inglaterra mesmo? Léo, é Inglaterra, Léo? Ah, o Léo tem que ser o único que discorda de todo. O Léo é o nosso macharré. A gente vai para um canto, ele vai para o outro. Ó, tá vendo? Aí, ó. É esse que faz esse barulho doido aqui, né? É, o dia que quebrar os dedos, eu não vou levar na UPA. Nem no Dr. Francis, para consertar teu ossinho aí, tá? Eita! E olha, cara, seria... Ô, Léo, você... Isso aí, ó. Barulho de osso quebrando, ó. Eita, eita. Chega a dar até... Esse dia vai chegar. Esse dia vai chegar. Vamos lá, pessoal. Vamos seguindo por aqui. Olha, são... Deixa eu confirmar a hora para você. 10 horas e 7 minutos. Eu tô com a Luciana Araújo. A Luciana é a secretária da Pessoa com Deficiência aqui de Búzios. Hoje terminam as inscrições para a Paralimpíada de Búzios, cara. É, o evento acontece agora, a partir do dia 24 até o dia 26. Luciana tá no vídeo aí com a gente, direto aí de Búzios. Oi, Luciana, muito bom dia, muito obrigado por falar conosco, minha queridona. Estamos terminando hoje aí as inscrições para a Paralimpíada. Qual é a expectativa? Seja bem-vinda, bom dia.
11: Bom dia, Mauri, bom dia a todos aí, os ouvintes. Obrigada pela essa oportunidade novamente da gente poder estar aqui trazendo mais sobre inclusão e desta vez sobre inclusão e esporte. E você estava aí passando agora há pouco sobre o jogo, né, do Brasil, Copa. Então acho que a gente está na mesma vibe agora. Paralimpíada 2026, que vai acontecer em Búzios nos dias 24, 25 e 26 de julho, na Praça da Tia Uia. E aí a gente já está com algumas autoridades aqui já registrando presença, o presidente do Sudenes, secretário de Esporte São Fidélis, Marcão, Rio de Janeiro. Então a gente está com vários outros municípios participando aqui. E hoje realmente é o último dia, mas ainda dá tempo de você se inscrever. Estamos aí com mais 11 modalidades para inscrição. Então, a gente está com uma grande novidade, que é, além da nossa primeira Paralimpíada ser a primeira da região, a gente também está trazendo junto com essa Paralimpíada a bocha, né, olímpica, que é um futebol muito pouco falado, mas que tem sido muito utilizado para as pessoas com deficiência, né, física ou intelectual, pessoas que utilizam cadeira de roda. E fizemos agora recentemente, até de uma forma adaptada, a gente mesmo sem deficiência, a gente sentou numa cadeira e praticamos a bocha. Então foi muito bacana. E aí eu convido a todos para estar com a gente aí nessa interação do esporte, inclusão e acessibilidade. Que todos os municípios se unam nesse único momento que a gente está trazendo como um pioneiro, mas que ele possa avançar a todos os outros municípios com um único objetivo: dar a oportunidade a esses atletas de mostrarem o quanto que eles são também capazes, né? Que às vezes o que falta é a oportunidade. A gente vê tantos outros jogos aí e pouco se fala, né, sobre Paralimpíadas. Então a gente está aí fomentando, avançando para que cada dia mais esses atletas tenham espaço dentro da nossa sociedade e aqui Búzios também, com certeza.
9: Perfeito. Pessoal, a gente está falando com a Luciana Araújo, ela é a secretária da Pessoa com Deficiência aqui de Búzios. Agora, Luciana, quando a gente fala da Paralimpíada, eu estou abrindo inscrição para o estado inteiro.
11: Está aberto a todo o estado, sem limitações, né? Pessoas que possam vir ou de Campos ou até de São Paulo, enfim, está aberto a todos. É, o link está no nosso site, está no Instagram também da Secretaria da Pessoa com Deficiência. É, essa Paralimpíada está sendo uma parceria da Secretaria de Esporte, Secretaria de Educação e a Secretaria da Pessoa com Deficiência. A gente vai ter aí também a participação do Igor, que é um campeão brasileiro e regional de bocha, vai estar com a gente também. Então, isso está sendo aberto para todos. É só entrar no link ali no Instagram mesmo da secretaria, se inscrever. A gente pede, a Mauri, a questão de ter um laudo, né, que é que comprova, né, a condição das pessoas e a gente se resguardar. Porque às vezes as pessoas não leem ou não se atentam e acabam fazendo achando que é para um esporte, né, comum, e a gente está fazendo para Olimpíadas, né? Então são pessoas com deficiência que a gente está abrindo aí essa oportunidade.
9: Quando Luciana, quando faz a inscrição, já fala da qual a modalidade que vai participar, não é isso?
11: Perfeito. Na hora da inscrição, você já escolhe a modalidade que você vai participar. E ali tem alguns pré-requisitos, vários questionamentos, né? Até para a gente também entender qual é os recursos necessários para as pessoas que vão utilizar da modalidade, seja, né, do futebol, seja da bocha, natação, jiu-jitsu, e tantos outros que tem ali disponível. Então já é ali na hora mesmo, já escolhe qual é a modalidade, já diz de onde é, se tem outros recursos. A gente já vai estar aqui computando isso no decorrer da semana.
9: Muito bem. Agora, por exemplo, hoje terminando as inscrições, quando as provas lá na Tia Uia, né, lá na, o que vai rolar? Que horas começa? Como é que vai rolar a competição?
11: Tá, no caso, no dia 24, a gente vai estar fazendo a abertura, tá? Vai ser uma solenidade de abertura apenas no dia 24, às 18 horas, na Praça da Tia Uia, onde a gente vai estar recebendo todas as pessoas ali, os atletas, as autoridades. Fazemos uma apresentação artística e musical, inclusive com um baterista que é cego e vai estar fazendo ali uma apresentação. Já deixo até o convite, Amaury. Aparece, faça uma visita aqui à nossa cidade. Né? E toda a equipe aí que quiser está super aberta ao convite. Pelo menos na abertura, vem fazer essa festa aí com a gente. Então, e no dia 25 e 26, a gente vai ter as competições de forma individual ou coletiva, né? Vai se distribuir no dia, no sábado e no domingo. No domingo, terminando aí por volta de meio-dia, já a gente encerra com medalhas para todos os participantes. A gente ainda está, né, esperando terminar a parte da inscrição para então a gente fazer o cronograma, o quantitativo, se fechou mesmo o pessoal do futsal, se tem gente para fazer o jiu-jitsu. Uhum. E aí só que a gente vai conseguir alinhar direitinho esse cronograma.
9: Muito bem. A gente vai estar, dia 24, a gente vai estar aí acompanhando a abertura, tudo. E parabéns aí. Já temos muitos inscritos, ô secretária?
11: A gente fez uma pré-inscrição. Nessa pré-inscrição, a gente estava batendo aí quase 100 pessoas. Então, agora a inscrição oficial, eles estão aí ainda fechando, né? E já passa com certeza dos seus 80 pessoas.
9: Beleza, tá aí, ó. Dias 24, 25 e 26 de julho, aqui em Búzios, na Tia Uia, aí a Paralimpíada de Búzios de 2026. A gente vai falar disso ainda, tá? Dia 23, 24 a gente volta a falar e parabéns aí pela iniciativa. Essa Paralimpíada, ela já tá no calendário, será todo ano, né, Luciana?
11: Já faz parte do calendário aqui do município, né? E assim, está sendo para a gente um marco, sabe, Amaury? Não é fácil, realmente, a gente sabe o quanto que existe alguns empecilhos, né? Até no deslocamento, na questão de vir para cá, a gente sabe dessas dificuldades, mas a gente está aí dia após dia tentando melhorar essa vinda das pessoas, justamente com uma parceria aí da educação, onde precisar de um alojamento para poder as pessoas dormirem, né, que mais de 80 quilômetros aí, quem for nessa distância, pode sinalizar para a gente vai conseguir a escola para poder fazer ali alojamento próximo já ao evento, para evitar todos esses deslocamentos. Então, assim, esse é um marco, a reunião de muitos jogadores e competidores, que vai trazer, com certeza, o maior objetivo, é promover a inclusão da pessoa com deficiência em todos os lugares. E que o esporte está conseguindo e faz realmente uma qualidade de vida, seja ela de forma física ou saúde mental, né? Tudo isso é trabalhado através também do esporte. Então, a gente já tem aqui na secretaria, que funciona toda segunda e quarta, um funcional inclusivo, a natação, e a gente a gente aposta muito, né, no esporte, na educação física, para melhorar muitas condições. E isso tem dado muito certo.
9: Que bom, queridona. Olha, Luciana, muito obrigado por falar conosco, parabéns aí pela Paralimpíada, e a gente vai torcer, óbvio, para que tenha bastante atletas, PCDs, que a gente possa viver um momento de muita interação, de muito esporte, de muita alegria e de muita superação. Não é isso, Luciana? Obrigado, tá?
11: Obrigada aí, obrigada Mauri, obrigada também por deixar um agradecimento aos secretários que estão comigo nessa parceria, que é o Rodrigo Ramalho, o Diego Neves, ao prefeito Alexandre Martins por estar tendo, né, toda essa abertura com a gente, recebe as nossas demandas, investe, está com a gente ali. Então, assim, muito obrigada a todos que estão contribuindo para que, como você falou, não é só superação, não é petição, são, na verdade, pertencimento dessas pessoas também no esporte. Muito obrigada.
9: Valeu. Obrigado, Luciana. Um beijo, queridona. Muito obrigado, viu? Tá aí, olha, conversei com a secretária da Pessoa com Deficiência de Búzios, né? A nossa Luciana, né? E, caramba, que legal essa Paralimpíada. 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Pessoal, olha, eu já estou com a Rosana e com o Mauro aqui, da Maria da Penha, aqui de São Pedro da Aldeia. A gente já vai falar com eles, porque eu antes vou ao Jardim Esperança, vou falar com o William Rodrigues. O William que está aqui no hospital do Jardim Esperança, está dando uma passada aqui pelo jardim, está dando uma olhada aí como é que está a movimentação. William Rodrigues, e aí, como é que estão as coisas por aí, William?
12: Muito bem, Amaury. Isso, estamos aqui no Jardim Esperança. Acabamos de passar aqui, estamos passando aqui, né, pelo hospital para ver o funcionamento, como é que está. A gente pode ver aí nas imagens, Amaury, que a movimentação está bastante tranquila, né, apesar de movimentar o hospital, como sempre, né. É um hospital que atende uma região bem grande, são vários bairros aqui nas imediações do Grande Jardim Esperança, ou da Grande Jardim Esperança, né. Então, são muitos bairros sendo atendidos aqui pelo Hospital Otime Cardoso dos Santos, que é o Hospital Municipal de Cabo Frio, aqui no Jardim Esperança. Nós temos, nesse momento, Amaury, 5 médicos atendendo aqui no hospital. São 3 médicos na emergência e ambulatorial. Nós temos dois médicos de crianças atendendo agora, nesse momento, aqui no ambulatório. É bom sempre lembrar, Amaury, que o lado ambulatorial continua em obras de reestruturação, né? Digamos assim, de reformas. Então, nós temos imagens também dessas obras que estão acontecendo aqui nesse momento, né? Então, nesse momento, ambulatorial só está funcionando a pediatria, né? São os médicos infantis que estão atendendo no dia de hoje. E a emergência com 3 médicos funcionando ali, atendendo a quem está chegando ali para a emergência. E a gente lembra também, Amaury, que a gente conversou com algumas pessoas aqui na parte de marcação de consultas, e há uma reclamação aí, tá? Pessoas reclamando que as consultas estão demorando para ser marcadas, exames também, tem pessoas que estão com exames aí previstos para serem feitos, mas que não conseguem fazer esses exames, né? Principalmente exames de ressonância magnética, tomografia, esses exames não estão sendo liberados, né, para serem feitos. Então há essa dificuldade também em relação a exames médicos e pessoas reclamando na demora da marcação de consultas. A emergência, como dissemos, está funcionando com 3 médicos atendendo nesse momento, e ambulatorial, a parte ambulatorial funcionando com 2 pediatras, né? E aí lembrando que toda a área ambulatorial está sendo reformada, está passando por obras. Ok, Amorim? Inclusive tem um espaço aqui que é dedicado às crianças, que também está sendo reformado nesse momento. Aliás, essa obra já vem acontecendo aí ao longo dos últimos meses e aparentemente está chegando aí a um ponto final, né? Pode ser, mas a gente não tem previsão ainda, pelo menos a gente não tem informações ainda sobre a inauguração dessa ala ambulatorial aqui do Hospital Otime Cardoso dos Santos, Hospital Municipal aqui do Jardim Esperança. Então é isso, Amorim, são algumas informações. Beleza. Amorim, a gente daqui a pouquinho vai trazer um assunto importante aí a respeito do mercado municipal de peixe aqui de Cabo Frio. É. Uma reclamação muito grande aí dos comerciantes, dos pescadores em relação... O prédio está abandonado, está se transformando numa cracolândia, né? E algumas pessoas estão vendendo peixe aqui na esquina, na entrada do bairro. E a gente vai falar sobre tudo isso aí, porque o prédio está abandonado. Inclusive, eles disseram que já estiveram aí no programa, levaram um abaixo-assinado com 700 nomes e até agora não houve uma resposta, não houve uma solução da prefeitura em relação a esse prédio da Peixaria Municipal de Jardim. Daqui a pouquinho a gente traz mais detalhes sobre esse assunto, tá bom? 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Daqui a pouquinho eu estou de volta, William Rodrigues, para o programa Amaury Valério, notícia o tempo todo.
9: Beleza, valeu, William. Tá aí, olha, pois é, rapaz, a Peixaria Municipal tá lá se transformando, poxa vida. Já, já a gente vai ver isso aí, tá bom? 10 horas e 23 minutos. Bom dia, meu amigo. Obrigado pela tua companhia. 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Eita, olha só, rapaz, eu tô recebendo aqui a Rosana Andrade, né, e o Mauro, né. A Rosana, ela é a coordenadora, né, da Maria da Penha, aqui de São Pedro da Aldeia. Tudo bom, dona? Como é que a senhora está? Seja bem-vinda.
13: Obrigada, bom dia, Mauri. Eu que agradeço o convite mais uma vez de estar aqui no seu programa, né, que é um canal de informação muito importante. Agradeço o convite.
9: Beleza. Mauro, tudo bem, Mauro? Como é que você está? Deixa bom eu dia, ajeitar Maurinho. Aqui, mostrar vocês dois direitinho aqui. Tá bem, tudo bom?
14: Bom dia, Mauri. Obrigado pelo convite mais
9: uma vez.
14: Seja
9: bem-vindo.
14: Esse apoio é fundamental da MID para o nosso trabalho.
9: Bom, deixa eu falar, Rosana, há quanto tempo tem a Maria da Penha aqui em São Pedro Aldeia?
13: A patrulha vai completar 4 anos de existência, né? Atuando ali no enfrentamento à violência contra a mulher no município de São Pedro da Aldeia.
9: Tem tido muito trabalho?
13: Bastante.
9: Que, infelizmente.
13: Infelizmente, né? Esse trabalho ele é necessário, né? Pelo combate à violência contra a mulher. e a gente tem uma demanda bem grande hoje no número de assistidas, né, de mulheres com medidas protetivas, e vem aí escalonando cada vez mais. Hoje o nosso quadro está em 300 mulheres assistidas.
9: Caramba, e vocês conseguem dar assistência para todo mundo?
13: Sim, damos. Nós realizamos o monitoramento contínuo, né? Executando ali junto com o Poder Judiciário, né, o acompanhamento das medidas protetivas, verificando, né, se está sendo respeitada a decisão judicial.
9: Tem a vítima tem alguma maneira de entrar em contato contigo imediatamente?
13: Sim, nosso telefone institucional é para atendimento 24 horas, para orientação, ou as que estão assistidas pela patrulha, né, se houver uma extrema emergência, entrar em contato. E nós realizamos o contato contínuo para verificar se está sendo respeitado.
9: É o 180?
13: Não, o 180 é um mecanismo em âmbito nacional, denúncia. Denúncias e orientações. Né? Uhum. O 180 ele é esse canal de solicitação de emergência.
9: O aqui
13: é um...
9: São...
13: 90 ou o telefone da patrulha.
9: O aqui da Patrulha Maria da Penha de São Pedro da Aldeia, qual é?
13: É o 22-999-446157.
9: 99, anota. Bota logo no teu telefone aí. Ah, não vou precisar, sei lá, amanhã você vê uma violência, né? E as pessoas têm se envolvido. Ô Mauro, muita gente fala, pô, briga de marido e mulher, o cara tá batendo ela lá, não tem nada a ver com isso. Temos a ver com isso, não temos?
14: Com certeza, Mauri. Isso é passado. Hoje em dia nós temos tido a participação muito grande da vizinhança, das pessoas, os transeúndes, no tocante a presenciar uma violência e denunciar. É uma questão de empatia. Eu acho que todos nós temos a responsabilidade de combater a violência doméstica.
9: Muita gente tem medo de se meter. Vou me meter, tem que ser testemunha na polícia, tem que voltar depois para fazer depoimento.
14: Não, uma informação equivocada. Ela pode fazer uma denúncia anônima, essa denúncia vai ser checada, se tiver veracidade, as partes vão ser conduzidas até a autoridade policial.
9: Perfeito. Agora, ô Rosana, me fala, tem assim, por exemplo... Eu sempre falo com isso, o agressor é sempre um ex-companheiro?
13: Não necessariamente.
9: Não necessariamente.
13: Geralmente há vínculo afetivo, né? Ou no âmbito familiar. Então, hoje o nosso índice de atendimento são de companheiros e ex-companheiros, né? O nosso
9: vivendo.
13: Maior, vivendo, ainda em convívio, né? Com o companheiro.
9: Aliás,
13: ou com um ex-companheiro, mas o agressor pode ser dentro desse vínculo familiar ou afetivo. Tio, tia, mãe, pai, né? E não necessariamente que tem que ser o gênero masculino, né? O agressor também pode ser do gênero feminino. Então, a lei ela abrange, atende ao gênero feminino, mas o autor da violência ele pode ser dentro desse âmbito familiar ou doméstico.
9: Quer dizer, uma mulher agredindo outra mulher também está na Maria da Penha?
13: Se houver vínculo afetivo, sim.
9: Tipo, irmão, mãe,
13: isso.
9: Marido,
13: tia, irmã, sogra.
9: Sogra, casal homoafetivo.
13: Casal homoafetivo, exatamente.
9: Olha só, que doideira. Qual o caso que você gostaria de lembrar que vocês nesses 4 anos já atenderam? A gente tem alguns números aqui, né? Foram mais de 780 mulheres acompanhadas?
13: Sim, acompanhadas, já passaram. Esse número já aumentou, né? Isso aí foi dentro do primeiro semestre.
9: Não, já aumentou assim. Hoje você cuida de 300 e pouco, que você falou.
13: Isso. Nós estávamos em 278 quando levamos essa estatística, né? Que é um portal de transparência, né, que a gente sempre realiza ali, levando para a comunicação. E esse número ele aumenta, né, porque diariamente chega medida protetiva, mulheres são agredidas.
9: Diariamente?
13: Sim, diariamente.
9: É mesmo? Mais de um caso?
13: É, muito mais.
9: Caramba! E Como é que você vê isso? Como é que você se sente tendo que atender tanta gente?
13: Então, a Patrulha Maria da Penha do município, né, ela executa esse serviço emergencial, só que hoje a gente estava até conversando sobre isso. Nós verificamos, no decorrer desses 4 anos de atendimento, nós verificamos que as mulheres, elas criaram uma autonomia, né, elas se fortaleceram para buscar a ajuda, né, de forma espontânea. Então, isso para a gente é muito gratificante. Quando os nossos números de atendimento eles se abaixam, isso não é sinal que não está havendo violência, e sim que essas vítimas elas estão sendo fortalecidas e elas estão buscando seus direitos, indo de forma voluntária até a delegacia, solicitando suas medidas protetivas e denunciando o autor dos fatos.
9: Ah, tem muitas denúncias que vêm da família, Rosana.
13: Sim, existem.
9: De dentro da família?
13: Sim, existem. A temática que a gente faz uma. Eu não falo que é comemoração, porque a gente foi um ganho para dentro do município, né, dentro da gestão atual do Fábio, do Pastel, essa implementação do grupamento da Patrulha Maria da Penha no município, mas nós realizamos anualmente, né, uma solenidade, e nós realizamos ali como se fosse uma transparência dos serviços que nós prestamos, né, e levamos essas informações. Então, quando a gente vê... a gente faz isso, e esse ano a gente traz uma temática todos os anos, e esse ano a temática é justamente essa: em briga de marido e mulher, sim, a gente mete a colher. A importância de toda a sociedade denunciar, como o Mauro mesmo falou aqui, é muito importante, é de suma importância, porque você pode salvar uma vida. E existem muitas denúncias dentro desse âmbito familiar, mas a gente garante o anonimato. Então, quando a pessoa nos envia uma mensagem, passando as informações, nós verificamos se aquela denúncia procede. E nós hoje realizamos esse trabalho junto com o Ministério Público, que também nos encaminham as denúncias realizadas através do 180, que é o canal de comunicação em âmbito nacional. Então, ela pode também denunciar, também no canal de denúncia, que é o 180, e essa denúncia vai para o Ministério Público, e o Ministério Público envia para a Patrulha Maria da Penha para poder realizar a verificação da denúncia, para verificar se procede ou não.
9: Mauro, alguma vez você em serviço foi prestar assistência, foi denunciar, vocês chegaram já em algum momento em que deu de cara com o agressor? Você já teve que usar os meios necessários para conter, para imobilizar alguém? Você já deu uma porrada em alguém? Pronto, para ser bem assim, já deu vontade? Não precisa dizer não sei se é crime, se não é.
14: Não, mas... nosso trabalho não consiste em agredir o agressor, consiste em contê-lo, se for necessário, e conduzi-lo até a autoridade policial. Já houve casos de eu ter que disparar o Spark para imobilizar o agressor, que ele estava agredindo outros guardas municipais.
9: Uhum.
14: E nesse momento eu fui obrigada a desferir um tiro nele, que é o Spark, para poder ele cair e ser imobilizado, porque ele estava fora de controle.
9: Ele tava...
14: visando, inclusive, garantir a sua integridade.
9: Uhum.
14: Você está entendendo? Porque só em último caso...
9: Ele estava totalmente alterado?
14: Totalmente.
9: Esse caso foi o quê? Ele bateu na mulher?
14: Ele bateu na mulher, a mulher fugiu do local onde ele se encontra, inclusive eles eram turistas. Em São Pedro da Aldeia, e ela tentou se alojar na rodoviária. E ela pediu ajuda à Guarda Municipal, inclusive o setor operacional, que a partir do momento que tomaram ciência do fato, nos acionaram, a Patrulha Maria da Penha.
9: Uhum.
14: Ao chegar ao local e começar a fazer uma entrevista com essa vítima do que se tratava e se realmente se enquadrava na Patrulha Maria da Penha, ele começou a ficar mais alterado e começou a querer agredir os outros membros da guarnição.
9: Uhum.
14: Nesse momento, eu fui obrigado a intervir, desferir um tiro nele para poder ser imobilizado.
9: É aquele choque?
14: É o choque.
9: É o choque.
14: É o choque, mas ele é paralisante.
13: Deixa eu só aproveitar sobre essa ocorrência e a importância da gente falar de dar prosseguimento com a rede. essa vítima, ela infelizmente foi vítima de feminicídio. Ela não era do nosso município, ela era de outro estado.
9: Acabou sendo morta?
13: Ela acabou, no decorrer ali da audiência, né, Mauro? Ela até lutou para a saída desse autor, porque a gente entende que muitas vítimas de violência, elas têm dependência emocional dos seus algoz. Uhum. E a gente fala da importância que essa mulher ela faça um acompanhamento psicológico, cuidar da saúde mental, para que ela resgate a identidade dela, sabe? E ela acabou ali retornando para o autor, né, depois que ele saiu da prisão, que ele ficou preso, né, foi flagrante. Depois que ele saiu, eles reataram o relacionamento. Só que nessa reatação do relacionamento, ele foi lá e matou ela a facadas. Então a gente fala da importância, mulheres que estão nos assistindo hoje, e a gente fala, se você é vítima de violência, busque ajuda, busque os canais. Nós temos uma rede de proteção, de enfrentamento à violência. A gente sabe que é difícil, nós compreendemos, o nosso papel não é julgar, o nosso papel é acolher e orientar. E hoje o que nós estamos fazendo isso é justamente dar essa orientação, esse direcionamento, e para que elas entendam, que elas possam entender que elas não estão sozinhas. Né? Então, assim, é importante que a gente fale um pouquinho sobre isso, porque não tem como romantizar o trabalho. Nós nos deparamos com mulheres, né, que, infelizmente, perdem suas vidas porque ficam na tentativa de mudar o outro.
9: E essas mulheres, elas já perderam o amor próprio também, Rosana?
13: Na sua grande maioria, sim.
9: Na grande maioria.
13: Quando ela coloca o outro como prioridade
9: mais
13: na vida dela, ela
9: vida...
13: acaba perdendo a sua identidade e ela acaba ali perdendo o seu amor próprio.
9: Porque uma pessoa que está lá, olha só, ela fugiu, foi para a rodoviária, pediu socorro, né? Foram tomadas as providências, o agressor foi preso, mas depois que ele saiu, ela volta para o cara. Né?
14: Detalhe, ela brigou para ele ser solto. Ela gastou dinheiro do próprio bolso para
9: tirar um
14: financiar
9: assassino.
14: Os advogados para poder, inclusive no dia de audiência, quando eu fui prestar depoimento, ela me pediu, por favor, seu Mauro,
9: não diga.
14: Ele é um bom homem, aquele dia ele estava estressado. Eu falei, senhora, o meu depoimento, ele é o que aconteceu, não vou aumentar nem diminuir. Ah, mas ele tem que sair porque ele é meu homem, eu quero ele de volta.
9: Caramba, que doideira.
14: E com certeza, com o depoimento dela, alegando, a justiça determinou a soltura dele.
9: Uhum.
14: Meses depois...
9: Ele matou ela.
13: Mas a gente enfatiza sobre essa dependência emocional. Ou talvez até financeira. Né?
9: Caramba,
13: porque muitos autores, eles acabam sendo ali, às vezes, os que mantêm a residência, né? Então essas mulheres às vezes não trabalham e tudo mais, então
9: depende,
13: há esse vínculo,
9: depende exclusivamente.
13: Olha
9: só, vamos ouvir um caso aqui. Eu estou com a Jaci mandou um áudio pra gente. É um caso mais ou menos parecido, né? Porque segundo a Jaci, essa mulher, ela vai contar aqui, né? A mulher apanha em casa. Chega na delegacia, ela conta outra história. Jaci, deixa eu dar meu alô. Jaci, conta pra gente, minha queridona, bom dia. O que você quer falar pra nós aqui? Nós estamos te ouvindo, eu, Mauro e a Rosana.
15: Bom dia, Alisson. Bom dia, Patrícia. Bom dia, Maurício.
9: Bom dia.
15: Eu vou aproveitar a oportunidade do tema que está sendo abordado agora aí para fazer uma pergunta. Na rua que eu morava, tem um casal que todo fim de semana... A senhora apanha do seu esposo, todo fim de semana. Vários vizinhos já denunciaram. Só que quando chega lá na delegacia, que eles, né, a viatura vem aqui, conduz o agressor até a delegacia. Quando chega lá, ela vai e diz que é mentira, que não estava batendo não. E aí, como é que a gente faz nesse caso específico? Porque eu particularmente já desisti de denunciar. Mas se outras pessoas quiserem fazer, como é que a gente faz? A gente para de denunciar, deixa ela apanhar, porque coagida ela não é. Já descobri que ela não é coagida, ela faz porque ela quer. E apanha muito de ficar com o olho inchado, braço inchado. Semana retrasada, eu fui até lá para resolver um outro problema, que os cachorros estavam soltos, fui lá, pedi para prender. estava uma confusão, ele com a orelha toda arrebentada. Aí ela mesmo falou para mim, você tem que vir aqui para ligar para a polícia. Aí eu fui bem sincera, falei, olha, não adianta a gente ligar para a polícia. Eu, se tem uma coisa que eu não faço mais, é ligar para a polícia em relação a isso, porque vários vizinhos já fizeram isso, e quando ele chega à delegacia, que está lá, que pega depoimento, a senhora vai lá e diz que é mentira. Então é uma situação complicada. E aí, nesse caso, como é que a gente age?
9: Então, quer dizer que na hora que ela está apanhando, ela quer ajuda. E depois que ela para de apanhar, ela mente na delegacia. Rosana aí, Mauro. Rosana, o que a gente faz num caso desse? A Jaci, tadinha, já desistiu.
13: É, mas a importância é não desistir, né? Como eu relato aqui, sobre essa dependência emocional, talvez financeira. É, a sociedade ela tem que quebrar um pouco esse tabu de julgamento, porque há muitas camadas para essa mulher, quando chega na delegacia, ela não quer dar prosseguimento. Ela pensa nos filhos. Eu acredito que nesse momento, enquanto nós estamos aqui conversando, nós estamos imaginando, pensando no que a gente vai fazer daqui a pouco. Uhum. Né? A gente tem coisas para fazer. Então, assim, essa mulher, ela, na mente dela, quando ela está também passando por isso, ela começa a pensar, o que eu vou fazer? Para onde eu vou? Quem é que vai pagar a conta? Como é que eu vou colocar o sustento dentro de casa?
9: Prefere apanhar
13: e não é
9: que
13: questão de preferência.
9: Uma...
13: É questão de não saber o que fazer. E é por isso que a gente enfatiza sobre a rede de proteção. A violência doméstica, nesse caso específico que ela relata, ela se torna incondicionada quando há uma testemunha. Não basta só denunciar. Já que ela não tem força para dar continuidade, se presenciou a violência, se presenciou ela sendo agredida, faça a sua parte.
9: Mesmo que ela diga que
13: não é verdade,
9: acaba o vizinho
13: não,
9: passando como mentiroso.
13: Não, mas se o vizinho viu, o vizinho não passa como mentiroso. Se ele vai para a delegacia junto com essa vítima na ocorrência e fala, não, eu vi ele agredindo ela, esse arranhão, essa luxação no braço dela, foi ele que fez porque
16: inclusive,
13: eu vi.
16: Inclusive vão ter os exames no Instituto BF Legal. Sim, que irão comprovar as lesões.
9: Uhum, uhum.
13: Aí não, a palavra da vítima, aí se torna uma ação incondicionada, porque ela não tem gerência mais sobre o que está acontecendo, uhum. Pois a testemunha fala, já tivemos prisões assim. De transeunte na rua, verificaram um homem agredindo uma mulher, né, o companheiro agredindo a esposa, e ele acionar, conduzirmos para a delegacia, e ela falar, não, ele não me bateu, não. E a testemunha fala assim, não, ele bateu sim, porque eu vi. Então, a palavra dessa testemunha e a violência testificada ali no corpo da vítima, havendo comprovação, se torna incondicionada.
9: No caso que a Jaci falou especificamente, ela fala que é todo fim de semana. Então se tornou uma coisa, se tornou um ritual. E ela não, e ela abre mão da segurança e da vida dela
13: então,
9: para todo fim de semana.
13: Para
9: apanhar.
13: A proteção dessa vítima, nós orientamos que essa vizinhança que presenciam isso, eles estão sendo, de certa forma, só ligar não basta, estão sendo omissos. Eles precisam
9: eles não,
13: ir.
9: Estão sendo omissos.
13: Não, a partir do momento que não querem ir, dar continuidade. E se essa mulher morrer?
9: Mas olha só, eu já fui uma, já fui duas.
13: Não, ela denunciou. Três. Ela não. Precisa ir até a delegacia junto com a ocorrência, junto
9: porque
13: com a vítima.
9: É a vítima que diz que não é verdade, só ela.
13: Na
9: lá,
13: delegacia.
9: Sem a pessoa.
13: Sem a pessoa, sem testemunha, a palavra dela basta.
9: Doideira.
13: Consegue compreender?
9: Ela, mas a partir do momento que chega na delegacia, aquela, independente dela querer ou não, o fato não já está consumado, não? Assim, a polícia foi lá, vocês foram lá, pegaram, levaram para a delegacia. Isso aí já não é um fato?
13: Não, mas precisa ter uma testemunha ocular, quem viu? Porque quando chega na delegacia, vai se debater justamente com o que está acontecendo. Ela chega lá e fala assim, não, ele não me bateu.
9: Não me bateu, não.
13: Não foi isso que aconteceu.
9: Eu que joguei a cara na mão
13: aí,
9: dele.
13: Aí a gente também não sabe se essa mulher está sendo ameaçada, se ela já foi ameaçada. Uhum. Se eu ficar preso, eu te mato.
9: Uhum.
13: Não, a gente não sabe. Então, assim, por isso que a gente fala da importância das testemunhas que presenciam irem até o final.
9: Irem, né?
13: vai até a delegacia, né, a Patrícia, Patrícia, se você tiver possibilidade, conversa com seus vizinhos, vá até o final, chama a viatura da Polícia Militar ou da Guarda Municipal da Patrulha Maria da Penha, chegando a viatura, fala assim, presenciou, eu presenciei ele chutando, ele batendo, e vá até a delegacia e faça o seu relato, porque é o seu relato que vai salvar essa vítima.
9: Patrícia, fala aí mais algumas...
17: A Mauri, a gente tem aqui a pergunta do Sérgio. Ele é professor de uma rede municipal e presenciou uma aluna com marcas roxas pelo corpo. E como ele mora próximo a essa aluna, ele já viu que o pai agride tanto a mãe quanto a filha. A escola já tomou providência em fazer uma reunião com os pais para debater sobre o assunto, mas ele quer saber como, de fato, pode agir em relação à aluna. Tem alguma coisa que a assistência social possa fazer para protegê-la dessas agressões, já que a mãe não toma atitude?
13: É, o Mauro quer falar, pode falar, Mauro.
9: Mauro, vamos lá, o Mauro fala aí.
16: É, no caso de se tratando de menor, o conselho tutelar tem que ser acionado por esse professor. Tá? Essa é a base. E a partir daí o conselho tutelar vai tomar as medidas cabíveis. Acionar o Ministério Público, indiciar esses pais, eles vão ser chamados a prestar esclarecimentos. Por se tratar de menor, o caminho é o conselho tutelar, já não é a Patrulha Maria da Penha.
13: É, porque não. É menor de idade. Nós realizamos
9: a escola
13: até
9: poderia fazer isso?
13: Deve.
16: Deve fazer.
13: Ela não
16: tem
13: poderia,
16: fazer
13: não. Ela deve.
9: Imediatamente.
13: É, não adianta fazer reuniões para pais se tem uma violência batendo, comprovada. Tá... Se a menina chega e ele, por relatar que mora próximo e tem conhecimento de que esse pai bate tanto na filha quanto na mãe, nós já imaginamos um ambiente familiar. É que nós falamos, né, Mauro?
9: Terror,
13: quando
9: né?
13: há uma violência doméstica, a família toda sofre. Uhum. Então, assim, provavelmente essa menina, futuramente, ou ela vai normalizar um relacionamento abusivo.
9: Para ela vai ser comum apanhar do marido, né?
13: É isso aí.
16: É um dano psicológico.
13: É. Que doideira, nós precisamos romper isso. Por isso que a Patrulha Maria da Penha ela sempre está ali dentro dos ambientes escolares, realizando palestras educativas, né? Que é justamente para que essas meninas elas também consigam saber qual é o meio de denunciar.
16: E geralmente nessas palestras nós conseguimos detectar casos como esse.
13: Exatamente.
9: Caramba. Patrícia, vamos lá? A gente tem que dar uma corridinha aí.
17: A Mauri, tem um desabafo do Paulo. Justamente hoje, no Dia do Homem, quero compartilhar com vocês uma coisa muito importante. A minha esposa, eu não sabia, mas ela sofria agressões do irmão e nunca compartilhava com a família. Até a mãe sabia, porém, nunca fazia denúncia ou protegia a própria filha. A minha esposa sofreu de problemas psicológicos e normalizava. E houve um momento em que a gente teve uma briga muito feia e, no ato, eu vi ela se protegendo, achando que eu iria bater nela. Realmente, o lado psicológico deve ser mencionado e tratado com muita seriedade. Infelizmente, muitas mulheres voltam, vejo muitas amigas que sofrem violência doméstica e voltam para os maridos, tanto pelo problema financeiro quanto pela dependência emocional.
9: Exatamente, está aí o retrato,
13: Paulo,
9: né? O retrato, né?
13: É, e nós falamos que o combate à violência não é um papel só da mulher, é um papel de toda a sociedade, principalmente dos homens.
9: Então, hoje a gente vê vários vídeos, né, de famosos, homens famosos, né, falando para a mulher, bora, tem aí homem que é homem, não bate mulher, bababão. Bom, encerramos aí? Pessoal, a gente não falou de números, olha aqui, muitas prisões efetivadas, Rosana?
13: Sim, esse ano nós tivemos um número que caiu bastante, graças a Deus, de prisões, em vista do ano passado, né? As prisões que nós tivemos esse ano reduziram, mas nós tivemos um aumento de descumprimento de medida protetiva.
9: Uhum.
13: E é por isso que a gente enfatiza a importância que esses autores eles consigam compreender que a medida protetiva é uma medida cautelar, não é uma medida punitiva, é uma medida de rompimento da violência. Mas o descumprimento dessa decisão judicial é um crime. Então, assim, a gente sempre enfatiza sobre isso, principalmente nesses meios de comunicação, para que esses homens que possuem medidas protetivas, eles façam valer o que foi determinado pelo juizado.
9: Perfeito.
16: Porque eles têm que entender que a medida protetiva é uma ação cautelar. Ela visa garantir a integridade física e psicológica da vítima enquanto o processo está em andamento e vai ser julgado. Então, a medida cautelar. O juiz ainda não apreciou o mérito da questão.
9: Certo.
16: Então, eles têm que respeitar as medidas cautelares determinadas pelo juiz. E caso não cumpram, serão presos em flagrante.
9: Uhum. E tem agora até mecanismos, né, da mulher imediatamente
13: tornozeleira eletrônica para autores de violência.
9: Isso, tudo isso.
13: Tudo,
9: né?
13: Isso. Tem uns avanços bem significativos.
16: Já temos alguns casos aqui usando tornozeleira.
9: Tornozeleira. Aqui, Rosana, só eu estou vendo números aqui. 788 mulheres que hoje são mais, né? Mais de 700 emergências, prisões. Nesses 4 anos aí de Maria da Penha, muito trabalho. A gente espera que esse trabalho diminua muito, né? Sim. Mas como você falou, todo dia tem registro de ocorrência de violência contra a mulher. A gente precisa mudar isso. E eu quero te agradecer mais uma vez, você e seu fiel escudeiro.
13: Sim.
9: Né? Tem outros homens na
13: Sim, sim. Nosso grupamento ele é composto por 12 agentes, homens 12. E mulheres. E na sua grande maioria são homens. Né? Para mim, eu não faço nada sozinha, coordeno essa equipe. E é uma,
9: eles
13: uma equipe
9: direitinho.
13: Sim,
9: tá
13: sim, é uma equipe bem dedicada. Eu agradeço muito a parceria. Né? Eu quero agradecer a Mauri o convite, quero agradecer ao secretário Diego Alves, né? Ao prefeito que teve esse olhar atento, né? Hoje nós estamos avançando lá dentro do município, né? Tá para ser implementada, né, a central de vídeo monitoramento e também a secretaria

0: batalhão, a segunda companhia também, porque o apoio da PEMERG, ele é fundamental. Nós somos uma rede de enfrentamento. Então, assim, a gente sempre trabalha em parceria.
1: Que bom. Abraço, Mauro. Obrigado mais uma vez, tá?
2: Nós que agradecemos mais uma oportunidade de estar aqui e poder divulgar o nosso trabalho, mostrar as estatísticas do nosso trabalho realizado até aqui e pedir que as pessoas que saibam, que tomem conhecimento de uma violência, denunciem. O seu sigilo é garantido. Eu que agradeço.
1: Perfeito.
2: Bom, muito obrigado.
1: Muito obrigado a vocês dois aí. Obrigado, tá? E é isso. A gente vai sempre estar aqui atento, né, a essa situação. Macho, dei uma porrada na minha mulher. E o pior é vários vídeos que a gente vê de homens idiotizados falando um monte de besteira, como bater na mulher. Se ela te disser um não, você faz isso, faz aquilo. Caraca, que absurdo. Só isso, né? Só por isso esses caras já tinham que estar presos. Né? Propagando ódio contra a mulher, contra... que doideira. Enfim, essa é a vida de hoje. Eu vou para o intervalo, já a gente volta para o último bloco do programa. Tá bom, meu amigo? Tá bom, minha amiga? Então, se ligue por aí, tá bom? 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
6: Muito bem, agora são 11 horas e 1 minuto. Vamos lá, estamos voltando, trazendo para você, meu querido irmão, as informações, Dalão. E o William estava no Jardim Esperança, aliás, ele está no Jardim Esperança, e falou, né, sobre o prédio lá da peixaria, né, que está abandonado. E o William está trazendo informações sobre isso aí, William.
7: Repórter. Exatamente, Amaury. A gente está aqui no Jardim Esperança, né, temos imagens aí, o prédio ali, Amaury, da peixaria municipal daqui do Jardim Esperança, completamente abandonado, né? É, o pessoal já não vende mais peixe ali, os boxes já não funcionam mais, e a gente tem aí algumas pessoas que têm essa vontade, né, de voltar a trabalhar num lugar fixo, né? Porque, por exemplo, nós temos pescadores agora instalados aqui no Jardim Esperança, aqui numa esquina, né, mas a situação é um pouco precária. Eu estou com o seu Narciso aqui, Amaury. É, na foto aí que a gente mandou, aparece o Narciso e o Neilson, né, que são dois vendedores de peixe, dois peixeiros, pescadores também, e as barracas deles são aqui, uma do lado da outra, aqui na entrada do bairro. O seu Narciso é o da esquerda, tá aí na foto, e ele vai falar com a gente. Bom dia, seu Narciso, tudo bem? O senhor estava me dizendo que vocês já estiveram, inclusive, lá no programa do Amaury, né, para falar sobre essa situação do mercado de peixe.
8: Bom dia. Realmente, nós estivemos lá, sim. Inclusive, que na época, a gente tivemos com uma abaixo-assinada de 700 pessoas da comunidade pedindo para retirar nós de lá, que lá não estava legal, né, porque era totalmente afastado, né, do comércio. E as pessoas que iam com a gente lá sempre comprava peixe. O que que acontecia? Eles não iam para lá por causa de tinha que atravessar asfalto, sinais, então eles ficavam com medo. E a gente ali ficamos sozinhos, abandonados muito tempo. Até que o tempo foi passando, ficamos ali 20 anos, mais ou menos, né, sofremos ali naquele lugar, até que desmoronou tudo, e nós viemos para a rua de novo. E aqui nós estamos esperando uma resposta do governo para ver para onde que nós vamos, porque nós estamos aí, esperando uma resposta do governo, que eles ficaram de falar conosco e até hoje nada. Nós estamos aqui aguardando.
7: Além das imagens aí, Amaury, que nós temos do prédio, né, oficial ali da Peixaria Municipal de Jardim Esperança, nós temos também imagens do pessoal das bancas de peixe que eles têm aqui na rua. Então, assim, deixa eu fazer uma pergunta para o senhor. Voltar para lá não é interessante, né? Onde seria interessante? Você estava me falando ali daquele prédio ali onde ia ser o restaurante de um real, que também está abandonado.
8: Então, realmente, aqui não é bom. E porque estamos no céu aberto. Lá no mercado, nem pensar. Ali não tem condições. Mas o único lugar bom para nós, com certeza, é aqui na beirada da rua, aqui, Caminho de Búzios, né? E ali naquele restaurante abandonado, né? Que eles ficaram de fazer o restaurante de um real e não fizeram nada. E está ali também em ruína. Eles lá sem fazer nada, e aqui nós sem fazer.
7: Então é isso, Amaury. Olha só, a reivindicação do pessoal é essa, né? Voltar para ali, para essa casa que nós mostramos ainda há pouco aí, né, que estava abandonada, que era o mercado de peixe aqui do Jardim Esperança, não é interessante para eles devido ao movimento, né? Era fraco, enfim, alguns empecilhos. E ideal para eles seria, então, o local aqui mais próximo ao centro do jardim, ou então nesse local abandonado aí. Olha, atenção, prefeitura, é uma ideia, né? Pode pensar em revitalizar aquele espaço ali onde seria o restaurante de um real, que acabou não acontecendo, né? Transformá-lo no mercado de peixes aqui do Jardim Esperança. Naquela casa lá eram só 5 boxes, né? Mas poderiam ampliar isso, né? O bairro é muito grande, né? O que você acha?
8: Então, os 5 que estão lá, né, aqueles boxes representando mais de 5 lá, foi os primeiros peixeiros de Jardim Esperança. Ali nós fomos os 5, né? Que estava nesse tempo todo aí, na época que o Jardim Esperança não existia, era só vala negra, era só aqueles asfaltos que não existia também, né? Nós estávamos aqui oferecendo o melhor de nós para a comunidade. Né? E hoje
7: está tudo parado.
8: Hoje está tudo parado desse jeito, né? E uma porção de gente vieram, porque o progresso veio e eles vieram junto.
7: Tá bom, muito obrigado aí, seu Narciso. Então é isso, Amaury, fica aí a reivindicação então do pessoal das peixarias, do pessoal dos pescadores também aqui do Jardim Esperança, em relação a esse espaço, para que eles possam ter seus boxes, para que eles possam ter uma peixaria municipal aqui em Cabo Frio, tá bom? Amanhã a gente volta, obrigado, seu Narciso, grande abraço aí para o senhor, tá bom?
8: Obrigado, Amaury.
7: Fica com Deus. A gente volta amanhã com mais informações, Amaury, lembrando que a gente tem um apoio da Maiago Auto Center, aí ao lado da Caixa Econômica Federal, na Avenida Joaquim Nogueira. 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Amanhã a gente volta. William Rodrigues para o programa, Maury Valério. Notícia o tempo todo.
6: Beleza, valeu, William. Obrigado, queridão. Bom, pessoal, vamos conferir como é que vai ficar o tempo. Vamos. Agora são 11 horas e 7 minutos. Tá na hora de convocar o Márcio Sorém.
9: Como vai o tempo e a temperatura?
6: Então, rapaz, ô Márcio, conta pra gente como é que vai ficar esse frio, rapaz. Bom dia, Márcio Sorém.
10: Sistema de alta pressão deixa o tempo estável. Olá, região dos lagos. Meu nome é Márcio Sorém e aqui segue a previsão do tempo do Projeto Costa do Sol de Defesa Civil para hoje, quarta-feira, dia 15 de julho. O tempo fica estável sob efeito de um sistema de alta pressão atmosférica e o céu fica claro com algumas nuvens pela manhã sem previsão de chuva. O acumulado pluviométrico das últimas 24 horas está em 7 milímetros e das últimas 48 horas em 16,9 milímetros. A temperatura máxima prevista para hoje é de 23 graus e a mínima de 15 graus. A umidade relativa do ar está com máxima prevista de 80% e mínima de 49%, com menor índice previsto em Tamoios entre as 10 e as 13 horas. Para a construção civil e galera da vela, vento nordeste pela manhã a 10 km por hora com rajadas de 27 km por hora. E a intensidade máxima prevista para o dia é de 36 km por hora das 18 às 22 horas. O pôr do sol se dará às 17 horas e 20 minutos. Lua crescente com 2% de visibilidade. Para a galera do surf e banhistas, ondas nas praias. Praia do Forte batendo ondas de 1 metro, Peró e Unamar com 1,30 m. Em Búzios, Jeribá e Tucuns com 1,50 m e Brava com 40 cm. Em Arraial do Cabo, Praia Grande com 1,30 m e Figueira com 1,70 m. Para os amigos do turismo náutico e da pesca, ondas nas ilhas de passeio de Sudeste. Em Cabo Frio, Papagaios com ondas de 1,90 m, Comprida e Pargos com 1,80 m. Em Búzios, Feia com 1,50 m, Branca 1,60 m, Gravatá 1,70 m e Âncora com 1,80 m. Em Arraial do Cabo, Ilha do Cabo Frio com 2,10 m. A mar aberto, ondas de 2,10 m a 2,40 m. E as condições do mar devem melhorar no decorrer do dia. Temperatura do mar, 22 graus. Na Lagoa de Araruama, também 22 graus. E raios UV com índice 4, que é moderado. Um forte abraço a todos, uma excelente quarta-feira e fiquem com Deus.
6: Obrigado, Márcio. Tudo de bom. 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Muito bem, vamos chamar o Gedeão. Última informação chegando aqui, Gedeão de Souza. Qual é a última informação, Gedeão?
11: Oi, Amauri. Beleza, meu amigo? Trazendo as últimas informações, a rua Cecília, ali no bairro Caiçara, próximo ao Parque Burle, muito próximo ali também à UPA, está passando ali por uma troca de manilhas, está sendo colocados agora tubos PED. Eu fui pesquisar rapidamente, até por não ser um conhecedor desta área, são tubos flexíveis, está sendo feita a troca dessas manilhas para esses tubos ali, para suportar a água, todo o esgoto que passa, né? Por conta dessas últimas chuvas que deu ali, essas manilhas ficaram bem danificadas. Então a Secretaria de Serviços Públicos de Cabo Frio está naquela localidade ali para fazer a troca, e tudo indica que vai acontecer até o final do dia. Hoje, segundo os trabalhadores que ali estavam, essas reformas devem durar aí até o dia de hoje. A Mauri, a Henrique Terra também, passamos ali pela localidade, está sendo feito também um trabalho da prefeitura ali para tapar os buracos que muitos motoristas têm reclamado, por ser uma via muito importante que liga ao shopping, liga bairros também ali próximo ao shopping, como Pouquinho, Palmeiras. Então essas reformas estão acontecendo agora pela manhã aqui na nossa cidade, uma ali na rua Cecília, no bairro Caiçara, a Henrique Terra também. E a Mauri, olha só, duas informações policiais só para fechar aqui rapidinho. Tivemos uma apreensão aí, a Mauri, de um simulacro que foi apreendido ali com um homem na região ali do Jardim Peró. Os policiais viram que tinha uma movimentação ali no Jardim Peró, homens estariam comercializando drogas naquela localidade, tentaram aí perseguir, esses homens acabaram não conseguindo localizá-los, mas nessa batida policial eles conseguiram prender aí um simulacro, também 25 buchas de maconha e algumas pedrinhas de crack. Meu amigo, e agora só para fechar, lá de Tucuns, ali, né, São José, Búzios, Um homem, Amaury, foi preso aí com 10 anotações criminais. É isso mesmo, 10 anotações criminais. Esse homem estava passando com uma bicicleta, ele estava ali com 2 pinos de cocaína. Os policiais avistaram ele, sabiam que ele já tinha passagem, estava sendo procurado. Esse homem tentou fugir ali com a sua bicicleta, mas acabou sendo perseguido pelos policiais e levado aí ao sistema prisional. Um homem que tinha 10 passagens aí pela polícia por furto, tráfico de drogas, enfim, acabou sendo levado aí para a sua 11ª passagem agora por estar evadido aí do sistema prisional. Amaury, essas foram todas as informações. Um grande abraço aí para toda a nossa equipe, para você e para todos os nossos ouvintes. Gideon Souza para o programa Amaury Valério. Notícia, meu amigo, o tempo todo.
6: Valeu, obrigado, Gideon. Até amanhã, tudo de bom. Vamos lá, pessoal, 11 horas e 14 minutos. E aí, dona Patrícia, o Alisson, você trabalhou hoje, Alisson?
12: Eu trabalhei bastante, Amaury.
6: Você comendo ali, bastante ali, ó.
12: Que isso? É, não. Que isso?
6: Eu que pergunto, que isso? Mais um comilão, cara, oh, meu não, Deus. Você ouviu, Patrícia?
13: Eu tô quase concordando aqui em abrir um Café do Povo aqui do lado da rádio.
6: É, né, e mandar todo mundo pra lá, né?
13: É, pra suprir, né, alimentar essas crianças em fase de desenvolvimento.
6: Fase de desenvolvimento, mandar tudo doente, tudo contaminado com lombriga solitária. Aquelas. Um beijo até quarta, até sexta,
13: até
6: você,
13: sexta-feira,
6: né?
13: Sexta-feira, tá lembrando.
6: Olha lá, ó.
13: Vá com Deus. Nossa, tudo bem, né? Nossa, é do mesmo que jeito. Bonita, né? Maravilhosa.
6: É do
13: né?
6: mesmo jeito que a gente se despede dele, né?
13: Verdade, ó. Sempre. Quero ver. É. Vai fazer falta, hein? Ó. Pessoal, se você não acompanhou nossos monumentos ontem, amanhã tem reprise. Vai assistir Nossos Monumentos, episódio da Ponte Feliciano Sodré, aproveitando, ó, 100 anos. Corre agora para as nossas redes sociais, tem muita novidade, fotos antigas, relíquias que você não pode perder. Perdeu alguma notícia, matéria e tudo mais? Acompanha o programa Amaury Oficial. Aquele beijo, curte esse meiozinho de semana com muita alegria e positividade.
6: Isso aí, beleza. Um abraço, Alisson.
12: Um abraço, Amaury. Até amanhã, vamos ter muita informação, muita notícia diferente. Olha, trilhas lá em Búzios, vamos estar fazendo um alerta sobre isso, vamos falar sobre ecologia amanhã.
6: Beleza, valeu.
14: Olha, foi tanto que eu te amei.
6: Que isso, Luciano? É pra você.
13: Não adianta mais não, não adianta mais não, já tô chateada.
6: Agora já foi, o que fica é a primeira impressão,
13: meu
6: amigo.
13: Vou embora agora, tá? Não fala nem comigo quando cruzar essa porta aqui, tá?
6: É isso aí.
13: A Maurício, você sabia que eu amo
6: você? Seu grosso.
13: A Maurício, eu te amo, tá? Porque você me valoriza.
6: Isso aí, beleza.
13: Um beijo.
6: Valeu. Aqui, vamos embora, pessoal, estamos indo embora, 11 horas, epa, 11 horas e 16 minutos, tá chegando agora aí o Leandro França, vamos direto, Luciano, Leandro França chegando, Leandrão, Leandrão, bom dia, meu queridão.
15: Opa,
6: tudo bem?
15: Tudo bem, Amaury, bom dia.
6: Você esteve aqui e não tomou o nosso cafezinho ruim?
15: Passei correndinho porque ontem eu errei meu palpite pra Copa, sabe, Amaury? Errei, passei longe.
6: É verdade.
15: Que jogão, hein, Amaury?
6: Que jogaço, dá assim, caramba, dá uma alegria ver futebol, cara. Os jogadores indo até o último instante, caindo, jogando, e totalmente diferente do futebol brasileiro.
15: Calma,
6: né,
15: que o Brasileirão tá chegando, você vai matar a saudade do seu tricolor, Amaury.
6: Se Deus quiser, aí a gente vai ter garra, vai ter luta, né? Porque na seleção, meu irmão, o que falta... não é só futebol, não, é garra também, é vontade de vencer, né, Leandro?
15: Tá, aproveita pra ganhar esse ano, ano que vem vai ser mais difícil, hein, Amaury?
6: É verdade. Vamos lá, valeu, Leandrão, meu queridão, um grande abraço, bom programa, até amanhã.
15: Obrigado, Amaury, abração pra você, os amigos, até amanhã.
6: Vamos lá, pessoal, estamos encerrando o programa por aqui, tá, Leandro França chegando agora com Região em Foco. Amanhã a gente já tem definidos aí Espanha e Inglaterra, em ou Argentina. Vamos lá, tá bom então. Bom dia, um abraço, fique em paz e com Deus. Tchau, tchau.
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0: Bom dia, quarta-feira linda, maravilhosa, vitaminada, ensolarada, um cadinho frio. A gente não tá acostumado aqui na área praiana. É a região dos lagos conosco na Rádio Ondas. Rádio Ondas FM.
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0: Bom dia, Iguaba Grande. Bom dia, Búzios. Bom dia, Arraial do Cabo, São Pedro da Aldeia, Cabo Frio. Araruama, Saquarema, aonde você está neste momento? Nos acompanhando pelo site ondasfm.com.br e também no app, no aplicativo Ondas FM App. Olha ela aí, a quarta-feira, a meiuca da semana. É o miolo da semana, final de semana já aponta no visual. Um ótimo dia para todos, muito obrigado por sua companhia e amizade. Quarta-feira, 15 de julho de 2026, signo de Câncer, lua nova. Faltam 170 dias para 2027 chegar. O dia 15 de julho, datas comemorativas, é Dia Nacional dos Clubes. Hoje é Dia Nacional do Pecuarista, Dia Mundial das Habilidades da Juventude. Hoje é Dia Nacional do Homem. É dia de dar bom dia para você, interagindo com a gente, buscando solução para as demandas do seu bairro, aquele problema que incomoda a vizinhança. Ganha forma, ganha eco aqui nos microfones da Rádio Ondas FM. Estamos no ar para trazer informação daquele jeitinho com o qual você já está acostumado. Objetivamente, é o programa Região em Foco, 16 anos, até uma da tarde, ao vivo.
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0: Sou eu, com e pela graça de Deus, todo agasalhado aqui no estúdio da Rádio Ondas FM para apresentar com alegria o programa Região em Foco. Muito obrigado, gratidão no coração por seu recado, sua participação. Você interage, respalda o nosso programa com a sua bronca, os problemas do seu bairro em evidência. No quadro, o povo é quem sabe. Tem um dia para o esporte, um dia para a saúde, um dia com foco culinário, um dia para a classe artística aqui conosco, um dia para temas da cidadania. É o programa Região em Foco, abraçando você. Ótima quarta-feira. Quer participar? Entre em contato conosco. WhatsApp, Instagram e o nosso Facebook. As redes sociais do Região em Foco. Instagram, arroba Região em Foco. Instagram, arroba Região em Foco. Facebook, Programa Região em Foco. Facebook, Programa Região em Foco. É muito fácil nos localizar. E o WhatsApp da Rádio Ondas, 97401-2957. Toda a região tem o código 22. Desnecessário citá-lo, então. 97401-2957. Esse é o WhatsApp da Rádio Ondas. Áudios de até 1 minuto e 30 para participar. Mensagem de texto, fotos e vídeos. É o nosso WhatsApp. 97401-2957. Hoje é dia da interatividade. É dia da Voz do Zap, a nossa perguntinha da semana.
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0: A Voz do Zap deixa a nossa quarta-feira sempre interativa com a sua opinião acerca de determinado tema. Estamos falando de casamento nesta semana. O matrimônio une duas almas, dois corações e duas pessoas que se amam. Mas também há desafios de uma vida a dois. Nesta semana, a nossa pergunta a você que acompanha o Região em Foco, participe da Voz do Zap respondendo: qual conselho você daria para quem vai se casar? Qual conselho você daria para quem vai se casar? Já tivemos respostas de ontem para hoje. Elas estão aqui na ponta do mouse para a gente compartilhar. O Vidinho respondeu, o Sérgio também. A nossa amiga Rita deu a sua opinião. A Marisete, a Elide, a Guadalupe, a Deise, o Ulisses, a Raquel, a Cris... Todos eles já responderam à voz do Zap. E você? Qual é a sua opinião a respeito do assunto? Qual conselho você daria para quem vai se casar? É a voz do Zap nesta semana. Logo mais, a gente coloca os depoimentos no ar, agradecendo a todos pela interatividade. Para participar, áudios de até um minuto. É o quadro Voz do Zap. Essa é a formatação. 97401-2957. Pode passar um pouquinho? 10, 20 segundos? Pode. Não pode passar um pocão. Áudios de 3, 4, 5 minutos. Impossível a gente colocar aqui na programação. Participe. 97401-2957. 97401-2957. Esse é o WhatsApp da Rádio Ondas. Essa é a voz do Zap. Nesta semana, o caminho da interatividade. Toda semana uma pergunta para que você compartilhe a sua opinião. 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O Região em Foco está começando nesta quarta-feira. A voz do Zap fala de matrimônio, de casamento e a entrevista também. Logo mais, meio-dia, eu recebo para um bate-papo a Valéria Pinheiro. Ela vai falar sobre o 12º Salão Simplesmente Noivas, que vai movimentar Rio das Ostras nos próximos dias. Logo mais, meio-dia, entrevista no programa Região em Foco desta quarta-feira. Até lá tem balanço econômico, previsão do tempo, as informações do esporte, a Copa do Mundo afunilando. A Espanha está na grande final da Copa do Mundo, despachou a França ontem. Logo mais tem Argentina e Inglaterra se enfrentando às 4 da tarde. Hoje começa a segunda fase da Copa Rio. O Boa Vista e o Sampaio Correia, duas equipes de Saquarema, estreiam hoje na competição. Acontece amanhã em Búzios uma roda de conversa. O Universo da Beleza, cursos e possibilidades na Casa da Mulher Buziana. O projeto Castra Mais, Rio de Janeiro, promove uma nova etapa de castrações gratuitas em Cabo Frio nos próximos dias. Em Arraial do Cabo, abertas inscrições para um evento programado para sábado. O evento nacional Um Dia no Parque, em Iguaba Grande, abertas inscrições para o processo seletivo do Casamento Comunitário 2026. Começa amanhã e vai até sábado a Feira Literária de Iguaba Grande. No quadro O Povo é Quem Sabe, eu tenho resposta da Prefeitura de Cabo Frio para o nosso ouvinte Carlos, que pede mais conforto para os usuários do transporte coletivo aqui no ponto final da Salineira, no Largo do Itajuru. Aguardo respostas da Prefeitura de Cabo Frio para Marizé e também da Salineira, sobre a situação envolvendo o ônibus da linha 303, Jardim Caiçara.
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0: O dólar opera em queda de 1,05%, cotado a R$ 5,07. O governo brasileiro aguarda hoje a confirmação pelo presidente Donald Trump dos Estados Unidos de novas tarifas de 25% sobre produtos brasileiros exportados para aquele país, para traçar qual deve ser o caminho de uma eventual reação do Brasil. Ontem, representantes do governo brasileiro tiveram uma última conversa com a autoridade norte-americanas antes da decisão final do governo Trump. O governo também espera que, se decidirem pelo tarifaço definitivo, os Estados Unidos antecipem os itens que serão tarifados antes do comunicado oficial. A Confederação Nacional da Indústria estima que mais de 4 mil produtos exportados pelo Brasil aos Estados Unidos podem ser afetados. No entanto, o governo brasileiro ainda aguarda a lista oficial. A partir daí, será possível negociar que produtos estratégicos para a pauta exportadora brasileira sejam inseridos em uma lista exceções da taxação, que já conta com 73 produtos. Entre os itens isentos estão café e carnes, que foram inicialmente taxados no ano passado. Muito bem. Eu quero falar agora de uma iniciativa que olha para o que acontece nas nossas praias todos os dias. Um estudo do programa Blue Keepers, do Pacto Global da ONU, que atua na proteção dos recursos hídricos e dos oceanos, mostrou que as bitucas de cigarro estão entre os principais resíduos encontrados nas praias aqui da região dos lagos. Para ajudar a mudar essa realidade, a Prolagos, em parceria com a UVA, Universidade Veiga de Almeida, está doando 100 bituqueiras que serão instaladas nas praias da região. A ideia é facilitar o descarte correto, reduzir o impacto desse tipo de resíduo no meio ambiente, principalmente em períodos de maior movimento. É um trabalho que envolve pesquisa, monitoramento e parceria entre instituições, buscando soluções práticas para a preservação das praias e da lagoa. E a Prolagos coloca em prática uma medida simples, com impacto direto no que a gente vê na areia todos os dias. Isso também passa por uma mudança de comportamento de todos nós que circulamos e usamos esses espaços diariamente.
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0: Quarta-feira, de sol entre algumas nuvens na região. A temperatura não sobe tanto e não há previsão de chuvas. Os ventos têm direção nordeste e intensidade moderada. Com umidade relativa do ar na média de 71%, a temperatura varia entre 22 e 17 graus. E as informações são do Clima Tempo.
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0: 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A Espanha está na final da Copa do Mundo. Ontem os espanhóis fizeram uma partida perfeita. Eliminaram a forte seleção francesa com uma vitória por 2 a 0. E agora esperam o vencedor da outra semifinal hoje. Às 16h, a Argentina e Inglaterra se enfrentam nesta tarde, buscando a outra vaga na decisão da Copa do Mundo. A segunda fase da Copa Rio começa hoje com a entrada do Boa Vista e do Sampaio Correia na competição, contra as equipes classificadas da primeira fase. O Verdão de Bacaxá terá a estreia do treinador Fabiano Chá contra o Araruama. É o clássico praiano hoje. Primeira partida do duelo da Copa Rio entre as duas equipes vai ser no Elci Rezende, em Saquarema, Hoje às 4 da tarde, o Sampaio Correia é mais um que faz seu debut na Copa Rio contra o Resende. Às 7:30 da noite, hoje no Sul Fluminense.
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0: em intervalo comercial, o primeiro do Região em Foco nesta quarta. Volto daqui a pouquinho depois de molhar a goela, tomando aquele copinho d'água. Eu volto com a lista de alô e os aniversariantes do dia. Frase para hoje é de René Descartes. Daria tudo o que sei pela metade do que ignoro.
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6: Linda quarta-feira, um ótimo dia pra você. Muito obrigado, obrigado mesmo por você fazer parte dessa história aqui no programa Região em Foco. Notícias de forma objetiva, apresentadas nos microfones da Rádio Ondas. Aqui a gente só noticia o que de fato faz a diferença na sua rotina. A cada 10 releases que a gente recebe das prefeituras, um ou dois a gente aproveita. 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Aqui a gente também traz a participação popular. 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
6: Olha aí a nossa lista de alô. Vem comigo, ouvinte amigo Jacira, aqui de São Cristóvão. Oi, querida amiga, ótima quarta-feira. Muito obrigado pela companhia. Silvia Regina, sempre uma simpatia. Obrigado, Silvia, também participando e interagindo pelo nosso Facebook, programa Região em Foco. Lá está a Nilma Sabino. Um beijo, Nilma. Ótima quarta-feira. Tem aniversariantes na área também. Um beijo, Nilma. Obrigado pelo carinho. Kátia Cunha, Rosa Marlene, Ângela, querida Ângela de São Pedro da Aldeia, Ângela e família, uma amiga de longa data também. Um beijo, Ângela. Ótima quarta-feira. Rômulo Bruno, bom dia.
8: Bom dia. Ouvi um programa de um cara que tem um coração grande, um cara que tem uns conselhos bons, tem pensamento positivo, é um chefe de família. Pra mim, como irmão, eu tenho ele como meu irmão, não sei a idade dele. Esse é um cara, deve ter uns 46 anos. Tem um chefe de família. Tive um prazer de conhecer o filho dele. Ele é pai igual a mim também. Leandro França, essas palavras pra você.
6: Muito obrigado, pra mim, meu irmão. Muito
8: você
6: obrigado.
8: Você merece uma medalha de ouro, meu amigo.
6: Bondade
8: do
6: sua.
8: Do jeito que você é.
6: Obrigado, amigão. Obrigado.
8: Nessa semana,
6: mesmo,
8: queria te desejar, que eu preciso ir pra... Obrigado pela palavra amiga, tá bom? Que Deus te abençoe e boa semana pra você. Se Deus é por nós, quem será contra nós?
6: Ô, querido, receba também minhas orações, além das minhas... Meus recados, né? A gente tá sempre em contato aí, o Rômulo Bruno passa por um momento delicado aí, a gente tá sempre em conversa, é um amigo que tenho. Um abraço, Rômulo, muito obrigado e conte com a minha amizade sempre, irmão. Excelente quarta-feira. Deixa eu mandar um abraço aqui pra Marilza, nossa amiga Marilza também, na escuta do Região em Foco, mandou uma mensagem bonita aqui pra gente. Agenor, fala Agenor, aqui do Guarani, um abração pra você, desejando uma ótima quarta-feira, muito obrigado. Oi, Fábio.
9: Bom dia, Leandro, mais um dia te escutando na minha casa, Leandro. Hoje não deu tempo de falar com o seu amigo, pastor Moimir, porque eu saí cedo, Leandro, saí cedo. Cheguei agora, já dei banho na minha cachorrinha, outros dois cachorros, tô limpando a casa, tô fazendo almoço, vou tomar um banho, entendeu? Leandro, ninguém faz o que eu faço. Eu sou pai, mãe e irmão pro meu irmão. Alguém faz isso, cuidar do irmão especial, levar o médico, fazer isso.
6: Muito amor, entendeu? Muito
9: fazer
6: amor.
9: Fazer tudo do bom. Já fui no mercado, já comprei tudo do bom pra ele.
6: Ah, ele merece.
9: Deus é muito bom, Leandro.
6: Amém.
9: Deus é muito bom.
6: É verdade.
9: Tá aqui te ouvindo, tá mandando um abraço pra você e sua mãe, Teresa de Jesus.
6: Valeu,
9: e pastor
6: Memia,
9: Leandro, primeiro lugar, valeu. Eduardo Silva, Júnior Lopes e Luiz Massa.
6: Obrigado,
9: aquele
6: Fábio.
9: Abraço. Quem abração. Tá mandando é Flávio da Rua da Tainha. O excelente programa de Leandro França, na 97,7, no Na região é foco, tá o Leandro é força!
6: Muito obrigado, Fábio. Um abraço aí no Flávio também. O Fábio tá sempre acompanhando a programação da Rádio Onda, sempre com muita gentileza. Abraço pra vocês e um maravilhoso dia. Ontem chegaram alguns áudios já no apagar das luzes aqui do programa Região em Foco. Quando o áudio chega depois de 1 da tarde, só conseguimos veicular no dia seguinte. Olha o recadinho carinhoso da Neuza. Ela estava torcendo pra França, não deu, né, Neuza?
10: Bom dia, boa tarde, Leandro.
6: Ô, querida.
10: Que é Neuza de Monte Alto.
6: Monte Alto.
10: Eu estou torcendo pra França. Tomara que a França ganhe. A Argentina ganhou, jogou muito bem, mas não dá pra colar com a Argentina, não. E não gosto da Argentina, entendeu? Ela não gosta do povo brasileiro, né? E pior que Arraial do Cabo, tá cheio de argentino, né?
6: Nossa, tem tanto, né?
10: Você passa lá na Praia Grande, tá cheio.
6: Abraço aos irmãos.
10: Mas estou torcendo pra França, menos Argentina.
6: Tudo bem.
10: Um abraço, Neuza. Aí, meu amigo.
6: Um abração pra você, minha amiga. Fique na torcida que você desejar. Um grande beijo, Neuza de Monte Alto, nossa querida ouvinte. Já o Manuel torce pra Argentina.
11: Bom dia, Leandro França, Manuel do São Cristóvão. Leandro França.
6: Tudo bem, amigo?
11: Eu vou torcer para a Argentina. São nossos irmãos, são nossos vizinhos. E assumir a liderança do futebol mundial, né? Aqui na América, né? Então, já que nossos brasileiros são mercenários, frouxos, só jogam por dinheiro, não tem amor à pátria, né? Os argentinos têm amor à pátria, têm raça, eles são patriotas. Então, vou torcer para a Argentina ser campeão, tá? Boa tarde aí, bom programa aí, obrigado.
6: Aquele abraço, obrigado a você, meu amigo Manuel. Tudo de bom, uma super quarta-feira. O Lucas de Arraial do Cabo também tem aniversariante para registrar e tem alô.
9: É, meu amigo Leandro, o Germano invadiu o Arraial do Cabo.
6: Sim.
9: Eita, eu tô torcendo pro Germano hoje.
6: Tá bom, mais um torcendo pra Argentina, o meu amigo Lucas de Arraial do Cabo. Abraço, Lucas, daqui a pouquinho o aniversariante será contemplado com o nosso recado. Meu amigo Edu, do Boi da Barra, um abraço, Edu. Obrigado aí pela sintonia, comunica que o bloco Boi da Barra vai ter um evento aí também no dia 8 de agosto. Show do Rick Costa, um caldo com doce, são várias atividades no bar do Edu, no Canto do Forte. Tá longe ainda, tá no dia 8 de agosto, mais próximo da data, a gente reforce essa informação, amigão. Muito obrigado pela sintonia, um abraço. Oi, Moisés. Bom dia, meu amigo. Hoje vai dar Inglaterra. Já tá bem trajado. Moisés, você tem uma coleção de camisas de futebol, né, gente fina? Um abraço. Tá chique com essa camisa aí da Inglaterra. E, ó, segredinho. Segredo. Vou contar baixinho, pra ninguém ouvir. Vou torcer pra Inglaterra hoje também. Um abraço, valeu, Moisés. Fala, Gaúcho.
12: Bom dia, Leandro França. Bom dia a todos os ouvintes da Rádio Ondas FM 97.7. Estamos em casa, Leandro, arrumando tudo para amanhã retornar e ocupar a faixa de areia da Praia do Forte, Leandro. Nós estamos a 2 km, 757 metros e 57 centímetros e meio fora da praia. Amanhã a gente está pertinho da praia, Leandro. Estamos em casa, vou preparar o almoço, vou ouvir o seu programa. Para 2, 4 horas, você já sabe, né? Você já sabe. Vai me perguntar?
6: Vai,
12: claro,
6: torcer,
12: pode perguntar.
6: Né?
12: Vai torcer para... Claro, Leandro, não precisa falar. Claro que vamos torcer, porque eu sei, Leandro, que a vitória já está certa. Ninguém consegue parar a Argentina, não, Leandro.
6: Vai,
12: viu? É difícil, né? Pode vir quem quiser. Seja lá quem for, a Argentina vai vencer o jogo, vai ser de 2-0. O primeiro gol vai ser de Messi. O segundo, eu não sei de quem vai ser, não. Mas eu tenho certeza que a Argentina vai vencer o jogo por 2-0. Pode vir quem quiser parar a Argentina, Leandro. É muito difícil. Gaúcho, o importante da Praia do Forte, com 46 anos de praia. Depois você vai me falar, tá bom, Leandro? Bem, ele falou mesmo. Abraço.
6: Personalidade pública aqui, né? O gaúcho da Praia do Forte. Valeu, gaúcho. Um abraço. Ótima quarta-feira. O Agenor falou assim, esse gaúcho do Forte, a gente boa. Valeu, gaúcho. Tudo de bom. Minha amiga Aureni do Jardim Esperança. Ótima quarta-feira. Aureni, me desculpa, seu áudio tá gigante. Áudios de até 1 minuto e 30 a gente bota no ar. Áudios maiores que isso eu não consigo, me perdoa, minha querida. Tem um áudio curtinho dela aqui, de 22.
13: Leandro, apelidaram nossa rua do Rua do Cocô.
10: tá? O estádio ainda seria reformado de novo, porque...
6: A gente vai falar desse assunto na hora da bronca. Conta com a gente, Aureni, mas o seu áudio tá muito grande. Peço desculpas, vou poder botar um pedacinho dele. Oi, Manuel.
13: Bom dia, Leandro França. Emanuel de São Cristóvão, Leandro França.
6: Fala, amigo.
13: É, acho que vai dar a Argentina mesmo, viu? Se a Argentina passar hoje, ela será campeã. Não tem pra ninguém. Nossos irmãos aí, assumiu aí a liderança do futebol aqui das Américas e vai ser o campeão, tá? Bom dia e bom programa aí, obrigado.
6: Um abraço em Carlinhos aí, tudo de bom. Obrigado, Manuel, pessoal ali em São Cristóvão. Oi, Tânia! Bom dia, querida Tânia. Obrigado por seu carinho e sintonia. Um grande abraço, ótima quarta. Fala, Fábio.
12: Ah, daquele abraço meu amigo Sérgio aí, hein?
6: Sérgio.
12: Ele ontem foi o dia dele, fazer um negócio aí, Leandro. Esqueci dele. Mas eu lembrei agora com muito amor, muito carinho, muita felicidade. Que Deus proteja ele.
6: Tá dado o recado. Obrigado, Fábio.

0: Desde o comecinho. E aí, gente, hoje a Argentina vai dar tchau. Hoje é dia de dar tchau da Argentina. Vou torcer pela Inglaterra. Sou Inglaterra desde pequenininha hoje. Beijo para todo mundo.
1: Legal, um beijo, amada. Obrigado aí por sua participação. Aqueles que achavam que o Brasil fora da Copa não ia mobilizar os brasileiros estavam redondamente enganados. Tá aí os brasileiros torcendo ou para Inglaterra, ou para Espanha, ou para Argentina. Copa do Mundo é um grande barato. Eu sou apaixonado por Copa do Mundo, mas na minha avaliação, Copa não se torce, Copa se acompanha, né? Eu também não torço para a seleção brasileira. Olha quem cravou que a Espanha ia se dar bem nessa Copa. O Vidinho Porto, também conhece tudo de futebol, foi treinador profissional. E aí, Vidinho?
2: Bom dia, meu amigo Leandro França. Uma boa quarta-feira para nós. Chegou o meiúco da semana. Leandrão,
1: Diga-nos.
2: ontem tivemos mais uma noite daquele projeto nosso do Anjo da Madrugada, né? Com aquele culto maravilhoso, aquele jantar feito pela Dona Mônica, aquele jantar abençoado. E teve corte de cabelo, né? Medição de pressão, distribuição de agasalho, de casaco, de cobertor. Foi top, foi top. Ontem foi, arrebentou. Foi maravilha pura, tá bom? E avisa aí pra Genoa que não vai ter como o Vasco enfrentar o Criciúma. Que o Criciúma vai subir e o Vasco vai cair.
1: Me espera, Vasco da Gama, que a gente tá chegando. Já combinei com o Sérgio da gente visitar São Janu, a colina que é o salão de festas do meu Criciúma. Um abraço, valeu, Vidinho. Oi, Mário Gama.
3: Bom dia, meu amigo Leandro França,
1: Bom
3: bom dia,
1: dia.
3: ouvinte do programa Região em Foco. Desejar uma quarta-feira abençoada para todos nós. E saudação para a amiguista, Leandro. Bom dia.
1: Bom dia, um abraço, Mário Gama. Fala, Geraldo.
4: Leandro França. Leandro, eu também acho que vai dar Argentina e França no sábado. Um abraço, Leandro.
1: Ah, no sábado, que é a disputa de terceiro lugar. Pesquei a sua colocação, hein, Geraldo? Geraldo Magela, um abração. Bom dia, Vanderlina. Obrigado pela companhia. Aniversariantes agora.
5: Aniversariante.
1: Ele é nosso, ele é o Arthur Rangel, do Tabelinha. Sempre com muita informação do esporte local. Uma pessoa de coração enorme, um amigo também que eu tenho há bastante tempo. Uma amizade verdadeira que eu quero levar eternamente. Arthur Rangel, a você, queridão, muito obrigado por tudo, por toda a colaboração aqui no Tabelinha. O Arthur Rangel trazendo as informações do esporte local. E é uma pessoa incrível a quem eu desejo tudo de melhor. Saúde, vitórias, bênçãos, alegrias, realizações. Feliz aniversário, Arthur Rangel, aniversariante do dia. 11 horas e 55 minutos, informação. Em Arraial do Cabo, estão abertas as inscrições para o evento nacional Um Dia no Parque, programado para sábado, incentivando o contato com a natureza, a valorização da biodiversidade local e o fortalecimento do turismo de base comunitária. A programação vai contar com atividades gratuitas, divididas entre uma feira de exposição aberta ao público e circuitos de vivências ecológicas. Ao todo, serão 40 vagas distribuídas em duas turmas de 20 pessoas. Saídas, 8h30 da manhã e 9 da manhã. As inscrições para as trilhas devem ser feitas previamente de forma online. Eu tenho aqui o link do formulário aos interessados em se integrar a essa programação. Só que é impronunciável o link. Números, letras maiúsculas, minúsculas, símbolos. Fica tranquilo. Já publicamos lá no site ondasfm.com.br na aba Notícias. Essa informação na íntegra. Você também pode checá-la em nosso Facebook. 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Começa amanhã e vai até sábado a Feira Literária de Iguaba Grande, a FLIG 2026. Além dos palestrantes, o evento vai contar com uma ampla programação de shows, apresentações culturais, espetáculos infantis e performances artísticas, distribuídas ao longo dos 3 dias da feira. A abertura da FLIG será amanhã, 8 da manhã, na Praça da Estação, com a cerimônia oficial e apresentações da banda Master e da Escola de Dança Bailar. Arte. Na sequência, o Pavilhão Estrelas Literárias vai receber a Batalha dos Mares, um coletivo da região que promove batalhas de rimas, com participação de MCs da região, apresentações às 9 da manhã e também 3 da tarde nesta quinta-feira. Ainda na quinta-feira, o grupo Passinho Carioca se apresenta às 10 da manhã, retornando ao palco às 14 horas. Acontece amanhã em Búzios, a roda.

De conversa, o universo da beleza, cursos e possibilidades. O encontro será em dois horários, nas unidades da Casa da Mulher Buziana da Rasa e de Sem Braças. O objetivo é apresentar oportunidades de qualificação profissional e geração de renda no setor da beleza. Legal. Durante o evento também serão realizadas as pré-inscrições para as capacitações. Os encontros serão amanhã, das 9 da manhã até meio-dia, na Casa da Mulher da Rasa, e de 2 da tarde às 5 da tarde, na Casa da Mulher Buziana, em Sem Braças. O projeto Castra Mais RJ promove uma nova etapa de castrações gratuitas em Cabo Frio. O Castramóvel retorna à cidade para atender cães e gatos em Tamoios, onde permanece, ali no ginásio poliesportivo, até 24 de julho. O atendimento no Castramóvel é realizado mediante agendamento prévio. Para garantir uma vaga, os tutores devem cadastrar os seus animais, primeiramente no Sistema Nacional de Cadastro de Animais Domésticos, é o Simpatinhas, do governo federal, e em seguida realizar também a inscrição no site oficial do projeto, castramaisrj2.com.br. castramaisrj2.com.br. As castrações são destinadas a cães e gatos sem restrição de raça ou porte. Os animais devem ter entre 6 meses e 7 anos de idade, estarem saudáveis e cumprir jejum absoluto de 8 horas antes do procedimento. Todas as informações complementares podem ser obtidas através do WhatsApp, código de área 21 97101 0504, 21 97101 0504.

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0: Passa lá. Antes do intervalo comercial, tem uma informação também aqui de Iguaba Grande. Lá em Iguaba Grande estão abertas as inscrições para o processo seletivo do casamento comunitário 2026. O atendimento vai só até sexta-feira nesta semana, de 9 da manhã às 4 da tarde, na central de atendimento em Iguaba Grande, bem no centro de Iguaba, na rua Antelim Teixeira de Carvalho, número 140. Esse programa é voltado aos casais residentes em Iguaba que desejam oficializar gratuitamente a união civil e não possuem condições de arcar com os custos cartorais. Para participar é necessário morar em Iguaba Grande, possuir renda familiar de até 2 salários mínimos, atender aos requisitos legais para o casamento civil e apresentar toda a documentação exigida no edital. Casais de Iguaba inscritos no cadastro único têm preferência nessa seleção. Ao todo serão disponibilizadas entre 10 e 15 vagas. A lista dos casais aprovados será publicada em 27 de julho no site da Prefeitura de Iguaba. A cerimônia do casamento comunitário está previsto aí para o dia 25 de setembro. Por falar em casamento, no próximo bloco, recebo aqui a Valéria Pinheira, sócia da Simplesmente Eventos, para divulgar o 12º Salão Simplesmente Noivas. Até já.
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0: 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Tá na Ondas! Tá com tudo, são 16 anos no ar. Muito obrigado por sua companhia e amizade. Um abraço apertado. Linda quarta-feira, agora ao vivo, Rádio Ondas, 12:04.
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0: Vamos trocar uma figurinha? Vamos bater um papo bem interessante agora com a simpática Valéria Pinheiro. Ela é sócia da Simplesmente Eventos. Vem aí o 12º Salão Simplesmente Noivas. Oi, Valéria, tudo bem com você? Boa tarde.
11: Boa tarde, Leandro. Muito obrigada pela oportunidade de estar na Rádio Ondas, tá? Obrigada pelos ouvintes que estão nos prestando atenção nesse papo que a gente vai fazer agora.
0: Que bacana. Onde você está nesse momento, Valéria? Em que localidade?
11: Eu estou em Rio das Ostras, justamente na cidade onde acontece o evento Salão Simplesmente Noivas.
0: Ei, nossos amigos rio-ostrenses, que lugar maravilhoso. E Rio das Ostras virou um destino de casamentos, é verdade, Valéria?
11: Sim, verdade. A cada ano a gente consegue entender melhor esse mercado e a cada ano mais noivos procuram a cidade para casar. A gente acha que é uma tendência natural dessa coisa de casar ao ar livre, né? E Rio das Ostras é uma cidade muito linda, né? Nós temos aqui 28 quilômetros de litoral, praias belíssimas. Eu acho que essa beleza natural é que encanta os casais e que faz com que eles venham para cá, né? Aproveitar esses espaços ao ar livre para fazer as suas cerimônias, enfim, e casar em meio à natureza.
0: Mas, Valéria, sempre foi assim? Rio das Ostras sempre foi um destino de casamentos ou houve algum fomento para que a cidade fosse mais visualizada nesse sentido?
11: Então, isso é uma tendência do mercado de casamento, sabe? Essa coisa de casar ao ar livre, procurar lugares abertos. Isso veio muito também da época da pandemia, né? Em que as pessoas procuravam lugares abertos para se reunir, justamente por conta da situação que a gente estava participando, né? E eu acho que isso vem mais de 2020 para cá. Né? E aqui, além de tudo, além das belezas naturais e das celebrações ao ar livre, a gente também tem uma diversidade grande de fornecedores, né? Bons serviços, né? Então eu acho que isso contribuiu bastante. E hoje a gente está com uma movimentação da administração municipal para regulamentar essa questão de casar nos espaços públicos, né? Hoje a gente tem uma novidade, que é o nosso pier do emissário da Praia de Costa Azul, que é um lugar belíssimo, que é um ponto turístico da cidade e que hoje a prefeitura já está organizando para se casar nesse lugar, né? Regulamentando a questão de horário, que pode, que não pode. Então, eu acho que é uma movimentação do mercado de casamento em si. E aí, a administração municipal meio que abraçou a ideia. Eu acho que é essa combinação aí que está dando muito certo.
0: Essa é a Valéria Pinheiro, sócia da Simplesmente Eventos. Vem aí o 12º Salão Simplesmente Noivas. Valéria, você lidar diretamente com esse público, o público dos noivos, né? E é um público, sim, muito específico e também, naturalmente, muito exigente. Não podia ser diferente. É um momento esperado por muitas pessoas durante a vida inteira, né, Valéria?
11: Sim, é o dia D, né? Aquele dia que os casais levam, às vezes, 2 anos se programando, né? Então, é um dia muito especial e que nada pode dar errado, né? Aquela coisa que não pode dar errado porque não tem como voltar, não é? Que nem gravação, fazer um vídeo, não ficou bom, vamos fazer de novo. Não é, tem que dar tudo muito certo.
0: Não cabem imprevistos. E como é lidar exatamente com esse tipo de exigências, Valéria?
11: Olha, é muita dedicação que a gente precisa ter, né? Os noivos a cada ano estão mais exigentes, né? Então é muita dedicação, muita atenção, muita ética, né? E aí entra um pouco da nossa curadoria também do evento e que reúne profissionais que a gente já conhece, né? Não é uma coisa assim, eu faço docinho, quero participar do evento. Não é bem assim, né? Então a gente tem um cuidado em escolher os nossos fornecedores, né? E eu acho que é isso, a gente precisa estar cada vez mais focado, a gente trabalha durante o ano inteiro, sabe? Não é uma coisa assim, o evento vai ser em julho e a gente começa a trabalhar em abril. Não é isso, a gente trabalha durante o ano todo, a gente visita outros eventos fora da nossa região, vai a São Paulo, vai ao Rio de Janeiro, vê o que está acontecendo, conhece durante o ano todo novos fornecedores, traz novidades, sabe? Eu acho que é isso, é uma dedicação para que nada saia errado, né? Para que ninguém contrate um fornecedor e que aquele serviço não seja de excelência, né? A gente tem todo um cuidado com isso.
0: Muito bem, Valéria. A gente pode imaginar o casamento separado em duas partes, a cerimônia religiosa e também a festividade. Você atua nessas duas searas, amiga?
11: Sim, o nosso evento reúne mais ou menos uns 50, 60 fornecedores de tudo que você pode imaginar, de tudo que você precisa para um casamento e também para a festa de 15 anos ou festa corporativa. Enfim, a gente trabalha com todo mundo. E aí tem a questão, a gente também tem no nosso Instagram já uma lista de fornecedores que já participaram com a gente, isso facilita muito a vida das pessoas. A gente tem uma aproximação com o cartório de registro civil aqui de Rio das Ostras, que também nos dá essas informações, quanto tempo precisa para dar entrada nos papéis. A gente conhece muito os celebrantes da região, a gente também lida também com as igrejas, tanto as igrejas católicas, as igrejas evangélicas, né? A gente tem uma boa entrada com todos esses itens, né, de que os noivos precisam. Então, a gente meio que ajuda, né, não só a cerimonialista, que é uma pessoa importantíssima para cada casal que quer realizar um evento, a gente também tem esse background, assim, né, fica ali à disposição para ajudar.
0: Ah, imagino, deve ser um grande auxílio mesmo, a não ser pro Fábio Júnior, que já casou umas 30 vezes, mas a maioria dos ouvintes casa uma, duas, três vezes. Vamos falar um pouquinho do evento, Valéria, então, 12º Salão, Simplesmente Noivas, quando vai rolar, onde vai ser, qual é a proposta?
11: Então, vai acontecer no dia 25 e 26 de julho, na verdade faltam 10 dias, né, pro evento. Acontece na Pousada Latitude 22, a gente coloca sempre no nosso Instagram como chegar, né? Porque é um sítio e a proposta do nosso evento é a questão do casar e realizar eventos ao ar livre, né? O evento acontece de 15 às 21 horas, tem entrada franca, qualquer um pode nos visitar e vai ser sempre muito bem recebido. A gente faz uma pré-inscrição para a gente ter uma ideia de número de público, né? Na nossa bio do nosso Instagram, que é o Simplesmente Noivas, você já pode fazer a sua inscrição, é gratuita. Mas se não deu tempo, eu fui direto, não tem problema. Na portaria do evento, você pode fazer lá a sua inscrição para a gente ter um controle mesmo de público, né? Ano passado, nós recebemos cerca de 800 pessoas em 2 dias, né? E a tendência é que isso aumente esse ano, né? A gente aumentou a nossa divulgação, é muito bom, assim, como você, né, abrir espaço para que as pessoas saibam do evento, né? Então, a nossa perspectiva é de um aumento de pelo menos 10% do público. A gente tem estacionamento gratuito, né? Hoje nós já passamos de 250 inscritos e a gente vai ter lá mais de 50 fornecedores para facilitar a vida dos casais e de quem está organizando o casamento, né?
0: Essa pousada também fica em Rio das Ostras, em que exatamente que ponto, que bairro?
11: Fica na extensão Serra Mar, perto, é bem no comecinho da cidade mesmo, né? E aí, assim, a gente coloca sinalização, ninguém fica perdido, a gente auxilia todo mundo que se inscreve, a gente já manda um mapinha de como chegar, porque ela é dentro da cidade, mas é num lugarzinho um pouco mais distante, porque é um sítio, né? Então, não é bem no centro da cidade, mas é fácil de chegar, a gente auxilia todo mundo. E é isso, a gente está com quase 70 expositores de tudo que você possa imaginar que você precise do casamento. Mesmo? Desde o docinho, da forminha, até a música, a orquestra, quem faz som, quem faz iluminação. A gente tem todos esses fornecedores, todos juntos num lugar só, o que facilita muito a vida dos casais, né?
0: São muitos, muitos ajustes, né, para um casamento perfeito. Tem a roupa da noiva, tem a roupa do noivo, tem a roupa dos das madrinhas, tem buquê, tem buffet, é tanta coisa, né, minha amiga? Então, um ponto para centralizar todas essas informações para quem, porventura, está casando pela primeira vez ou pela segunda vez, é sempre muito salutar, muito importante. Essa é a proposta, então, do evento. Público-alvo não são apenas os noivos, então, Valéria?
11: Não, não. A gente também recebe muito debutantes, porque agora também voltou, é uma outra movimentação do mercado, né? As grandes festas de debutantes, com direito à valsa, com direito à troca de roupa, a gente também auxilia esse público. Os formandos, né? A gente tem muitas universidades aqui na nossa região e que na hora de fazer a formatura precisam de um espaço, precisa de buffet, precisa de todos esses serviços que a gente tem no evento, né? E quem vai fazer festa em geral, quem vai fazer bodas, eventos corporativos também, porque a gente também tem todo tipo de serviço. Então, assim, recebemos todo mundo que quer festejar alguma coisa.
0: E as negociações acontecem por ali mesmo, né?
11: Isso, o bom de estar no evento é que a gente reúne todo mundo num lugar só. Mesmo aquele fornecedor que você já teve contato com ele pela internet, né? Porque isso é muito comum. Você vai ter oportunidade de vê-lo, de conversar. E outra coisa, todo mundo leva grandes oportunidades de negócio, um bom desconto, um valor promocional, e é bom para você aproveitar isso estando no evento, né?
0: Muito
11: então,
0: bem.
11: É essa a nossa proposta.
0: Essa é a Valéria Pinheiro, sócia da Simplesmente Eventos. Vem aí o 12º Salão Simplesmente Noivas. Minha amiga, que seja um sucesso. Obrigado aí pela participação. O que mais você gostaria de ressaltar ao nosso público ouvinte? Deixando, claro, um convite para que todo mundo compareça. O pessoal interessado, o público-alvo.
11: Leandro, muito obrigada pela sua a minha oportunidade de estar aí, né, com vocês. E eu gostaria de ressaltar uma ação social que a gente faz, que o evento é gratuito, a pessoa não paga, não precisa, nada é obrigatório, mas se você levar um quilo de alimento, você ganha uma bolsa personalizada do evento. E esses alimentos a gente ajuda, a gente já faz esse movimento há 5 anos, a Casa dos Velhinhos de Casimiro de Abreu. No ano passado, nós conseguimos levar mais de 100 quilos de alimento e essa ajuda foi maravilhosa. Então, quem quiser colaborar é ótimo. E eu espero todo mundo dia 25 e 26, que é sábado e domingo, de 15 às 21 horas, na pousada Latitude 22, em Rio das Ostras.
0: Muito obrigado, Valéria. Um abraço para você, um abraço ao Bruno, assessor, que foi a ponte também para o nosso bate-papo. Até a próxima oportunidade, amiga.
11: Isso, o Bruno é um querido. Obrigada mesmo.
0: Alô! Tem mais recado, tem mais alô, a Leda tá na escuta, fala querida, tudo bem, boa tarde.
1: Bom dia, Leandro, viu, Leandro, o que eu falei pra você? Que quem ia ganhar era... Que a França não ganhava.
0: Ih, viu? Verdade.
1: Falei pra você que não ganhava.
0: Não deu pra França, né?
1: Você tava torcendo pra França, né? Falou que a França ganharia. Né?
0: Tá bom, Leandro.
1: Agora vamos torcer agora pra essa Argentina não ganhar, né?
0: Vai secar a Argentina?
1: Essa Argentinazinha... Sei não, hein?
0: Tá bom, Leda.
1: Tem pra mim que essa Argentina vai dar um banho hoje também, porque esse povo aí joga.
0: Beijo, Leda. Obrigado aí por seu carinho. Ótima quarta-feira.
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0: Lucas, quem tá soprando velhinhas, Lucas?
12: Bom dia, meu amigo Leandro. Bom dia a todos da rádio.
0: Bom dia.
12: Meu amigo Leandro,
0: diz pra mim.
12: Quero desejar um feliz aniversário pro meu cunhado, José Carlos. Mas o apelido dele é Cacá. Mora na rua Ipanema e trabalha ali na Marinha dos Pescadores ali. Falou, meu amigo Leandro? Um abraço aí pra todos aí.
0: Maravilha, parabéns pro Cacá, o nosso abraço, tudo de bom. Intervalo comercial e daqui a pouquinho tem a voz do Zap e a gente fala mais de casamento, de matrimônio. A pergunta da voz do Zap, já com as respostas aqui na ponta do mouse. Qual conselho você daria pra quem vai se casar?
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0: Lá vamos nós pra Voz do Zap, ó. O matrimônio une duas almas. dois corações e duas pessoas que se amam, mas também há desafios em uma vida a dois. Nessa semana, pergunta da voz do Zap: qual conselho você daria para quem vai se casar? Responda, ainda cabe a sua participação. Áudios de até um minuto para 97401-2957. 97401-2957, a voz do Zap nesta semana. Vamos abrir os depoimentos, ouvindo aqui a minha querida Rita. Oi, Rita, na sua opinião, qual conselho você daria para quem vai se casar?
18: Pense bem antes de se casar. Tenha sua vida já decidida, formada, estude, trabalhe, viaje. Pense bem antes de se casar, porque é uma decisão muito importante que pode mudar toda a sua vida. E lá na frente você pode se arrepender.
0: Isso aí, Rita, o planejamento de vida, né? Aproveitar a vida até o momento do casamento, é o que diz aí a nossa amiga Rita. Esteja convicto do que você está fazendo. Oi, Rita, um beijo para você, obrigado pela sua participação. Vidinho, qual conselho você daria, Vidinho, para quem vai se casar?
19: A pesquisa do dia, eu aconselho aquele que pensa em se casar, casa logo. Eu tenho 37 anos de casado com a minha esposa, dona Carmen Porto.
0: Que lindo.
19: Ainda amo desde o primeiro dia que a conheci.
0: Bacana.
19: É minha esposa, minha amiga, a minha mãe, minha companheira, meu amor. É tudo, tudo nessa vida, tudo que eu tenho, tudo que eu sou. Eu agradeço a minha esposa Carmen, tá bom? E meus filhos, né? Me deu dois filhos lindos, a Carlinha Porto e o Valbert Porto. O Valbert mora em BH e a Carlinha mora em Valença. Então, tudo que eu sou hoje, que eu tenho hoje, agradeço a minha esposa. Então, quem pensa em se casar, casa logo, irmão.
0: Virou uma declaração de amor a resposta do Vidinho. Um abraço, Vidinho. Realmente, o ser humano não é feito para viver sozinho. Um grande abraço para você, para sua esposa, para sua linda e exemplar família. Sérgio, sua vez. Conta pra gente qual conselho você daria para quem vai se casar.
20: Leandro, bom dia.
0: Bom dia.
20: Leandro, diz. Eu não aconselhei ninguém casar, não, cara. Ah, rapaz, eu não aconselhei ninguém casar, não.
0: Aproveita, meu Deus, a
20: vida. Quem quer casar, que seja abençoado, que Deus abençoe.
0: Sim.
20: Que Deus constitui a família, entendeu? Porque o homem não pode viver só, entendeu? Mas eu não aconselho ninguém a casar, não. Valeu? Tamo junto.
0: Tem os desafios do casamento. O próprio enunciado da voz do Zap já dizia isso, né? São desafios de uma vida a dois. Um cede daqui, o outro cede daqui. Tá aí o Sérgio com a sua opinião. Abraço, abraço, Sérgio. Obrigado aí pelo carinho. Marizete, oi, Marizete. Qual conselho você daria para quem vai se casar?
21: Leandro França, vou te falar um negócio.
0: Diga-me.
21: Conselho para quem vai casar hoje em dia é muito difícil. Porque o ser humano é muito difícil de entender. Cada um tem uma personalidade. Sinceridade, eu sou casada há 40, há 54 anos. Mas já fui a trancos e barrancos, estamos juntos, estamos casados. Mas se eu tivesse a experiência naquela época que eu tenho hoje, eu não casaria, não. Sinceridade, eu não casaria, ficaria solteira. Sou feliz com meus filhos, mas se tivesse a experiência que eu tenho hoje, o que eu vejo hoje em dia, eu não teria filho também. Entendeu? É isso que eu penso.
0: Obrigado, Marizete, por sua opinião. A gente dimensiona a quantidade de desafios, né? Para uma pessoa que vive sozinha já é complicado. Aí com dois cabeças pensantes, com os filhos também, aí precisa de muito amor, muita harmonia, muito entendimento e sobretudo respeito. Obrigado, Marizete, ó. Um beijo para você. E hoje a Marizete volta ao final do programa também com aquela reclamação. Bairro Palmeiras sem iluminação pública. LD, vem comigo. Qual conselho você daria para quem vai se casar?
22: Bom dia, Leandro. Bom dia, queridos ouvintes. Sobre a voz do Zap dessa semana, se eu fosse dar um conselho, eu falaria algumas coisas. Tipo assim, Ninguém é igual a gente, né? Nós somos únicos, então a gente não pode querer que o nosso parceiro ou parceira seja, pense, haja igual a nós, né? Então tem que ter um equilíbrio, tem que haver um crédito de confiança, tem que haver muito amor, muito respeito, muita conversa, muito diálogo. Não pode deixar as coisas passarem batidas, se tiver algum problema, tem que conversar, né? E eu acho que, acima de tudo, tem que ter Deus no meio dessa relação. Porque na Bíblia está escrito que o cordão de três dobras ele não se rompe facilmente, né? Então, o casal ele precisa de Deus que esteja ali com eles para poder fortalecer esse relacionamento, esse amor. Tem que ter muito cuidado, muita paciência e dedicação para poder levar essa relação por muitos e muitos anos. Eu, há 38 anos atrás, eu comecei a minha relação atual, né, com meu marido, e eu fico muito feliz porque Deus está no meio desse negócio. Um beijo para todo mundo. É o meu conselho, hein? Um
0: beijo, minha amada. Obrigado aí por seu carinho e participação. Uma linda quarta-feira. Cada indivíduo é único, né? Cada um pensa de um jeito. E você já percebeu que depois que o casamento vai passando de 5, 10 anos, quanto mais duradouro ele é, mais as pessoas vão se tornando parecidas? Acho que isso é um sinal positivo de que a relação pode dar certo. A Guadalupe responde, qual conselho você daria para quem vai se casar? Ela diz assim, nascemos sozinhos. Se coloque sempre em primeiro lugar. Obrigado, Guadalupe, por sua opinião. Deise, qual conselho você daria para quem vai se casar, amiga?
4: Eliandro, bom dia.
0: Bom
4: Olha
0: dia.
4: Só, gato. Eu sou até suspeita de falar, né, sobre esse negócio de casamento.
0: É mesmo?
4: E de relacionamento a dois, né, Leandro? Porque eu vou ser sincera pra você, tá? Eu nunca mais penso em ter ninguém na minha vida pra conviver comigo, né? E nem tão pouco de casar, porque essa palavra casamento nunca falou comigo. Mas eu tive um relacionamento de 29 anos, Leandro, que eu sofri muito. Durante 29 anos eu apanhei demais, e mais, e mais, e mais. Eu apanhava praticamente a semana toda. Eu apanhava quarta, quinta, sexta, sábado,
0: meu
4: domingo.
0: Deus, caramba,
4: entendeu?
0: Amiga.
4: Então, eu sou suspeita de falar até de casamento. E eu não quero. Hoje, poderia aparecer o príncipe encantado, me prometendo mundos e fundos.
0: Entendo.
4: Hoje, eu não queria casar, tá? Iria viver um relacionamento, a pessoa lá na casa dele e eu cá na minha, a hora que ele sentisse saudade ou vontade de alguma coisa, a gente se encontrasse e pronto. Beijo aí, fica com Deus, tá?
0: Muito bem, Deise. Obrigado aí por sua participação, abriu o coração também para participar da Voz do Zap. Lhe agradeço muito, minha querida amiga, um grande beijo e aquele velho ditado, antes só do que mal acompanhado. E se você me ouve nesse momento, você, minha ouvinte ou meu ouvinte, principalmente as minhas ouvintes, ao primeiro sinal de violência do seu parceiro, pule fora. Ninguém merece agressão, ninguém merece qualquer tipo de violência. Eu repudio veementemente qualquer tipo de violência. A nossa casa, o nosso reino, o nosso lar é um lugar de paz, de amor, de entendimento, de harmonia. Qualquer coisa fora disso não vale a pena. E também denuncie, vá na polícia, bota na cadeia esse pilantra. Cris, qual conselho você daria para quem vai se casar?
5: Bom dia, Leandro.
0: Bom dia.
5: Então, sobre a pesquisa essa semana, qual conselho daria para quem vai casar? Tenha respeito um para o outro.
0: Respeito?
5: E confiança, confie, tá? Porque relacionamento a dois não é fácil, não é fácil. É dois gênios completamente diferentes que vai passar a conviver juntos, então tem que um respeitar o espaço do outro, porque senão não dá.
0: Obrigado, Cris. E a confiança deve ser algo leve, né? Quando gera o ciúme doentio, aí a gente tem outros desdobramentos numa relação, né? O ciúme um pouquinho, a dose do ciúme, ela precisa ser um pouquinho de ciúme também é interessante, né? Sinal de que você tá se preocupando ali com o seu parceiro, com a sua parceira, né? Mas também nada exagerado, pelo amor de Deus. Raquel, vem comigo, Raquel. Querida Raquel Marques, qual conselho você daria para quem vai se casar?
6: Bom dia para todos.
0: Bom
6: Leandro,
0: dia.
6: O conselho que eu dou até hoje,
7: apesar da gente se entusiasmar ou se por pessoas que tenham, que têm comportamentos opostos ao nosso, né? Nós temos uma atração pelo oposto, mas eu não aconselho. Nós temos que escolher pessoas que pensem mais ou menos igual a nós, que tenham os mesmos gostos.
0: Muito bem.
7: Porque antes de casar, tá tudo bem.
0: É verdade.
7: Depois, quando casa, que vem a rotina, tá? E que começa os desentendimentos, tanto mulher quanto homem, hoje em dia, vai procurar aqueles que têm os mesmos gostos que eles na rua. Então é melhor prevenir. Um beijão. É o conselho que eu dou.
0: Tá bom. Aí a boa reflexão da Raquel. Um beijo, Raquel. Obrigado aí por seu carinho e sintonia e participação. Você também não pode ficar de fora da voz do Zap. Ulisses! Tudo bem, Ulisses? Diz pra mim, amigão, qual conselho você daria pra quem vai se casar?
8: Bom dia, Leandro, amigos.
0: Bom dia.
8: Casamento. Uma decisão muito importante e sério. O casamento é uma instituição criada por Deus, estabelecida por Deus. Então, não pode Deus ser excluído dessa relação para que ele funcione. Em relação à convivência, antes conversarem bastante, formularem hipóteses. Ah, você aceita que eu converse com meu amigo, com a minha amiga? Você aceita que eu vá jogar o videogame com ele, não jogar? Estabelecer hipóteses para quando o problema surgir, vocês já terem mais ou menos o norte. Ter a certeza de que um dia um vai estar melhor e outro vai estar pior, e nesse dia o que está melhor vai ter que se suportar, ou seja, servir de suporte por outro. Ter certeza que o casamento não é uma competição entre si, são pessoas alinhadas por um objetivo, e ter a certeza de que está se casando pelos motivos certos, não dinheiro, fama, mas pelo sentimento, um pelo outro.
0: Pelo sentimento, sentimento real, verdadeiro, no início do romance, naquele namoro, tudo são flores. Os espinhos aparecem depois, pode ter certeza, mas se você estiver preparado para eles, você leva numa boa. Rose, sua vez, amiga. Qual conselho você daria para quem vai se casar?
9: Bom dia, Leandro Sanz. Eu sou a Rosemar e moro aqui no Jardim Esperança.
0: Ô, querida.
9: Eu acho que o casamento de hoje é arrumar sarna para se coçar. Porque esses casamentos de hoje estão muito complicados. É arrumar dor de cabeça. Então é melhor hoje em dia ficar solteira.
0: Essa reflexão é importante, Rose. Eu até entendo. Tem pessoas que botam gente para dentro de casa para conviver com os próprios filhos e mal sabe a índole, o caráter dessa pessoa. E aí muitas tragédias acontecem. Então é sempre bom pensar, repensar, avaliar, pesquisar. É muito importante, você está colocando alguém na sua vida, está abrindo a sua intimidade para uma pessoa. Não pode ser uma pessoa desconhecida, tem que ser uma pessoa que você confie plenamente. Leia! Um beijo, Leia. Qual conselho você daria para quem vai se casar?
23: Bom dia, Leandro.
0: Oi, Leia.
23: Jardim Excelsior.
0: Jardim Excelsior, tudo bom, querida?
23: Eu já tenho 46 anos de casado. Então, colocando Deus acima de tudo, tudo vai bem. Não tem como fazer nada sem Deus em primeiro lugar. Deus nos abençoe.
0: Amém. Obrigado, Leia. Uma união maravilhosa aí para você. Que Deus abençoe também o seu casamento. Muita harmonia. Obrigado pela participação. Antônia, tudo bem, Antônia? Qual conselho você daria para quem vai se casar?
24: Bom dia, meu querido amigo Leandro. Você bem breve. Eu acho que o maior segredo para se manter uma relação duradoura é tolerância e paciência, sabe? Se você for uma pessoa que tiver esses dois adjetivos, certamente a sua relação vai ser duradoura, porque senão não será. Sabe, hoje em dia, então, que por qualquer coisinha os casais se separam, né? Não sei se é a facilidade de se unir também, né? Que as pessoas às vezes se conhecem, com pouco tempo já se juntam. E a vivência a dois não é fácil, realmente não é fácil. Mas se houver esses dois adjetivos aí que eu falei,
0: tolerância,
24: acredito
0: paciência.
24: Que durará algum tempo. Tá bom, meu amigo?
0: Muito bem.
24: Bom dia, fica com Deus aí. Um beijo.
0: Obrigado, um beijo, Antônia. Muito obrigado por sua participação. Deixa eu correr aqui com o tempo para ouvir também a Margarida na opinião dela. Oi, Margarida, qual conselho você dá a quem vai se casar?
1: Leandro, bom dia. Leandro, sobre o casamento, o conselho que eu daria é que eles têm que pensar antes, enquanto namora, ver se os dois combinam mais do que o outro, com tudo que um e o outro quer. Porque casamento é assim, é amor, é parceirismo, é compreensão, é paciência, é respeito. E é isso, porque só o amor não preenche os outros requisitos.
0: É verdade, é verdade.
1: O homem ou a mulher não tem que...
0: Não é só amor o casamento.
1: Ser mais pacífico do que o outro, que os gêneros nunca são iguais.
0: Aquele equilíbrio, né, Margarida?
1: E eles têm que se entender, se compreender, principalmente o respeito. E o amor continua para sempre se eles continuarem contribuir um com o outro nos tempos bons, nos tempos ruins. É isso. Beijo.
0: Muito bem. Um beijo, Margarida. Pesquei um termo muito importante, um trechinho aí da sua fala que vale muito a pena a gente refletir. O casamento não é apenas amor, definitivamente. Envolve muitas outras questões. Irondi, querida, vem com a gente. Qual conselho você dá para quem vai se casar?
3: Boa tarde, equipe Ondas.
0: Boa tarde.
3: Então, e respondendo a voz do Zap, o que eu diria para quem vai se casar? Se conheçam bastante. Porque amor é apenas sentimento. E se casar, se conversem. Tem que ter diálogo. Um casamento tem que ter muito diálogo, muita compreensão, respeito. E se perdoem sempre. Nunca durmam brigado. Porque casamento não se governa só com sentimento.
0: Legal, legal, Irondi. Nunca durmam brigados. A gente não sabe nem se vai acordar no dia seguinte também. Tem essa, né, minha amiga? A vida é efêmera. Muito obrigado, Irondi, por sua participação. Leda, qual conselho você dá para quem vai se casar?
10: É, Leandro, é verdade, eu tô igual o Sérgio.
0: Sérgio?
10: Porque o povo hoje em dia já se casa pensando em separar, né?
0: Ih.
10: Já se casa, se não der certo, a gente se separa. Já é,
0: como
10: já
0: vai fácil,
10: já com o mau,
0: né,
10: pensamento, não se casa mais por amor, se casa, entendi, por interesse. E assim se vai, né? É complicado, tá muito difícil. Eu penso igual você, ninguém nasceu pra viver sozinho, não. É triste viver sozinho, porque as pessoas não pensam na velhice, né? Acha que vai ficar jovem toda a vida, acha que nunca vai ficar doente e por aí se vai. Beijo, boa
0: beijo
10: tarde,
0: pra você, Leda. Geraldo, qual conselho para quem vai se casar você daria, Geraldo?
11: Leandro França, boa tarde.
0: Boa tarde. Cuidado,
11: Evangelho de São Pedro da Aldeia.
0: Fala, amigo.
11: Deixa eu te falar, eu tenho 31 anos de casado, né? Sou grato a Deus pela esposa que Deus me deu, né? Com 31 anos de companheirismo um com o outro. Passamos muitas lutas, né? Muitos momentos difíceis, mas também muitas bênçãos, muitos momentos fáceis. E se for para me aconselhar, irmão, Leandro, para quem vai casar agora, é paciência, né? Ter paciência um com o outro, porque tem os momentos bons, mas tem os momentos difíceis, tem os momentos de luta.
0: Verdade.
11: Então, se a pessoa não tiver paciência, tiver compreensão um com o outro, né? Não consegue. Então, o meu conselho é esse, é ter paciência nos momentos difíceis.
0: Paciência.
11: E colocar sempre o casamento nas mãos do Senhor,
0: como
11: a palavra de Deus disse, né, que até que a morte os separe. Então tem essa mentalidade. Valeu, um abraço, Leandro.
0: Um abração, obrigado, Geraldo. Regina, qual conselho você daria para quem vai se casar? Oi, Regina Maria, tão querida.
12: Boa tarde, Leandro França, sou Regina Maria aqui da Geraldo de Abreu, tudo bem?
0: Tudo ótimo.
12: Olha, em relação à pesquisa hoje sobre casamento, olha, eu fui muito feliz no meu casamento, muito mesmo. Meu marido era uma pessoa maravilhosa. Eu perdi ele em 2020, eu tenho muita saudade, ele era uma pessoa incrível, ele me tratava muito bem.
0: Com Como tem
12: então,
0: que ser,
12: vivemos
0: que
12: legal. Praticamente 48 anos de casado juntos.
0: Que lindo, Regina.
12: Então eu, em relação ao casamento, eu fui muito feliz. Não tenho, assim, o que reclamar, tá? Boa tarde e tenha um excelente dia.
0: Teve um exemplo incrível aí também, né, Regina? Muito obrigado por sua participação. Um lindo dia. A gente fecha a Voz do Zap aqui com dois recados em texto. Minha amiga Aureni, do Jardim Esperança. Leandro, para quem vai se casar, respeito acima de tudo. Reciprocidade, sempre com muito diálogo. E olha aqui essa participação muito legal que chegou aqui pra gente, do Euridson do Carmo. Alô, Euridson, abraço pra você, pra toda a família. Eu tive que fechar com a sua resposta pra pergunta da Voz do Zap. Euridson do Carmo, boa tarde, Leandro França. Aqui minha dica pra quem vá casar: não construa na casa da sogra. Depois da casa pronta, a mulher manda o cara embora e bota um novinho pra dentro de casa.
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0: Muito bom, Euridson. E olha, vale a pena, brincadeiras à parte, vale a pena pensar nisso, né? Combinar ali a casa, o puxadinho com sogra e com sogro, pode ser um grande problema. Aquele abraço, Euridson. Obrigado aí por sua participação e pela amizade. Há quase 16 anos, sempre acompanhando o nosso programa. Conte comigo sempre. Um abração, Euridson. Na volta do intervalo, as broncas, o povo é quem sabe.
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1: Muito bem, estamos de volta ao vivo aqui na Rádio Ondas FM.
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1: É o bloco final.
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3: Alô!
1: Alô pro pastor Júlio César. Tão gente boa, solta a voz, querido.
4: Hoje eu quero oferecer esta minha canção a um verdadeiro amigo que mora no meu coração.
1: E pastor!
4: Ele é um grande amigo, muito especial. Estou falando do Leandro França, lá do Arraial.
1: Epa, sou eu!
4: Leandro França, amigo de excelência. Leandro França, seu programa é campeão de audiência. Leandro França, amigo de excelência. Leandro França, seu programa é campeão de audiência.
1: Ah, gostei, amei, amei.
4: Amigo Leandro França.
1: Obrigado, pastor.
4: Forte abraço.
1: Abração.
4: Beijo no seu coração.
1: Obrigado.
4: Na sua equipe, nessa grande audiência.
1: Que honra.
4: Que Deus continue,
1: amém,
4: abençoando a todos,
1: amém,
4: vós,
1: pastor
4: Júlio César, da Comunidade do Poder de Deus do Cajueiro.
1: Muito obrigado, pastor Júlio César, Comunidade do Poder de Deus aqui no Cajueiro, em Cabo Frio, uma pessoa especialmente querida, e eu virei tema da composição aí do amigo. Poxa, que atenção, que carinho, muito obrigado, nem mereço tanto, pastor Júlio. Muito obrigado por sua amizade, conte sempre com a minha amizade também. Oi, tem recado aqui? Vamos ouvir.
5: Oi, Leandro França, bom dia, boa tarde, tudo bem? Aqui é a Jane.
1: Boa tarde, Jane.
5: Será que você poderia divulgar esse fly aí da festa que tinha aqui de São Pedro?
1: Claro.
5: Desde já te agradeço, uma ótima semana.
1: Você também, Jane, muito obrigado. Claro, conte com a gente, tá um pouquinho longe ainda. É a primeira festa caipira da feira nos dias 7, 8 e 9 de agosto, a partir das 7 da noite, no estacionamento do Mercado Tinoco, no centro de São Pedro da Aldeia. Os pontos para barracas já estão disponíveis. Os interessados devem entrar em contato aí com a organização do evento. A organização é dos moradores da rua Miguel Aldi. Comidas típicas, quadrilha junina, encontro de forrozeiros, música boa, muita alegria com entretenimento. Ninguém pode ficar de fora dessa programação. Que bacana, Jane. Olha, mais próximo à data, tá bem distante ainda, a gente reforça esse convite à nossa audiência. Obrigado pelo carinho e escuta. Agora

0: A reflexão da nossa audiência, tirando como exemplo as novas aquisições da Guarda Municipal de Cabo Frio. O Leandro pergunta, o que a população acha? A Guarda Municipal de Cabo Frio está de fato preparada? Eles foram treinados? Quem os treinou? Ele diz assim, pois no que vejo, a maioria dos agentes municipais são arrogantes, mal educados e sem preparo. Tentam agir só com pessoas de bem, como se fossem personagens do BOPE, no filme Tropa de Elite. O que vocês acham? Tá aí a reflexão do Leandro. Bacana. Acho que a gente vai ampliar esse assunto aqui. De repente eu trago um convidado pra gente falar. Tô sabendo que armas não letais foram liberadas aí pra Guarda Municipal de Cabo Frio. Um assunto que ontem povoou os noticiários. E a gente vai acompanhar de perto também essa situação. Obrigado, Leandro, por sugerir o tema. Quero agradecer ao nosso ouvinte aqui, que eu não consegui identificar o nome dele, mas tá questionando a Prefeitura de Cabo Frio sobre tanto gasto com banner. Dois banners, no máximo, já eram suficientes. Bem dizer, a Prefeitura cobriu os tapumes com banner. Gasto desnecessário. Muitos banners. Ele refere-se à Prefeitura estar fazendo uma obra aqui na Praça das Águas. Todo prefeito que entra, todo administrador que entra, mexe nessa Praça das Águas, enquanto tem outras praças aí bem abandonadas pela cidade de Cabo Frio. Mas o questionamento do nosso ouvinte é em relação aos banners e os gastos, né, do dinheiro público, do orçamento municipal, dedicados aos banners. Não precisava, só os tapumes já precisava, já bastava, é o que diz o nosso ouvinte. Vamos entrar em contato com a prefeitura. Certamente a gente vai indagar o poder público cabofriense com essa questão. Tem mais uma participação em áudio.
1: Então, Leandro, você para... Morador aqui da comunidade da rua Cosme de Souza, né, pai? Ter paciência.
0: Manuel Correia.
1: Secretaria de Serviço Urbano tá lá na rua Manuel Mendes, né? Pra arrumar lá a rua lá, que tava. Os cotos abertos lá também, estão trabalhando lá a semana toda pra terminar lá, pra vir pra cá pra rua Cosme de Souza, pra terminar esse serviço aqui também. O vídeo que eu te mandei aí, entendeu? Valeu.
0: O Mário Gama está nos atualizando, então, da intervenção do poder público aqui em Cabo Frio, no Manuel Correia, na expectativa de que solucione o problema também da rua Cosme de Souza. Um abraço, Mário. Obrigado pelas informações. Vou para o Jardim Esperança para ouvir a nossa querida Aureni.
2: Bom dia. Meio cor, Leandro. Leandro, mais uma vez estou aqui, Aureni, de Jardim Esperança.
0: Oi, querida.
2: Bem que poder com você, se já houve algum, se tem alguma resposta para nós da rua Basília dos Reis, tá? Porque, mas estamos lá, as crianças brincando no meio da água, do esgoto, na água de cocô, já pegaram essa rua com rua do cocô, entendeu? Está uma vergonha,
0: precisando
2: de manilhamento, nem com o ofício, ninguém foi lá ver. Nada, o ofício, né? Já foi encaminhando para consertar e ninguém fez nada e nem faz nada. E nem se a gente só quer saber de reformar a praça. Vamos querer, Serginho, vamos para essa hora de reformar a praça, já está demais já. Vamos ver as ruas, preciso de você aí, ó. Vamos ver a rua, precisa de saneamento básico, precisa de manilha, precisa de tudo. Agora, nós, sendo morador, temos que ter que alugar maquinário para poder arrebentar a chuva, poder botar manilha, botar cano. Pelo amor de Deus, né? Vamos querer também. Vamos querer. Aí vai ser do nosso bolso, areia, brita, cimento e mão de obra de pedreiro. E você nada. Bora querer.
0: Eu conheço essa luta de perto da nossa ouvinte, Aureni, do Jardim Esperança. Obrigado, Aureni. A Aureni havia mandado um áudio pra gente, muito longo. Aí eu pedi pra ela gentilmente, mandou um áudio um pouquinho mais objetivo. Facilita a nossa busca também por solução, facilita o nosso entendimento e a nossa divulgação dessa demanda, dessa mazela, melhor dizendo, aqui na rua Basílio dos Reis, no Jardim Esperança. O problema de esgoto a céu aberto. Imagina, gente, conviver todos os dias com uma fedentina na porta de casa. É o que está acontecendo no Jardim Esperança, rua Basílio dos Reis. E não é de hoje, né? A nossa ouvinte já recorreu à Câmara de Vereadores, ninguém fez nada, já recorreu aí à Prefeitura, está aqui conosco na Rádio Ondas também cobrando. Minha amiga, a gente vai insistir nessa cobrança quantas vezes preciso for. Eu não me canso de reivindicar em nome da população. Amanhã a gente volta ao tema, eu espero que a prefeitura responda nesse intervalo de tempo. Vem, Carlos.
3: Leandro, boa tarde, irmão. Carlos São Pedro Aldeia.
0: Boa tarde, Carlos.
3: Bem, novamente reclamar em relação à prefeitura de São Pedro Aldeia. Estou mais de um mês aqui com a lâmpada queimada aqui na rua, uma escuridão.
0: Qual rua?
3: O Hermano Soares.
0: Isso.
3: próximo ao colégio.

0: Novo Lima.
1: Perfeito.
0: Essa rua, esse porte é o porte que está com o transformador ao lado da casa do vice-prefeito.
1: Muito bom.
0: É a casa do vice-prefeito, hein?
1: Todos os detalhes.
0: E a rua
1: aí,
0: tá uma escuridão cheia de lixo, entendeu?
1: Caramba, rapaz.
0: Falta de capina, já estou há mais de 2 meses pedindo isso aí e eles não estão nem aí.
1: Nada,
0: A
1: né?
0: gente paga imposto para quê? Para fazer o trabalho da prefeitura?
1: Será?
0: Não é possível, né? Desde já agradeço, cara, sou Pedro da Aldeia.
1: Amigo ouvinte, contribuinte e eleitor, esse ano é ano de eleição. Fique atento, essa turminha vai apresentar um pré-candidato, um candidato a deputado estadual, candidato a deputado federal. Nem saíram do poder, já estão querendo botar um penduricalho lá. Então fique atentos, abram o olho, contribuinte, ouvinte, eleitor, cobre. E se você não encontra espaço em outras mídias, a gente entende, né? Tem uma porção de mídia que é comprometida, o Região em Foco não. A gente é independente, a gente vai pra cima. Vamos buscar essa solução, Carlos. Voltaremos ao tema no programa de amanhã. O mesmo ouvinte cobrava aí, essa semana, mais conforto pros usuários do transporte coletivo no ponto final da Salineira, aqui no Largo de Itajuru, em Cabo Frio. Segundo Carlos, os passageiros têm que aguardar pela chegada dos ônibus, na chuva, no sol, porque não tem uma cobertura decente para protegê-los enquanto esperam. Tem resposta da Prefeitura de Cabo Frio e a gente agradece a atenção nesse caso. A Prefeitura de Cabo Frio, pela Secretaria de Mobilidade Urbana, informou ao nosso programa e ao Carlos que uma equipe técnica vai realizar, ainda nessa semana, uma vistoria aqui no ponto final da Salineira, no Largo de Itajuru, para avaliar possíveis melhorias por ali, dentro dos limites permitidos pela legislação. A Prefeitura de Cabo Frio esclarece, Carlos, que essa área está situada no entorno de um patrimônio histórico. E aí, restrições legais existem para intervenções, o que exige a observância das normas dos órgãos responsáveis pela preservação. É o famoso IFAM. Ainda assim, serão analisadas alternativas que possam proporcionar mais conforto aos usuários do transporte coletivo, respeitando os critérios técnicos e legais aplicáveis. Está aí a resposta da Prefeitura de Cabo Frio, a gente agradece a atenção. Mas eu aguardo a resposta da Prefeitura de Cabo Frio para a bronca da Marizete, né, minha amiga? Nosso ouvinte das Palmeiras volta a reivindicar o restabelecimento de iluminação pública na Rua Espírito Santo, na altura do número 3. Ela afirma que a lâmpada foi trocada tem pouco tempo, há poucos dias, mas ela parece estar com mau contato, já que apagou novamente com a recente ventania. Entramos em contato com a Prefeitura de Cabo Frio, mas a resposta para esse caso ainda não chegou. Aguardo também a resposta da Salineira. Recebemos um protesto ontem. Segundo um de nossos ouvintes, a Salineira teria excluído alguns horários da linha 303, Jardim Caiçara, assim prejudicando os trabalhadores. Nosso ouvinte cita como exemplo o horário do ônibus com circulação às 6h30 da manhã. Esse ônibus é fundamental para quem precisa chegar às 7 da manhã no expediente do trabalho. Ainda de acordo com o nosso ouvinte, o ônibus dessa linha está operando com horário de sábado. Entramos em contato com a Autoviação Salineira, mas a empresa, por sua vez, não respondeu.
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1: Aqui é Pingo no I. Pingo em cima do Jota se demole. Aqui a gente cobra, não sou de passapano, a gente vai em cima das autoridades. E não é de agora, são 16 anos com a nossa postura, isso que torna notório o programa Região em Foco aqui no Dial, na Ondas FM. Então, meu muito obrigado a todos que representam nosso bloco popular, nossa turma das reivindicações. Cobre mesmo e conte com Região em Foco. Beijos e abraços, um grande abraço a todos. Obrigado por sua sintonia. Ah, Beto. Beto tá no arraial. Um abraço, meu querido Beto. Beto Birrolha. Um abraço, queridos amigos. Ó, tá lá com o Zezé, tá bem acompanhado, hein? Comendo aquele frango maravilhoso e já tomando uma gelada pro jogo da Copa do Mundo mais tarde. Meus amigos, que legal ter vocês aqui. Muito obrigado, um abraço. Ótima quarta-feira. Amanhã a gente volta às 11h20 com mais um
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1: Fala, rapaziada, tá começando De Olho na Copa, trazendo todas as informações sobre a Copa do Mundo de futebol. E a Espanha está na final da Copa do Mundo depois de bater a França por 2-0. O Oyarzabal abriu o placar no primeiro tempo depois de um pênalti de Lucas Digne em Lamine Yamal. Ele bateu e converteu 1-0. No segundo tempo, Pedro Porro, tabelando ali com Dani Olmo, saiu na cara do gol e sacramentou a vitória dos espanhóis por 2-0. É a terceira semifinal aí consecutiva, meus amigos, que a França não consegue vencer aí a Espanha. Podemos falar de freguesia? Acho que podemos falar sim de freguesia. O sistema tático da Espanha joga muito afiado, muito juntinho. Eu não vejo uma seleção jogar tão bem taticamente quanto essa Espanha. Talvez eu nunca tenha visto. Não digo de habilidade individual de seus jogadores, mas no sistema tático de jogar em conjunto. Ontem eles tiraram o campo ali do Mbappé. O Mbappé não conseguiu jogar. O Dembélé sumido. A partida precisava ali do Olise e o Olise estava escondido, andando em campo. Parecia aquele jogador que saiu da balada e foi jogar bola. Bom, agora a Espanha está na final, segunda final aí da sua história, e vai esperar o vencedor de Inglaterra e Argentina, que é hoje às 4 horas, e você acompanha tudo sobre esse jogo amanhã aqui com a gente no De Olho na Copa. E aí, meus amigos, é Ilhas Malvinas ou Falkland Island? Bom, meus amigos, hoje eu vou de Falkland Island. Minha torcida vai para Inglaterra, vai eliminar aí a Argentina por 2-1. E nessa final aí, eu também acredito que se for entre Espanha e Inglaterra, a Inglaterra vença. Mas vamos continuar acompanhando. Qualquer nova informação trazemos para vocês, meus amigos. Gideão Souza para o De Olho na Copa, aqui na Rádio Ondas.
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2: Vamos relembrar um grande sucesso da novela Olho no Olho, que foi ao ar em 1993 pela Globo, de autoria de Antônio Calmon, com 185 capítulos.

0: Deus apareça na televisão do Kid Abelha foi tema de Cacau, interpretada por Patrícia de Sabre na novela Olho no Olho.
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0: até às 18h. Uma ótima tarde de quarta-feira pra você que tá na programação da sua Rádio Ondas FM e também pela sua Jovem TV. Tá entrando no ar o Panorama.
1: Sim.
0: Chegando agora e trazendo pra você sempre o resumo das notícias do seu dia. 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

0: 6 da tarde, é isso mesmo, são 2 horas de programa comunicando com você, que é sempre muito mais importante pra gente. Uma ótima tarde, uma ótima tarde, uma ótima tarde de quarta-feira, metade da semana. Ainda tem restante da semana pra gente poder lutar e brilhar e vencer. E a gente tá juntinho contigo. Uma boa tarde pra você que tá em todo e qualquer lugar dessa região dos lagos. Está entrando no ar o Panorama com o resumo das notícias do seu dia. Tudo o que aconteceu na sua rua, no seu bairro, na sua cidade, a gente vai te contar, que é pra manter você sempre por dentro de tudo, sempre muito bem informado. Por isso, desde já, receba aí o nosso abraço, todo o mar de audiência, toda essa rapaziada esperta, da galera, da família Panorama, rapaziada de Cabo Frio, Arraial do Cabo, de Búzios, Iguaba, Araruama, São Pedro da Aldeia, em Saquarema, Rio das Ostras, em Macaé. Pra você que tá na sua casa, no carro, trabalho, internet com seu smartphone, com seu iPhone, aonde quer que você esteja, receba aí o nosso muito obrigado.
1: Muito obrigado.
0: Obrigado pelo seu carinho, audiência e paciência. Obrigado por permitir que o Panorama te faça companhia todos os dias à tarde, trazendo pra você sempre muita informação, informação com qualidade, informação do nosso jeito, informação com credibilidade, informação jornalística, mas animada, né? A partir de agora, a única coisa que eu peço pra você que tá aí do outro lado, pra você que tá ligado, pra você que tá juntinho conosco, é que você aumente o som aí. Coisa boa de ouvir, hein? Fala a verdade. Coisa boa de ouvir a programação da sua Rádio Ondas, animada, Panorama, sempre ligada em você, ouvindo você, deixando você falar. Estamos juntos, aumenta o som, vem com a gente, tá no ar o Panorama. E o resumo das notícias do seu dia.
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0: Seguinte, meu povo, atenção, atenção, atenção, teremos interdição de vias no município de Cabo Frio. Eu já vou contar pra você, serão ali nas ruas Barão do Rio Branco e Almirante Barroso. Teremos ali o polo gastronômico de aqui no município de Cabo Frio, ali no bairro da Passagem. Já já eu conto os detalhes pra você ficar por dentro de tudo. Doutor Serginho anuncia mais um pacote de obras. É, mais um pacote de obras. Dessa vez, querido, ó, vai ser na educação, hein? Doutor Serginho anuncia pacote de obras para a educação da cidade de Cabo Frio. Vou trazer detalhes pra você. Detran explica como pedir ressarcimento de taxas pagas indevidamente. Explica. Só não gosto de entregar, mas ele explica. Explicar tudo bem. Eu vou ter que pagar? Não, então eu vou só explicar. Projeto de musicoterapia em Arraial do Cabo conquista prêmio nacional no maior congresso de saúde pública do Brasil. Ontem você ouviu aqui o Jorge Diniz. Ele falou aqui em nosso programa. Você ouviu que ele gravou direto aí da entrega do prêmio, falando sobre esse reconhecimento nacional por um projeto do município de Arraial do Cabo. Superintendência da Juventude do município cabista busca modelos para aulas práticas de oficina de barbeiro em Arraial do Cabo. Eu vou me candidatar. É, eles querem os modelinhos pra poder fazer, pra treinar. Eles podem fazer o pé. Ei, Luciano, fazer o pezinho aqui. Hã? É que o meu pé é um pouquinho mais largo, né? Que vai, é um pouquinho maior. Ele vem daqui... Ele vem daqui, aqui na nuca, ó, até aqui na frente da testa. Certo, então, dá pra fazer direitinho. Dá pra pelo menos deixar tudo raspadinho. Já, já eu trago mais detalhes. Tem notícia pra você aqui no Panorama.
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0: Olha aí, região dos lagos já registrou, pessoal, mais de 20 resgates de pinguins só no início da temporada. Tá frio, né? Pinguinzada aparecendo tudo aqui, rapaz. Não fique achando você que tem que pegar um pinguim e botar no freezer, não, que o pinguim tá nesse tipo não, querido. Ele veio pra cá pra poder descansar um pouquinho do frio, tá? Ó, não pega o bichinho não, e se pegar ainda é crime ambiental. Então, olha, mais de 20 pinguins já foram resgatados aqui em nossa região. Golpe que usa processos judiciais cresce no Rio de Janeiro e já soma mais de 2.000 denúncias. Tentaram comigo. Mandaram um link pra mim, não, é pra você linkar, pra você, essa é sua última chance de reconciliação. Eu cá comigo, não tenho processo algum pra me reconciliar com ninguém, nem briguei com ninguém, pelo contrário, ainda brigo com os vascaínos, mas na mesma hora eu faço a minha reconciliação sem pagar nada. Os caras vão ficar pra morrer comigo, verdade, né? Quando me ligam ainda falo ainda de qual presídio, os caras ficam pra morrer, rapaz. Se tivesse uma ligação lá do Amazonas. É, rapaz, se não for uma tribo de índio, não tem qualquer tipo de vínculo com essa rapaziada. Banco é autuado em Cabo Frio após clientes esperarem até uma hora pelo atendimento. Olha, existe uma lei no município de Cabo Frio que se você passar meia hora dentro do banco, o banco tem que pagar uma multa. O ideal seria pagar a multa para quem ficou lá meia hora, né? Não é, então vamos ser sinceros. Quem ficou meia hora fui eu, pô. Aí eu passo meia hora, aí eu faço reclamação. E quem fica rico? O município? Ué, não entendi. Aí não vi vantagem. Olha só, Louvorzão 93 reúne grandes nomes da música gospel no dia 15 de agosto. Eu vou trazer detalhes pra você. Tem notícia? Tem notícia pra você aqui no Panorama.
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0: Vamos ter o Sesc de Inverno no município de Búzios. Esse final de semana tem Tiê e Cidade Negra. Vai ter também Biquíni Cavadão aqui no município de Cabo Frio. Vai ter festa em São Cristóvão. Já já eu conto os detalhes pra você. Jazz em São Benedito. É isso mesmo. Começa sexta-feira, dia 17. Vai ser aqui no bairro da Passagem. É por isso que a avenida vai ficar fechada. Já já eu conto os detalhes pra você. Programa Emprego já divulga novas oportunidades de emprego. Balanço semanal, já soma 508 vagas. Eu quero saber se tem 508 vagas e a turma querendo trabalhar. Porque, olha, tem curso, tá com pau e a turma não quer saber de curso. A turma não quer mais estudar, hein? Últimas vagas na FAETEC aqui do bairro de Manuel Correia. Curso de qualificação profissional, assistente de operação de logística, assistente de marketing digital. E a galera não tá vindo aí buscar o curso. Olha só, pessoal, hoje é a sua chance de fazer então a sua inscrição para o curso de marketing digital ou de logística. Aperfeiçoe-se. Gostou, né? Aperfeiçoe-se foi sensacional agora, hein? Agora eu vou dizer uma coisa pra você, hein? Tem que se capacitar, tem que melhorar, tem que avançar e tem curso disponível gratuito. Tá conversando comigo? Esposa, rapaz, a nossa época de adolescente dava cabeçada aí buscando o curso pra cima e pra baixo, agora tem curso, tá com pau e a turma tá deixando isso pra lá, rapaz, o que que tá havendo com a rapaziada? Vão aproveitar esse curso aí, melhorar, só vai contribuir com o seu currículo. Olha, vai ter portões abertos no próximo dia 2, já fez a sua inscrição? Não adianta chegar lá e pedir pra entrar se não tiver o nome na abertura, ali nos portões da base aeronaval, hein? Tem que fazer a inscrição via internet, levar um quilo de alimento não perecível. Já já eu conto tudo pra você. Tem notícia pra você aqui no Panorama.
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0: Olha só, pessoal, tem informações. Programa Linha Verde do Disque Denúncia faz alerta sobre o período de seca. Neste momento, muita gente quer limpar o terreno e começar a colocar fogo. E aí, querido, perde a linha e aí vai um fogaréu pra cima e pra baixo, né? Ontem tivemos uma grande festa pelo aniversário da ponte Feliciano Sodré. Ó, tivemos o corre na ponte. Tivemos também a galera tocando saxofone, rapaz. Com imagem de drone. Com sinalizador. Bacana, né? A galera também fez ali, o Carlão organizou também uma rapaziada fazendo quadros da ponte Feliciano Sodré, bem ali no canal do Itajuru. Bom demais. E aí, você gostou? Ficou bacana, né? E tem mais programação ainda da cultura do município de Cabo Frio. Não termina por aí, não. Eu já já conto tudo pra você. E nas ocorrências policiais, conta pra mim.
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0: Polícia Rodoviária Federal prende mulher por tráfico de drogas. Ela foi pega dentro de um ônibus na BR-101, levando drogas para Campos dos Goitacazes. 25º Batalhão de Polícia Militar recuperou uma moto. Tava tendo uma discussão, coisa leve. O homem tava armado, uma discussão ali em Unamar. É, um disse-me-disse pra lá, um disse-me-disse pra cá. A polícia chegou, barata voa, a arma sumiu, mas a moto tava lá. Opa, de quem é essa moto? É minha. Vai todo mundo pra delegacia. Já, já. É pra não dar viagem perdida. Já, já eu conto os detalhes pra você. Isso foi aqui em Cabo Frio. Já, já eu conto. Panorama tá indo agora. Agora mesmo, trazendo mais informação pra você. Tá no ar e trazendo pra você o resumo das notícias do seu dia.
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0: Eita, coisa boa. Agora são 4 horas e 21 minutos. Uma ótima tarde de quarta-feira pra você. Metade da semana já foi. Um restante de semana abençoado na sua vida. Muito obrigado pelo seu carinho. Muito obrigado pela sua audiência. Mas antes de iniciar o nosso programa, como de costume, eu preciso mandar um grande abraço para o meu povo, que tá completando mais uma primavera. Hoje é quarta-feira, dia 15. É isso mesmo. 15 dias do mês de julho, amiguinho, já foi. Galera entrou de férias, já foi metade da semana de férias. Eu vou te contar uma coisa, hein, rapaz. Quando você piscar, já é Natal. Já juntou aí as moedinhas do cofrinho? Hã? Pois é, já começou aí também a juntar para poder pagar aí o IPTU, o IPVA? Pois é, essas coisas tudo acontecem logo que vira o ano, né? Senão o D9 vem e vai querer tirar do seu bolso. Olha, eu preciso mandar um grande abraço para o meu povo que está completando mais uma primavera. Nesta quarta-feira, dia 15, tá soprando velhinha, tá ficando melhor no dia de hoje. Hoje é aniversário do nosso colega de jornalismo, Arthur Vargas Rangel, completa mais uma primavera, receba aí o nosso abraço, tá completando mais uma primavera, parabéns Arthur. Olha, o William Andrade também está soprando velhinhas no dia de hoje, vai ter festa, vai ter surpresa na casa da Aline lá em Tamoios, do Sandro, do Rogério da Sandra, isso mesmo, do Rogério da Sandra. O Arthur Rangel Vargas completa mais uma primavera. Quem também está ficando melhor no dia de hoje, o nosso Robson Azevedo. Fala, Robson, grande abraço pra você, que beleza, parabéns pelo seu aniversário, querido. Quem também está ficando melhor e vai receber a rapaziada em sua casa, o Jorge Luiz Teles, vai ter surpresa, vai ter torta salgada na casa do Genildo Santiago, da Kátia Jesus da Silva, do Flávio Almeida, da Evelyn Lima, do Rodrigo Oliveira. Quem também recebe o nosso abraço é o Joilson de Oliveira, todos ficando melhores. Nesta quarta, recebendo o abraço do Panorama, recebendo o abraço da Jovem TV, recebendo o abraço da sua Rádio Ondas. 35 anos com você! Acerte o seu relógio. Agora são 4 horas e 24 minutos, senhoras e senhores, muito obrigado pela sua audiência, muito obrigado pela sua companhia, muito obrigado pela companhia. Pessoal, olha só, eu vou começar o programa hoje com uma notícia que foi terrível. Terrível. A morte de um bebê de apenas 10 meses. Essa criança, essa menina, ela foi estuprada e morta. É isso mesmo. Pessoal, esse crime aconteceu em Fortaleza. A criança chegou a ser levada para uma unidade de saúde, mas não resistiu aos ferimentos. A Polícia Civil aguarda o resultado do laudo pericial e segue investigando o caso. Já se descobriram, né, já descobriu, que o crime foi cometido por dois homens ligados à família da criança. Dois homens, um de 22 anos, outro de 26 anos, foram presos em flagrante na manhã de segunda-feira em Fortaleza, suspeitos do envolvimento do estupro. Estupro, não é tentativa de estupro, estupro e morte de um bebê de apenas 10 meses. Não tinha um ano, 10 meses. O crime brutal chocou todo o estado do Ceará. O caso aconteceu no bairro Dionísio Torres. A criança chegou a ser levada para uma unidade de saúde, mas não resistiu aos ferimentos. Segundo a Secretaria de Segurança Pública e Defesa Social do Ceará, a equipe médica constatou crime sexual contra a vítima. Os suspeitos foram encaminhados à Polícia Militar, pela Polícia Militar, a Delegacia de Combate à Exploração à Criança e do Adolescente, Unidade da Polícia Civil do Ceará, responsável pela investigação. Eles foram autuados em flagrante por estupro de vulnerável, seguido de morte. De acordo com as informações apuradas, um dos presos mantinha um relacionamento casual com a mãe da criança. O outro suspeito seria primo dele. As identidades dos dois não foram divulgadas, mas na rede social a turma já chutou o balde, já colocou a carasca da rapaziada lá. Além da Polícia Militar, equipes do Corpo de Bombeiro e Perícia Forense do estado do Ceará também atenderam a ocorrência. Outras pessoas foram levadas à delegacia para prestar esclarecimentos. A Polícia Civil aguarda o resultado e o laudo pericial informou que as investigações continuam para esclarecer as circunstâncias do crime. Olha, eu vou dizer uma coisa para você. Eu peço perdão a você que está acompanhando agora o Panorama, não está acostumado com essas notícias, nós não costumamos trazer notícias assim, até por conta de ser o final da tarde, está indo embora para sua casa, está querendo já esvaziar um pouco a sua mente, já recebeu tanta informação durante todo o dia, chega no final da tarde receber uma notícia triste como essa, mas é uma notícia que está circulando pela rede nacional. Tá? Todas as redes de jornalismo do país noticiaram essa notícia, trouxeram essa informação para você. E entrou em voga isso muito na internet, mais uma vez, o destaque do não aumento de pena para crimes hediondos. Mais uma vez, isso entrou na pauta. Não na pauta do Congresso, mas na pauta da sociedade. A sociedade precisa se manifestar para poder garantir que situações como essas sejam punidas, devidamente punidas. Punidas, mas punidas com rigidez. Sabe, com rigidez. Você que é pai, você que é avô, você que é mãe, você que é avó, você olha agora para o seu neto, olha agora, você que tem neto, que é uma criança, né? Você imagine dois homens adultos estuprando uma menina de 10 meses. 10 meses. O que é que tem oferecendo, né, para poder provocar um sentimento desse, a não ser um sentimento maligno, né, no coração da pessoa, para poder exercer uma maldade, um crime desse? A não ser uma pessoa doente, uma pessoa que não pode viver em sociedade comigo e com você. Nós não temos prisão perpétua. Nós não temos prisão, não podemos decretar a morte de ninguém. Mas podemos endurecer esses casos onde crimes como esse, comprovados, tem que ter uma pena dura, longa. E mais, eu apoio, claro que eu apoio, precisamos pensar a respeito disso, da castração química. E para você que não entende o que é uma castração química, é uma injeção no cidadão que comete um crime como esse, onde diminui qualquer tipo de sentimento ou desejo sexual dessa pessoa. Essa pessoa, ela não pode viver em lugar nenhum. Eu quero ver uma pessoa que fala assim: não, eu não concordo com isso e eu daria um emprego para ele trabalhar aqui na minha loja. Eu não concordo com isso e trabalharia ao lado, colocaria ele dentro da minha casa para tomar conta no meu jardim, com a minha esposa, minha filha e com meu filho pequeno dentro de casa. Eu queria encontrar um que não defende a castração química e dissesse assim: não, eu iria conviver pacificamente, sem nenhum tipo de preocupação com um cidadão desse. Porque quando você fala assim: olha, precisamos dar oportunidades às pessoas que saem da cadeia, né? Porque elas precisam ser reingressadas na sociedade. Você dá uma chance. Qual foi o crime dele? Foi roubo. Quanto tempo passou na cadeia? 12 anos na cadeia. Está precisando ser reingressado na sociedade. Vamos dar uma chance para ele. Vamos monitorar, vamos colocar aqui no setor aqui que realmente a gente possa, de repente, ter um contrato, um controle melhor. Vamos observar, vamos acompanhar de perto, tal. Vamos dar uma chance para que ele possa ser reingressado na sociedade. Qual foi o crime dele? O crime dele foi estelionato. Ele deu um golpe numa pessoa. Tudo bem, vamos contratá-lo, vamos colocar aqui, vamos monitorar, vamos acompanhar. Qual foi o crime dele? Foi tráfico de drogas. Tudo bem, olha, vamos contratá-lo. Agora, fala que a pessoa é estupradora. Olha, qual foi o crime dele? Estupro. Diz pra mim que você não concorda com a castração química. Com a castração química. E você colocaria ele para conviver perto da sua família, perto do seu filho, perto da sua filha, perto da sua esposa. São duas pessoas que, ao que me parece, já são realmente os responsáveis por este terrível crime. mais uma vez, de um relacionamento onde uma pessoa coloca um cara dentro da sua casa que você, de repente, eu não sei quanto foi o tempo de namoro, não sei quanto foi o tempo de relacionamento, não sei quanto tempo você tem com essa pessoa, eu não sei em que circunstância esses dois monstros ficaram com essa criança. Em que momento esses dois criminosos, porque isso, pensa, olha, eu peço perdão a você que está nos ouvindo, mas eu preciso provocar isso em você para que você possa imaginar a terrível cena. Isso não aconteceu de forma isolada, foi um e foi outro, foram os dois no mesmo momento. Isso aconteceu com os dois no mesmo momento. Porque a criança, ela foi socorrida e ela não resistiu. Ela morreu devido às causas dos ferimentos causados. Ela morreu. Ou você acha que fizeram, um fez em um momento, a criança passou dois, três dias e ninguém percebeu nada, e o outro foi lá e fez outro momento. Em que momento você acha que aconteceu? Aconteceu ao mesmo tempo, gente. Isso aconteceu no mesmo dia. Aconteceu no momento em que os dois estiveram sozinhos com uma criança, uma menina de 10 meses. Eles precisaram de uma oportunidade, uma oportunidade. E fizeram esse crime terrível, esse crime hediondo. Recentemente no Brasil, nós discutimos o aumento de pena. A gente tinha que mandar essas matérias aqui, essa matéria aqui, para aqueles partidos que votaram contrários ao aumento de pena, que condenaram uma mulher que riscou uma estátua a ficar quase 40 anos na cadeia porque escreveu de batom, perdeu o mané, uma frase que foi dita por um ministro do Supremo Tribunal de porcaria, a ficar presa tanto tempo e um estuprador ter menos tempo de cadeia. São para essas pessoas, são para esses aí que apoiam esses partidos. E aí eu faço ainda mais uma... Eu não vou fazer não, porque, né, vamos deixar a coisa, já está bem pesada para o lado de cá, né? Então eu faço a seguinte pesquisa do dia aqui no Panorama.
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0: E agora? Você que anteriormente, não sei se você anteriormente era contra, mas agora eu quero saber a sua opinião. Não me interessa se você anteriormente era contra e que agora, depois de uma notícia dessa, você de repente seja convencido pelas circunstâncias, pela maldade, pelo caso, pela vítima, de mudar de opinião. A minha pergunta é, eu não quero saber o que você pensava antes. Eu quero saber o que você pensa agora. Para mim, o que importa é o agora. Não importa o que você era antes, não importa. Eu quero saber o que você pensa agora. Hoje, se contasse com a sua opinião, com a sua decisão, você também votaria a favor da castração química? Mande um áudio para mim. Deixa eu só explicar para os nossos queridos ouvintes que são mais idosos, que não entendem o que é uma castração química. Eu vou repetir para você. O homem possui um hormônio chamado testosterona, que é o hormônio também que traz o vigor físico, que traz a energia, que ajuda no controle cognitivo, mas principalmente age na libido do homem. Alguns homens têm esse hormônio de forma descontrolada, acima do normal, e acham-se, inclusive, prestigiados, né? Porque têm um desejo sexual realmente muito grande e acabam desempenhando isso junto na sua vida particular. Um estuprador, ele é uma pessoa que está enquadrada nesse critério, nesse quadro. Uma quantidade grande de testosterona e a sugestão é uma castração química. O que seria a castração química? Seria uma injeção para diminuir a quantidade da produção do testosterona. E diminuindo a quantidade de produção de testosterona, também diminuiria o desejo sexual, impedindo, inclusive, que ele pudesse desempenhar qualquer função sexual. Isso é a castração química. Ele ser condenado à castração química é ele ficar preso e levar uma injeção para que esse hormônio não seja mais produzido em seu organismo. Pesquisa do dia. Você hoje é a favor da castração química para estupradores? Mande um áudio para mim. 992348786. 992348786. Esse é o Panorama e eu tô aguardando a sua participação. 992348786. 992348786. Esse é o telefone do Panorama, aguardando a sua participação.
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0: Até às 6 da tarde. Ô Fabinho, você é o quê? É meu gerente? Cadê você? Tá atrasado 10 minutos, Edu tá atrasado, vai ter que pagar essa hora que chegou atrasado. E eu sou o quê? Banco de horas nisso aqui? Presta atenção, rapá. Eu sou funcionário, rapá. É, a minha empresa me adora, me trata muito bem. Eu sou que nem Messi, eu chego aqui, todo mundo faz, presta continência pra mim, rapá. Eu tô nessa fama aí. Eu e Luciano DJ. Mande um áudio pra mim. 992348786. 992348786. Tem notícia pra você aqui no Panorama.
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0: É, amiguinho, olha, vai ter a festa, a feira cultural, a feira cultural e turística do município de Arraial do Cabo, que é a feira de Maçambaba. Vai ser em Figueira, atenção, em dia 25, em Rua da Igreja de São Pedro, no distrito de Figueira, em Arraial do Cabo, vai receber no dia 25, das 5 da tarde até as 22 horas. Olha aí uma edição da feira turística e cultural de Maçambaba, realizada pela Prefeitura por meio da Secretaria de Turismo e Cultura. O evento vai reunir artesanato, gastronomia, música ao vivo e lazer. E oferece também a programação gratuita para moradores e visitantes. Tem notícia para você aqui no Panorama.
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0: Se liga, meu povo, no próximo final de semana, sexta-feira, agora o bairro da Passagem em Cabo Frio vai receber mais uma edição do Festival Jazz São Benedito, que promete encantar o público com atrações locais e nacionais do gênero musical. Dividido em dois palcos, a programação segue até domingo, dia 19, com noites repletas de boa música num dos bairros mais históricos do município de Cabo Frio. O prefeito Cabo Frio, Dr. Serginho, destacou a pluralidade da programação preparada para o mês de julho, com eventos de diversos bairros da cidade. Isso aí, pessoal, olha só para contextualizar, a gente falou a semana, inclusive, aqui da questão do inverno, que não tem programação. Tem programação, mas o fato da cidade estar vazia, isso tudo tem muito a ver, sim, com o período da Copa do Mundo, com o período das eleições. Olha, eu vou trazer aqui um exemplo claro para vocês. Eu conserto meu carro numa oficina aqui no bairro do Tangará. Meu amigo Grilo. Grilo e Will, são os dois mecânicos que mexem na parte do motor do meu carro. Aqui em Cabo Frio, quem faz a pintura no meu carro aqui é Vidinho e Sérgio, os dois. A Genoa tá muito longe, tem que atravessar a avenida. Eu fico com medo de atravessar a avenida, muito perigosa. Mas eu fico ali com o Sérgio aqui no Caiçara, Vidinho. A Genoa também é um ótimo lanterneiro e pintor da cidade de Cabo Frio. Vai lá, pergunta a eles como é que tá o movimento. Vai lá e pergunta a eles como é que tá o movimento. Vai no mercado, pergunta como tá o movimento. Eu tive com uma amiga minha que é lá de Búzios. E ela é dona de um quiosque lá em Jeribá. Ela disse que na sexta-feira passada, no sábado passado, ela tinha vendido uma caixa de Guaravita dentro do quiosque, em Búzios. E olha que Búzios teve corrida, teve Sesc, teve atividade também lá com o movimento também do esporte. Teve um monte de atividade, nunca deixa de ter atividade no município de Búzios. E estão se organizando para o Degusta Búzios, que é um festival gastronômico, que a intenção é trazer a população para cá. Mas a programação de inverno está acontecendo. É o país que está parado, meu povo. É o país que está parado. Semana que vem tem anúncio de aumento de gasolina. Lembra aquele incentivo que o governo federal ficou de dar para poder manter a gasolina num patamar tal? Pois é, eles vão adicionar agora o álcool, um pouco mais de álcool na gasolina. Isso vai alterar o valor também da gasolina. E aí, ou seja, é mais um imposto. Está todo mundo estrangulado de tanto imposto. Tá todo mundo estrangulado de tanta coisa, impagando, que toda vez que chega aqui fala assim, baixou aqui a bandeira da conta de luz, baixou, eu falo assim, olha, aguenta firme, daqui a uma semana você coloca aí na carteira, bota no pedaço de papel aí, bota na carteira, olha, vai acontecer isso, vai ter aumento, e tem aumento, depois que aumentou o tá ruim, nunca mais ficou bom, os caras cortam de um lado, alguém vai pagar essa conta do outro. Ah, baixando aqui a taxa das blusinhas. Alguém vai pagar. E ela vai voltar. Por que, que ela vai voltar? É muito dinheiro que entrou, povo. O dinheiro entrou com força. E foi muito dinheiro nos cofres. Os caras não vão deixar de arrecadar. Os caras vão tirar isso de algum lugar. E aí a gente vem descobrindo. É mais tramóia daqui, desvio daqui, desvio dali. Vem isso e vem aquilo. Isso acontece em todo lugar. Isso reflete no nosso país, ainda mais em ano de eleição. Olha, há muita coisa acontecendo, meu povo, e a gente está aí desacordado porque a gente está envolvido com os jogos da Copa do Mundo. Até domingo a gente vai estar envolvido com a Copa do Mundo. Depois de segunda-feira, aí você vai acordar para a vida. Normalmente você vai ver como é que a situação está complicada no nosso país. O país inteiro está parado. Não é Cabo Frio só que tá vazio, não. Ah, Cabo Frio tá vazio, por causa... tá vazio sim. Mas se Cabo Frio tá vazio e Arraial tivesse cheio, alguma coisa tá errada com Cabo Frio. Não é esse o caso. Se Cabo Frio estivesse cheio, Cabo Frio tivesse vazio e Búzios estivesse cheio, alguma coisa estaria errada com Cabo Frio. Não é esse o caso. Você vai em tudo quanto é lugar. O movimento tá bem assim, bem fraquinho. Todo mundo tá em casa. Todo mundo tá, sabe, tá guardado. O que é que mais chama atenção em nossa região? As praias. Fez calor, a galera vem pra praia. A praia é o nosso maior cartão de visita. Se não tiver sol, não tiver calor, a galera não vem. Vem pouquinho. Você viu aí as chuvas? Você viu lá o Rio Grande do Sul como é que tá? Você viu o Rio Grande do Sul como é que tá? A frente fria que vem aí. O anúncio da frente fria. Eu, inclusive, tenho aqui um anúncio, vou colocar aqui agora pra vocês, que é da defesa Civil. Você vai ouvir aqui no Panorama... A previsão aí do tempo, junto da Defesa Civil, aqui no nosso programa, e já falando a respeito dessa situação aí de eventos que vai acontecer aqui em nossa região. Cadê? Passou. Eu vou trazer outra hora para vocês. A Defesa Civil do Estado do Rio de Janeiro já fez um alerta. Então, querido, é realmente muito complicado. O mercado tá parado, tem lojas fechando, porque realmente não suportam. Existe, olha, tem uma loja de um amigo meu, A loja fechou, não é porque só o movimento era fraco. O movimento realmente era muito fraco e ainda por cima existem pessoas que têm os seus imóveis que querem aumentar o valor do imóvel, porque também passam por dificuldade e acham que um imóvel aumentando o valor do aluguel é uma solução para os seus problemas. E, na verdade, eu penso da maneira totalmente diferente. Se você mantiver a pessoa lá com aquele dinheirinho certo no seu aluguel, é só você se ordenar com a sua finança. Se organize dentro de casa, que dá tudo certo. Então, tem ainda essas negociações. E tá difícil para todo mundo, né? Tem pesquisa do dia no Panorama.
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0: Olha aí, meu povo, conta aí. Eu quero que você dê a sua opinião. Depois da morte dessa criança de apenas 10 meses por dois adultos, um homem de 22 e outro de 26 anos, um deles tinha relacionamento com a mãe da criança, uma menina de apenas 10 meses. Ela morreu. Ela foi estuprada e morta por esses dois homens, lá no Ceará. Você pensa, ou você também apoiaria uma medida também de castração química para estupradores? Mande um áudio para mim. 992348786, 992348786. Tem a participação da Marta. Oi, Marta, boa tarde, minha vida.
3: Boa tarde, Luander.
0: Boa tarde.
3: A respeito dessas pessoas, adulto que faz maldade com criança, isso daí... Você, como conhecedor da palavra, né, sabe que isso aí são sinais já do fim dos tempos, coisa que a gente nem imaginaria que acontecesse, está acontecendo. É o começo do fim, coisas piores vão vir. E, na minha opinião, esses caras aí, não adianta castrar eles não, porque eles vão usar de outro meio para fazer a maldade. Então, tem que pegar todos eles, juntar tudo, colocar dentro de um tipo assim, uma gaiola, um presídio, e jogar tudo lá dentro. Deixar todos eles lá, se atacando um com o outro, entendeu? Essa é a minha opinião. Boa tarde.
0: Obrigado, Marta.
3: Boa tarde para vocês.
0: Beijo, minha flor. Obrigado pela sua participação. Aguardo ainda a sua participação aqui também pelo nosso 992348786. 992348786. Olha só, tem notícia aqui. Não tem notícia, não tem participação de ouvinte. Olha só. Dudu, Fabinho, tá sempre certo. Cala a boca, enjoado vocês aí. Dudu, você tá... O quê? Tá tudo parado aqui, ó. Tá tudo parado. Ninguém tá gastando. Hoje mesmo fui pegar um pouco de pasto para polir com o Sérgio. Vidinho falando aqui, ó. E ontem ele veio pegar catalisador de massa poliéster comigo, você acabando de ir aqui. Estamos na era da canequinha como vizinho. E ainda essa chuva quebra a gente. É verdade, é verdade. Tá vendo, pessoal? A coisa tá muito complicada. Vai no shopping. Aí você fala assim, ah, pessoal, não vem pra aqui porque não tem cobertura. Vai no shopping, dá uma volta no shopping. Diz pra mim que o shopping tá cheio. Tá todo mundo gastando no shopping. Fizemos promoções. Pessoal que comprou camisa da seleção brasileira pra poder vender, tá com tudo lá agora, lá no estoque, lá parado. Não sabe mais o que fazer. Tem que inventar. Sabe o que a gente poderia inventar? Uma corrida qualquer aí. Uma corrida da revolta. E botar todo mundo de camisa do Brasil e correr todo mundo com camisa do Brasil. É, tem que fazer alguma coisa para poder vender as camisas. Porque a verdade é essa, pessoal. A realidade financeira que nós estamos vivendo. O custo de vida. Ah, eu vi uma postagem fazendo uma comparação com outros países. Muito interessante. Um grupo jornalístico fez uma postagem lá na Irlanda, nos Estados Unidos, no Canadá e no Brasil. Dizendo o seguinte... Lá eles compram, e na Europa, na Irlanda, né? Pois é, eles compram frango. Lá o frango custa, vamos imaginar que o frango custe, né, é R$5 o quilo. E para comprar aquele frango, ele falou, para comprar esse frango aqui eu preciso trabalhar 2 horinhas aqui na Irlanda. Nos Estados Unidos o frango custa $5. $5, vamos imaginar, $5. Aqui no Brasil, R$15, R$20. $5. Para poder pagar este frango aqui, eu trabalho 4 horas por dia. Paga um frango. Aí foi pro Canadá. Quanto é que custa? Custa aqui 1 euro. Para poder pagar este frango aqui no Canadá, eu preciso trabalhar 5 horas. No Brasil, quanto custa o frango? R$30. Comparação ao salário que eu preciso trabalhar um dia. Um dia, 24 horas, para comprar o frango. Foi uma comparação dessa. Eu achei aquilo muito interessante. Ele falou, isso é que a gente precisa entender de custo de vida. Para você comprar um frango hoje para você comer, meu querido, você precisa trabalhar muito. Um frango. E é o mais barato. Compra a carne para você ver como é que tá. Compra o café. Vai lá e pede o pó de café. É, pede o pó de café. Vai lá visitar quanto é que está o quilo do pó de café. Aí você vai ver quanto você precisa trabalhar hoje para poder comprar um quilo de pó de café. Então, meu querido, deixa eu falar uma coisa séria para você que está aí do outro lado. Se você hoje tem frango na sua geladeira, se você consegue tomar um cafezinho todo dia na sua casa, consegue todo dia ir na padaria comprar o pão... Agradeça, papai do céu. Seja grato, papai do céu. Tem gente que não consegue mais fazer isso hoje. Tem gente que hoje, se pensar em suspender benefício do governo federal, morre. Morre. E é por isso que muita gente pensa, tá achando que isso vai acabar. Pessoal, olha só. Ninguém que assume uma presidência vai suspender benefício de uma hora para outra. Vou suspender tudo. Não vai fazer isso. Porque sabe que se fizer isso, causa um mal à população. Mas prepara você para, aos poucos, não precisar mais desse benefício. Isso sim é capacitar você a ter uma vida melhor. Eu vou te ensinar, eu vou te conduzir, vou te pegar pela mão e vou te mostrar que você pode e você é capaz de conseguir o seu sustento sem depender do governo. Sabe o que é isso aí? Isso aí, eu vou dizer para você, isso foi um experimento russo de Lenin. Sabia disso? Perguntaram a Lenin como você controla as massas. Preste atenção no que eu vou dizer, porque isso é real. Perguntar a Lenin como você controla as massas. Sabe o que Lenin fez? Lenin foi no quintal, pegou uma galinha e puxou todas as penas da galinha. A galinha batia asa, a galinha se esperneava, a galinha picava a mão dele. E ele foi tirando as penas da galinha, A galinha ficou desesperada no colo dele. E ele foi e largou a galinha no quintal. A galinha não se aproximava mais dele. Sabe o que ele fez? Pegou um saquinho de milho, jogou assim no pé dele. Jogou um pouquinho mais perto dela. A galinha foi pegando o milho, picou assim pertinho dele e ficou pertinho dele. E ele foi andando e jogando milho E aquela galinha depenada veio comendo no pezinho dele assim. Ele vem andando e vem mostrando assim, ó. É assim que a gente faz com o povo. A gente depena. A gente tira tudo. E depois vem jogando só o milhozinho aqui, ó. Devagarinho. E ele e ela toda boba, feliz, vem comendo o milho no meu pé. Ela que foi depenada pelo próprio dono. Tirou todas as suas penas. Ele pegou um saquinho de milho depois, jogou aqui pertinho dele aqui, ela veio, começou a comer o milho ali, ele jogou mais um pouquinho, ela foi, começou a comer o milho de novo, e ele foi andando e foi jogando, e aí mostrou, é assim que a gente faz. Tira tudo de você, depois te oferece as migalhas, e aí você vai acompanhando e vai comendo pertinho. Acerte o seu relógio, família Panorama. 4 horas e 52 minutos, prometi a minha gerência que ia botar o comercial no horário e não consigo, né? Mas tem participação de ouvinte no Panorama.
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0: Perguntei na pesquisa do dia hoje aqui no Panorama.
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0: Depois desse caso terrível registrado no Ceará, onde a morte de uma criança, um bebê de 9 meses... estuprada e morta por 2 adultos, um de 22, outro de 26 anos. Você hoje, se dependesse da sua opinião, teríamos castração química em nosso país para estupradores? Mande um áudio para mim, 992348786, 992348786. Fala comigo, Val, fala aí.
4: Edu, boa tarde.
0: Boa tarde, Lidão.
4: Edu, sobre essa pesquisa do dia aí, Edu, eu sou a favor de lixar ele, Edu.
0: Eita,
4: cortar
0: não,
4: ele
0: lixar
4: aos
0: não.
4: Pedacinhos.
0: Opa, pai.
4: Isso daí é uma grande covardia que ele fez com a criança, tá bom? A castração, ele ainda ia ficar vivo. Tinha que cortar ele aos pedacinhos.
0: Não, não pode.
4: Tá? Esse sim.
0: Eu paro na castração.
4: Esse daí não vai fazer mal mais ninguém,
0: tá
4: bom?
0: Valeu.
4: Uma boa tarde aí pra você. Esse daí é o que eu acho.
0: Valeu, obrigado, Valdeci, grande abraço pra você, tá aí, mas eu fico só com a castração. Foi o que que houve, hein? Fala aí, é o que?
5: É, Eduardo, hoje não vai ter panorama, não? Pode acontecer isso não, cara. Não
0: aguenta isso, Luciano?
5: Alô, Eduardo, cadê o panorama? Não entrou no ar, não. Fica na escuta aí.
0: Tá vendo aí?
5: Tô ligado aqui te esperando, porque tá vendo, hein?
0: Não tem um passarinho pra trocar água em casa.
5: Já chega fogo, você já teve, você e Luciano, hein?
0: Não tem um pé de amêndoa na perna, na frente da sua casa, não, pra você varrer as folhas, não? Não tem nada disso aí, não?
5: Eduardo!
0: Oi.
5: Eu digo a você que eu não vou conseguir botar a iluminação aqui, hein?
0: Ô, meu pai.
5: Através do programa seu e de Leandro, com isso. Certeza, hein?
0: Isso, vou comprar a escada, Leandro compra a lâmpada.
5: Vai ficar de saco cheio de mim, mas vai botar.
0: É.
5: Eduardo, quem mandar pro fundo do poço, rapaz.
0: Ô, papai.
5: Rapaz, isso aí eu tava vendo, rapaz, desde cedo. É revoltante. Mas o governo que nós temos tá no poder, apoia a safadeza.
0: Ô, papai.
5: Aquele safado.
0: Olha! Não é pra falar nome de ninguém aqui, não, acerta.

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0: Um minutinho, passado das 5 horas da tarde, uma ótima tarde de quarta-feira com céu azul em toda a região dos lagos. E este é o Panorama pela sua Rádio Ondas FM e também pela sua Jovem TV no Canal 8, uma TV feita pra você e a galera também curtindo a gente no YouTube. Tem notícia pra você aqui no Panorama.
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0: Inscrições para o ônibus universitário 2026 começam na próxima segunda-feira no município de Arraial do Cabo e a Prefeitura Municipal, através da Secretaria Municipal de Desenvolvimento Social, informa que as inscrições para o programa Ônibus Universitário 2026 terão início da próxima segunda-feira, dia 20 de julho. O período de inscrições é destinado tanto aos universitários que já utilizam o transporte universitário e precisam renovar o cadastro para o segundo semestre letivo, quanto para os novos universitários que desejam ou necessitam deste serviço. É que normalmente existe também um grupo que acaba se formando agora no mês de julho. Então, essa galera termina de estudar, abriu vaga, tem vaga lá no ônibus, então a rapaziada pode também se inscrever. Os estudantes deverão realizar o cadastro nos seguintes locais: na Secretaria Municipal de Desenvolvimento Social, que fica na rua Antônio Venceslau da Cunha, número 191, no bairro Macedônia, conhecido anteriormente como Quebra-Quarto, próximo da Roça Velha, que hoje também se chama Canaã. E também no Centro Municipal de Desenvolvimento Social, aqui no CRAS de Monte Alto e CRAS de Figueira. Galera do segundo distrito, olha aí, CRAS de Monte Alto, CRAS de Figueira também pode fazer a sua inscrição. E para efetuar a inscrição, é necessário apresentar originais e cópias dos seguintes documentos: RG, CPF, comprovante de residência, declaração de matrícula da instituição de ensino, grade de horários da faculdade e uma fotinha 3x4. Organize sua documentação com antecedência e garanta a sua inscrição dentro do prazo. As inscrições, olha só, começam na próxima segunda-feira, dia 20. Então, deixa pra cima da hora, não. Segunda-feira vai lá logo, já garante logo a sua inscrição, termina essa dor de cabeça, não para de ficar aí, de repente, depois reclamando que não conseguiu. Vai, não consegui vaga, porque foi não. Vai lá, levanta pra cuspir, pá. Acorda cedo, quem acorda cedo encontra água parada, que beleza, hein? Tem notícia pra você aqui no Panorama.
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0: Doutor Serginho tem anúncio pra fazer aqui no Panorama e você ouve em nosso programa. O prefeito da cidade de Cabo Frio.
2: Tô aqui na obra da UPA e recebi uma pergunta agora pra responder. Serginho responde.
0: Tá.
2: Prefeito, você está entregando e anunciando muitas obras e reformas. Tem alguma previsão pra área da educação?
0: Que beleza, hein, rapaz? Só que eu vou voltar com esse vídeo já aqui. Ah, não, vamos lá.
2: Olha, a gente entra no recesso agora, no mês de julho, e a gente começa a reforma de 14 novas escolas. Além disso, a gente está terminando o projeto de 3 escolas de tempo integral com Vila Olímpica. Uma para a região central, outra para Jardim Esperança e outra para Tamoios. Em breve a gente começa a obra, gente.
0: Vamos repetir então aqui o vídeo aqui do prefeito. Vamos lá, fala aí, prefeito.
2: Recebi uma pergunta agora para responder. Serginho responde. Prefeito, você está entregando e anunciando muitas obras e reformas. Tem alguma previsão para a área da educação? Serginho responde. Olha, a gente entra no recesso agora, no mês de julho, e a gente começa a reforma de 14 novas escolas. Além disso, a gente está terminando o projeto de 3 escolas de tempo integral com Vila Olímpica. Uma para a região central, outra para Jardim Esperança e outra para Tamoios. Em breve a gente começa a obra, gente.
0: É isso aí, pessoal. Pelo menos está vendo obras acontecendo na cidade de Cabo Frio. Agora há pouco eu estava ali vendo o vídeo, quem estava ali na Praça da Gamboa, que também está recebendo a reforma da Prefeitura Municipal de Cabo Frio, foi o Alfredo Gonçalves, vereador do município de Cabo Frio, e está feliz da vida, porque segundo informações, foi o Alfredo que fez a indicação daquela obra. Parabéns ao bairro da Gamboa, que vai ganhar um novo espaço para a família. Tem pesquisa do dia no Panorama.
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0: Olha, depois desse caso terrível, esse caso horroroso da morte de uma criança de apenas 10 meses estuprada e morta lá no Ceará, você, se dependesse da sua opinião, teríamos castração química no Brasil? Mande um áudio para mim. 992349924-8786, 992348786. Esse é o telefone do Panorama, é o telefone da sua participação. Tô aguardando você aqui em nosso programa. Quem participa agora é a Céia. Oi, Céia!
3: Olá, Eduardo, boa tarde. Castração química é pouca. Sou a favor da lixação contra ele, até ele não aguentar mais.
0: Ô, papai!
3: Não toca filho de ninguém.
0: Eu vou dizer a você, olha só, a gente não pode nunca incentivar a violência. Eu não posso fazer isso, de modo algum farei. Não sou a favor da violência, nem agora, nem em lugar nenhum, mesmo em situações como essa. A gente precisa agir com noção das coisas e acreditar na justiça. A gente precisa acreditar na justiça. E se a justiça não acontecer aqui no mundo dos homens, Papai do Céu faz a justiça e é perfeita. Isso atende ao nosso propósito, né? O que Papai do Céu fizer, tá bem feito. Mas sabe por que existem pessoas que ainda exigem esse tipo de comportamento? Não tô aqui criticando vocês, não. Tô criticando, não. Esse é um sentimento que às vezes também aflora em mim, pessoal. Quando eu ouvi a matéria, a primeira coisa que eu falei foi o que vocês falaram. Ah, gente, os camaradas desses não tem mais que viver entre a gente, não. Tem que arrumar um jeito de resolver isso, né? Que venha um raio, que venha, sei lá, que caia uma árvore, sei lá, um negócio desse assim, né? Pra gente poder não culpar ninguém, nem ter investigação de nada, né? Pra poder, né, agir com justiça. Mas sabe por que acontece esse tipo de situação? É que nós estamos vivendo hoje um tempo em que nós estamos... A justiça brasileira, ela perdeu crédito conosco. Essa é a verdade. A justiça brasileira hoje, ela não tem mais crédito com a população. Então a população hoje, ela cobra uma atitude, de repente até de mais força, até mesmo de situações do crime organizado, porque não acredita em que a solução possa vir pela justiça, que deveria ser um garantidor da ordem em nosso país. Pelo contrário, estamos vendo pessoas que estão seriamente envolvidas com situações escusas, situações esquisitas, situações obscuras e que não nos representa, que tomam decisões particulares, que criam leis em suas cabeças, assinam aquilo que querem, ignoram, acabam fazendo a justiça em favor deles mesmos, ou seja, essa é uma reação normal da população desejar que esses dois cidadãos, vou chamar de cidadão para ser educado, porque eu tenho pessoas de idade que estão ouvindo o nosso programa, esses dois cidadãos não vivam mais entre nós. Tem mais ouvinte participando aqui do Panorama. Fala, pastor Nivaldo!
4: Edu!
0: Oi!
4: Boa tarde.
0: Boa tarde.
4: Aqui é o pastor Nivaldo, aqui pela Ramiro Moto número 8. Sobre a pesquisa.
0: Diga.
4: É sobre a castração. Eu estava aqui meditando, né? Se a injeção, né, que aplicasse no camarada fosse resolver a situação, tudo bem, mas eu sei de caso, né, a gente vê falar no dia a dia, que o camarada estrangula, né, a criança.
0: Sim.
4: Estrupa com as mãos.
0: Entendi.
4: Entendeu? Então, é como disse a Bíblia. Se o filho do homem vos libertar, vos serei livre, né?
0: Isso.
4: Esse homem que está estrupando, matando, né? Se o filho do homem vos libertar ele, ele será livre. Mas se ele continuar no pecado, né?
0: Sim.
4: Ele não vai conseguir libertação e vai sempre praticar o mesmo crime. Tá, Edu?
0: Entendi.
4: Boa tarde.
0: Tá ok.
4: Tá, que Deus possa te iluminar por aí.
0: Obrigado.
4: Nessa pesquisa maravilhosa, mas o meu ponto de vista é esse, entendeu?
0: Perfeito, pastor. Tá certo.
4: É, a castração com essa injeção, eu acredito que ainda não vai resolver.
0: Tá
4: Boa
0: certo.
4: Tarde, Edu.
0: Obrigado, pastor Nivaldo. Tem notícia pra você aqui no Panorama.
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0: Olha, pessoal, o Detran agora está explicando como pedir ressarcimento das taxas pagas indevidamente. De repente você pagou uma multa dobrada, aquela coisa toda. Pois é, o Detran agora está explicando como que você vai proceder para conseguir essas taxas de volta. Se você, de repente, não conseguir resolver, ligue para o nosso guru do trânsito, nosso querido Walter, o especialista em trânsito. Agora não, agora é. Agora é o que, que ele fala mesmo? É engenheiro de tráfego. Tráfego não, de trânsito, né? Engenheiro de trânsito, isso mesmo, que bacana. Olha, quem pagou uma taxa do Detran sem necessidade, em duplicidade, ou usando um código incorreto, isso aconteceu, já paguei uma vez um código incorreto, tem direito a ressarcimento. Só que o meu era tão pouquinho, um negócio de 40 reais, que eu falei assim, ah, não é muito prejuízo para mim lá no Rio de Janeiro resolver isso, né? Olha, o órgão anunciou que o motorista e demais cidadãos têm direito a solicitar a devolução dos valores pagos indevidamente, desde que façam um pedido dentro do prazo de até 5 aninhos. É até o pagamento. Lembrou? De repente você lembrou de algum negocinho assim. Pô, dá pra comprar um sabonete da Natura. Olha, a solicitação deve ser iniciada junto ao serviço de protocolo do Detran por meio de e-mail. protocolo@detran.rj.gov.br. Vou repetir pra você. Eu sei, você não é doutor não, né? Grava aí, pô. Ó, protocolo@detran.rj.gov.br. Após o contato, o interessado deve receber um formulário, necessário, né? Recebe o formulário necessário para formalizar o pedido, além da lista de documentos exigidos conforme o tipo de restituição. E conhecendo essa turma de governo, os caras vão pedir teste do pezinho, teste do olho. Não é, só documento que a gente não tem mais, né? Toxicologia, aquele negócio todo. Vai perguntar se você já fez a primeira comunhão, né? Não é, só pergunta assim pra impedir você de conseguir receber o seu dinheiro de volta. O dinheiro entrou, vai sair assim fácil. Vai dar um trabalhinho. Eu, se sou você, procuro logo o Walter para receber logo esse negócio, deixa na mão de volta, paga um tutuzinho pro homem, come agora, tá em casa agora, só contando lá o alpiste do passarinho e fazendo os seus processos em casa. Isso mesmo, de manhã, de tarde, de noite. Tem participação na pesquisa do dia, aqui no Panorama.
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0: Eu perguntei a você se você é a favor hoje, depois desse caso terrível do estupro e morte de uma criança de 10 meses lá no Ceará, se você dependesse de você, teríamos hoje uma castração química no Brasil? Mande um áudio pra mim e responde aí, meu chegado.
5: Fala, Duander, muito boa tarde.
0: Boa tarde.
5: Aqui é o Marcelo Duarte, São Pedro Aldeia.
0: Fala aí, Marcelo.
5: Sobre a enquete. Eu queria que tivesse a pena máxima pra esses cidadãos.
0: É, né, cara?
5: Isso não pode ser considerado ser humano.
0: Tá certo.
5: Né? Pessoa que faz isso com uma criança.
0: Terrível,
5: mas,
0: né, cara?
5: Mas, infelizmente, os nossos governantes, se exigirem penas mais severas, eles vão ser os primeiros a serem autuados nos seus crimes. Então, enquanto o Brasil tiver esses governantes, desculpa a expressão da palavra, muquiranas...
0: Tá certo, tá tranquilo, tá? Isso é leve.
5: O nosso Brasil nunca vai à frente.
0: Tá,
5: nós temos 11 pessoas no STF que não levaram o voto de nenhum cidadão brasileiro.
0: É,
5: e mandam e desmandam no Brasil.
0: Que coisa.
5: Só o Brasil, né? Isso é um absurdo. É por isso que esses crimes ficam impunes. Infelizmente, a nossa política é podre. Boa tarde a todos aí.
0: Tá certo, valeu, meu parceiro, muito obrigado pela sua participação. Olha, e acompanhando a sua opinião, eu falava a respeito exatamente disso ontem em minha casa. Há uma citação, inclusive, do filho de um dos ministros do Supremo Tribunal Federal, que faz parte, inclusive, de uma federação esportiva do estado do Mato Grosso e teria influência, inclusive, na CBF. E ele hoje se apresenta na internet como responsável, inclusive, pela convocação do próprio Neymar na seleção. Ou seja, é uma situação assim que você olha... Eu saio, às vezes, pessoal, eu faço um curso logo aqui depois do Panorama. Ó, fica o incentivo, é o exemplo pra vocês, hein? Eu termino de trabalhar aqui e vou para um curso. No curso, às vezes, eu fico quietinho. Sabe, fico em silêncio. Aí o pessoal pensa, tá de mau humor? Eu disse, não, tô não, cara, tô tranquilo. Mas você tá caladinho, não fala nada? Eu disse, rapaz, se vocês soubessem a quantidade de notícia que eu leio por dia... E eu preciso assimilar, às vezes, essa notícia, transformar essa notícia em uma coisa mais alegre para poder transformar no meu programa e não deixar meu programa fúnebre, porque senão, se eu colocasse a maioria das notícias que a gente tem aqui em nossa região, de nosso país aqui em nosso programa, a gente ia chorar, ficar se aborrecendo o dia inteiro. Ia enervar, sabe, o nosso sentimento. Então, olha, eu prefiro muito mais pegar umas notícias assim, trazer você para reflexão. Sim, trago notícia boa. Acabamos de falar aqui sobre a reforma da Gamboa. Acabamos de falar aqui sobre a reforma de escola. Acabamos de falar aqui sobre a reforma da UPA. E vamos trazer aqui mais informações positivas. Arraial do Cabo recebeu um prêmio por um projeto de musicoterapia que é realizado pela Secretaria de Saúde, que vai nos hospitais, na casa dos pacientes, tocar música para o paciente. Isso ajuda a recuperação. Ah, vai curar? Não vai curar, seu tonto. Mas vai ajudar. Vai ajudar. A pessoa, de repente, está lá sentindo sozinha, nunca ouviu música. Uma pessoa tocando música só para você. Quisera eu que alguém tocasse música para mim de manhã cedo. Não, vou mudar isso porque meu filho toca, então é melhor não acordar eu de manhã cedo com a música dele. Não, eu fico quietinho, né? Pois é, então é assim vai, meu povo. Vocês entendem? Então a gente precisa, verdadeiramente, às vezes eu chego em casa carregado de tantas coisas que a gente vem ouvindo durante o dia inteiro. E é isso que acontece muitas vezes, na maioria das vezes, com as pessoas que estão saindo do trabalho, as pessoas que estão chegando em casa, de repente chegando do serviço, aquela coisa toda. Então a gente vai torcendo para que o Brasil melhore. Essa situação do STF que foi falado pelo nosso ouvinte é uma situação também que acaba deixando a gente muito triste em nosso país. Tem mais notícia pra você aqui no Panorama. Fala, Samu! Tá sumido, hein, rapaz?
6: Fala, Eduander. Como é que tá? Tranquilo?
0: Melhor Samuel. Melhor do que mereço.
6: Fala, meu amigo DJ.
0: Diga, querido.
6: Meio sumido aí que tô fazendo um serviço no Rio.
0: Ah.
6: Aí trabalhando pelo Rio lá. De vez em quando que eu venho pra cá.
0: Tá certo.
6: Rapaz, essa coisa aí é complicada, hein? Castração química no mínimo, né, cara?
0: É o mínimo, né?
6: Pai, mas eu... Sinceridade, cara. Essa pessoa, na minha opinião...
0: Ah.
6: Não é possível que seja normal, cara. Não é possível. Eu não acredito que ela seja normal, entendeu? É complicado pra caramba. É castração química. Pra não falar outras coisas, né? Deixa quieto.
0: Entendi.
6: No mínimo, castração química, assim, tinha que ter, sim.
0: Tá certo.
6: Tranquilo?
0: Beleza.
6: Um abraço aí, DJ.
0: Vamos.
6: Um abraço, meu amigo. Saudações tricolores, hein?
0: Vamos aos Estados Unidos, do segundo distrito de Cabo Frio, com ele, a opinião dele, aqui no Panorama.
1: A sabedoria de Unamá.
0: Sabedoria, ó, tô olhando teu áudio aqui. É, ele é longo, eu fico imaginando sabedoria comentando um negócio desse. Mas o que eu vejo aqui de mais de destaque aqui no Sabedoria... É que é no áudio dele, tem aqueles espaçozinhos que ninguém fala nada. Eu fico imaginando a sabedoria respirando nesse ponto aqui. Deve estar respirando pra pensar e falar, né? Vamos ouvir aqui o nosso querido sabedoria. Sabedoria, revoltante uma situação dessa, hein?
7: Boa tarde, Edu André Silva, Wagner, Vascaíno de Unamá. Boa tarde, ouvindo o Panorama, um pouco rouco. Edu André, eu vou dizer uma coisa pra você. Essa narração que tu fez aí do cara lá da chuva lá, que arrancou a pena da galinha, rapaz, eu vou te contar uma coisa, perfeito, né, cara? Combinou certinho o que a esquerdalha faz aqui com o povinho, né?
0: Eu não digo nem a esquerda, a esquerda e a direita também.
7: Comendo migalha, migalha.
0: Pra ser justo,
7: né? Elege uma praga dessa, rapaz, pra chefe da nação. Olha.
0: Mas isso que acontece hoje no país.
7: E sobre a pesquisa, amigo.
0: Fala comigo.
7: Você sabe o que eu penso, né?
0: Já penso, claro que sei.
7: Você não gosta que eu falo, mas infelizmente eu tenho que desabafar.
0: Eu sei. Vamos lá.
7: Eu tenho que desabafar, cara.
0: Eu sei. Tá perfeito.
7: Dois monstros.
0: Canal aberto.
7: Dois monstros. Uma criança com 10 meses de idade, fazendo gracinha. Coisa mais linda do mundo.
0: Mataram a criança.
7: Dois monstros pela frente. Ô, meu amigo, pelo amor de Deus, cara. Que Brasil é esse?
0: E o silêncio, né?
7: Vai achar um canalha, um filho de uma...
0: Opa! Segura.
7: Que vai... É. De um juiz aí, que vai ainda... Olha, rapaz.
0: Tem chance de ser inocentado ainda,
7: né? Vai passar pelo dia de custódia, vai pelo dia na cadeia, pouco um dia de soltar isso, rapaz. Moleque com 22 anos, né? Aí, meu amigo. Castração química, você é muito bonzinho, cara. Você é bom demais, bicho.
0: Ai,
7: teu lugar lá em cima tá garantido.
0: Não se engane comigo, não.
7: Se der na minha mão...
0: Sou falho.
7: amarrar a mão desses canalhas e os pés.
0: Papai, não, não fala assim, sabedoria.
7: E dá uma navalha.
0: Lá, lá, lá, lá, lá, lá, lá, lá, lá, lá.
7: Você talvez não lembre da navalha.
0: Não, sabedoria, pai, não faz isso, não. Não, não, não, não, não, não, sabedoria.
7: Que é uma navalha.
0: Opa, ô, sabedoria, eu vou falar por cima pra atrapalhar um pouquinho essa parte, tá, meu povo? Ô, sabedoria.
7: Amigo, me dá um charuto aceso.
0: Ô, meu Deus do céu, homem.
7: Pra trabalhar nesses dois canalhas. Arruma um pitbull.
0: Ô, Jesus.
7: Bastante fome.
0: Tá, papai.
7: Nada ali, ó.
0: Sabedoria, sabedoria.
7: E essa navalha eu vou...
0: Pô, eu acho que eu fiz mal pra você hoje. Faz isso não, sabedoria.
7: Vou apontar esse canal e dar...
0: Ah, não, tá tudo bem até aí, é normal. Tinha
7: tudo que ele tem direito.
0: Sim, sim, sim.
7: Tudo, tudo. Ah. Deixei liso.
0: Ah, liso.
7: Esses canalhas.
0: Igual uma boneca, igual uma boneca. Bastante boneca
7: sal
0: antiga.
7: E pimenta e solta ele. Esse é o que eu... faria.
0: Tá certo.
7: E uma criança de 10 meses.
0: Não é, terrível.
7: Um anjo.
0: Uhum.
7: Pela madrugada, cara.
0: É.
7: E fica por aí, Eduardo.
0: Tá bom, sabedoria.
7: Inglaterra já tá ganhando a Argentina. A única coisa pra satisfazer a gente hoje, depois dessa pesquisa aí. Mas essa pesquisa tinha que ir pro ar.
0: É, né?
7: Tinha que ir pro ar, que muitos aí.
0: Não estão sabendo disso.
7: Fica intocado.
0: É. Ou cegos.
7: Não estão par da situação.
0: Não, tem notícia que não interessa.
7: Ouvindo a Rádio ONU, o programa Panorama, ele fica atualizado.
0: Obrigado, sabedoria.
7: É aí, amigo, até a próxima.
0: Fica com Deus.
7: Para Inglaterra.
0: Valeu, acerte o seu relógio, família Panorama. São 5 horas e 23 minutos, Panorama faz um breve intervalo comercial e volta já com mais participação só de ouvinte. Vou fazer um bloco inteiro só com a participação dos ouvintes, tá certo? Porque tem muita gente participando, dando a sua opinião aqui no Panorama. Tem gente que mandou áudio aqui cedo. Rapaz, vou botar a galera para poder falar aqui no Panorama. E eu quero a sua participação pelo 99234-8786. 99234-8786. 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Depois do intervalo, ouvintes do Panorama participando e dando a sua opinião na pesquisa do dia.
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1: Agora sim. Ô, papai, se eu não tivesse retorno, nem... Vamos lá, me acabou de falar aqui sozinho aqui na tela aqui. Vamos lá, 5:30 aqui no Panorama. Sabe o que que é isso? Harry Kane, que perturbando na cabeça do meu operador. Seguinte, meu povo, olha, agora são 5:30. Panorama tá aqui sempre no ar, trazendo pra você o resumo das notícias do seu dia, uma notícia rapidinho pra você. Olha, quem nunca ouviu falar que ninguém que recebeu uma mensagem informando que finalmente iria receber o dinheiro de um processo na justiça? Pois é, o que parecia uma fraude isolada se tornou um dos grandes golpes que mais preocupou agora os advogados e clientes do estado do Rio de Janeiro. Só esse ano o número de denúncias ultrapassa mais de 2.000 denúncias a respeito deste golpe safado dessa turma de criminosos que não perde oportunidade, né, rapaz? Se liga, meu querido, se receber um recadinho, duvide, entre em contato com o seu advogado, entre em contato com o órgão responsável e vá lá e resolva tudo agora. Participação agora dos ouvintes do Panorama na pesquisa do dia.
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1: Eu perguntei aqui se você hoje concorda. Aqui na pesquisa é o seguinte: você viu aí o caso da criança de 10 meses que foi estuprada e morta por dois homens adultos, um de 26, outro de 22 anos. A criança, 10 meses, nem sabia falar ainda, nem estava andando direito. 10 meses a criança, a menina e o camaradinha namorava a mãe dessa criança. O safado, né? Foi preso, né? A polícia não divulgou aqui nesse site, não divulgou o nome também, a gente não quer saber do nome dessa criatura, é melhor a gente nem falar, vira até palavrão em nossa boca, né? Pois é, mas eu quero saber se hoje você, se dependesse da sua opinião, teríamos hoje castração química para estupradores? Mande um áudio para mim, 992348786, 992348786, um bloco inteiro para despachar a participação dos nossos ouvintes. Fala aí, Christian! Tem vinheta não, menino? Presta atenção, hein?
0: Imperatividade, WhatsApp aberto para a população.
1: Ô, tia Bernadette, esse menino tá preocupado com quem? Fala aí, Christian!
2: Grande Eduardo, boa tarde, meu amigo, boa tarde, Luciano. Boa tarde, família Panorama.
1: Boa tarde, lindão.
2: Meu garoto, em relação à pesquisa aí, cara, eu sou a favor de... Ferve ele no óleo, cara.
1: Eita, nóis.
2: Ferve ele no óleo.
1: Ferve
2: ele no óleo. Vai sair só a pele.
1: É, tá certo, rapaz.
2: Fora a brincadeira, meu irmão. Cara, tem muita coisa pra piorar no nosso país, pra melhorar. Como diz o outro, tem muita coisa pra piorar, pra começar a melhorar.
1: Tá certo.
2: Porque, cara, é muito difícil. Tem países aí, eu sei que não é o nosso caso, né? Uhum. Tem países aí que se o cara for pego roubando, eles cortam a mão direita do cara.
1: Entendi.
2: Entendeu? Aí o cara fala assim, pô, mas a justiça faz isso, corta a mão do cara? Não, ele que propriamente se cortou.
1: Que é proibido isso, né? Roubar. É verdade.
2: Aí
1: é
2: os caras vão
1: roubar.
2: E cortam a mão. Aí,
1: é só
2: mas faz
1: roubar.
2: O quê? Solta ele. É. Ah, mas se ele roubar de novo, eles cortam o pé. Cortam o pé esquerdo. Entendeu? Não é possível também depois dessa, né? Aqui, cara, eu acredito que sim, sabe? O Edu, eu sou a favor da castração química.
1: Boa.
2: Mas tem que pegar essa não posso nem dizer de gente, né? Pegar essa coisa aí, que até é ruim a gente chamar de coisa, né? Que tem coisa que tem serventia, né?
1: É
2: e
1: verdade.
2: Botar pra fazer alguma coisa, né? Pra trabalhar. Vai ficar preso lá fazendo o quê? A gente sustentando ele lá? Entendeu? Tem que trabalhar, tem que botar pra trabalhar.
1: Quebrar
2: tem muita
1: pedra,
2: coisa pra piorar, Edu. Porque eu que eu tô dizendo isso, que os caras fazem aí as atrocidades todas, daqui a pouco acabou, o garotão tá na rua, filho. Tá na saidinha da mamãe, saidinha do papai, saidinha do Natal. Saidinha de Natal o quê, doido? O cara faz uma atrocidade, você acha que o cara desse tem coração, Edu?
1: É verdade.
2: Só Deus mesmo, irmão. Então eu sou a favor, Edu. Sou a favor da castração, mas que o cara tem que fazer alguma coisa, tem que trabalhar, não é ficar lá morgado, né? Trabalhando.
1: Isso aí.
2: Fazer alguma coisa de útil.
1: Tem mais ouvinte.
3: Fala, Eduardo, meu amigo. Boa tarde.
1: Fala, Honório.
3: Boa tarde, Luciano.
1: Boa tarde,
3: aí, ó.
1: Fala.
3: Queria que a gente tivesse 10% do sangue que esses argentinos têm jogando, hein?
1: Cala a boca, eu quero falar disso não. Vamos
3: o
1: lá.
3: Pau tá comendo na casa de Noca. Inglaterra e Argentina estão quase se matando em campo, jogando pra caramba. Que jogão, que jogão.
1: Você tá me derrubando,
3: só
1: hein?
3: Só aqueles bunda mole dos jogadores do Brasil. Não, só tem bunda mole naquela porcaria. Em relação à sua pesquisa, irmão.
1: Fala pra mim.
3: Castração química, não sei se resolveria não, cara. Castração química não resolveria não. O negócio era arrancar saco com tudo.
1: Oi, papai do céu.
3: Zé Ruela. E ainda fazer outras coisinhas a mais com eles. Deixar eles lá na brincadeira lá com os meninos lá no... No presídio. Aqueles meninos estão muito tempo sem nada.
1: Os bonzinhos, entendeu? Os bonzinhos,
3: eu tenho uma,
1: né,
3: raiva disso, irmão.
1: É, né?
3: Uma raiva que você não... Pô, gosto nem imaginar porque é pecado.
1: Tá certo.
3: Porque esses caras não merecem nada mais. Além de estar lotado de demônio, né?
1: É verdade. Tem
3: abraço,
1: isso,
3: irmão. Tô aqui, ó. Inglaterra 1-0.
1: Ai, papai. Tá bom. Oi, Tati, vai comigo, Tatiana, aqui é a Tayane.
4: Boa tarde, meu amigo Eduardo, aqui é a Tayane Martins, pra Igreja Real do Carmo. É até difícil falar do absurdo. Tinha que pegar esses dois homens e matar, sabe, matar, assim, fazer a maior covardia com eles, Deus me perdoe. São dois monstros. Nossa, acho que... Sei lá, nossa, acho que no lugar da mãe, essa criança, eu não sei. Sim, tinha que matar esses homens. Eles pagar, sabe, do jeito que eles se arrependessem. A todo momento dessa maldade que eles fizeram. Um absurdo isso. Muito triste. Sou a favor da castração, sim. Deveriam fazer isso, sim. Tinha que torturar eles até a morte.
1: Ô, papai. Tortura não, gente.
4: Mas todo castigo para esses dois monstros é pouco. Tô aqui esperando a minha menina. Isso mexe muito com a gente.
1: Não, com certeza.
4: Mãe ou não.
1: Com certeza.
4: Mexe muito com a gente. Só uma pessoa sem coração quando se sente comovida.
1: Com certeza, minha flor.
4: Uma tristeza como essa, entendeu? Muito triste de ouvir, muito triste mesmo.
1: Verdade. Tem um pedacinho dela aqui, fala aí.
4: Ô, Eduardo.
1: Oi.
4: O que tinha que fazer com esses monstros? Primeiro cortar lá o dito cujo, o negócio deles. Depois botar na boca deles.
1: E?
4: Fazer eles...
1: De apito?
4: Sentir, sabe? Mastigar.
1: Eita,
4: e torturar, mano, bastante, eles torturar, não, eles picando,
1: não,
4: assim, mil pedacinhos, mas mil pedacinhos mesmo, bem miudinho. E depois tacar fogo. E tacar fogo neles também, sem pena e sem dó.
1: Ô, Jesus, a turma tá com criativa, né? Tem participação de ouvinte no panorama.
5: De ontem, meu amigo, boa tarde.
1: Boa tarde.
5: Vou dar minha opinião aí, rapaz.
1: Diga.
5: É de ficar sem palavra. Eu tinha visto isso aí já.
1: Eita, mas...
5: É complicado, cara.
1: É. Pois é.
5: Isso traz revolta na gente, vontade de fazer justiça, né? Mas eu sou a favor. A castração não, mas a pena de morte.
1: Uhum.
5: Tem pessoas que não merecem viver, não. Se chamar de bicho, tá ofendendo os bichos. Tem pessoa que não merece viver, não. O cara faz isso aí, é botar na parede, meu irmão. Fuzilar é igual que o cara que rouba. Tu recebe, trabalha um mês, você sai com seu salário para ir para casa, o cara vai ali, te dá um tiro, rouba seu dinheiro.
1: Tem
5: cara desse tem que viver e ir preso? Não. Tem que morrer também, meu irmão. Sou a favor da pena de morte nesse país. Tem muita coisa aí que tá demais. Um abraço, meu irmão. Fica na paz.
1: Vamos lá, pessoal. Deixa eu quebrar aqui um pouquinho a sequência e trazer uma notícia para nós aqui no Panorama. Simbora, meu povo.
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1: Olha só, vai ter jazz aqui em São Benedito. Eu falei com vocês, né? Parará, parará, parará, parará, parará, aqui, tá aqui, ó. Olha só, pessoal. A partir de sexta-feira, dia 17, o Bairro da Passagem vai receber mais uma edição do Festival de Jazz São Benedito, que promete encantar o público e atrações locais. Por causa disso, teremos interdição do trânsito. Atenção aí, pessoal. A Prefeitura de Cabo Frio informa que, por meio da Secretaria de Segurança e Ordem Pública, que as ruas Barão do Rio Branco e Almirante Barroso, no polo gastronômico da Passagem, estão temporariamente interditadas ao trânsito de veículos para a montagem da estrutura do Festival do Jazz. No cruzamento entre as vias, está instalado o palco Entre Bares, que integra a programação do evento. A interdição vai permanecer até o encerramento do festival, que será realizado nesta sexta-feira até domingo, dia 19. Como rota alternativa, os motoristas que trafegam pela rua Constantino Menelau, na Orla da Passagem, devem utilizar a rua Manuel Antônio Ribeiro, seguindo pela rua Professor Domingos Ribeiro, que terá sentido de circulação alterado, inclusive, até o término do evento. A partir do dia 17, ou melhor, a partir das 17 horas de sexta-feira, às 5 horas da tarde de sexta-feira, um trecho da rua Almirante Barroso, na lateral da Igreja de São Benedito, com acesso à Praça São Benedito, também será interditado. Isso será interditado para a realização do evento. E nesse trecho, a rota alternativa será pela rua Largo de São Benedito. Além disso, a rua Maestro Clodomiro Guimarães de Oliveira também terá o trânsito de veículos bloqueado. Agentes da Guarda de Trânsito Municipal de Cabo Frio vão estar no local para orientar os condutores e reorganizar o trânsito durante o período de interdição. Uma outra informação ainda a respeito do trânsito. Vocês lembram aqui que eu fiz uma citação a respeito do novo semáforo que foi instalado ali na estrada de Guriri? Vocês lembram disso? Instalaram um semáforo em frente à escola Oswaldo Santa Rosa, ali no bairro do Guriri. Maravilha, tá funcionando, que é uma beleza. Eu acho que foi a melhor medida que já tomaram ali na cidade de Guriri. Agora nós temos um semáforo onde as crianças e professores, pais, moradores atravessam com muita tranquilidade, porque além do semáforo, tem também uma câmera de segurança. Tem lá a câmera de segurança que possivelmente vai multar quem ultrapassar o sinal vermelho. Esse é o pensamento, já que a câmera também foi instalada pelo governo do estado do Rio de Janeiro. Ontem, na entrega das armas aqui na Praça Tiradentes, eu estive com o secretário de Mobilidade Urbana da cidade de Cabo Frio, Kiko Jorge, e eu fiz uma solicitação. Ali no Jardim Esperança, em frente ao Maria Dália, também tem um semáforo que garante a tranquilidade de quem vai levar os seus filhos para a creche. Só que depois das 5 horas, quando a creche está fechada, aquele semáforo ele entra em alerta, ele não fecha mais, ele não fica mais vermelho. Isso por causa do fluxo de veículos, que é muito maior no final do dia e no início do dia. São as pessoas retornando para sua casa. Então o trânsito flui ali com muita liberdade. Ali na estrada de Guriri, pessoal, nós infelizmente tivemos um caso de um homicídio que foi inclusive auxiliado, porque o criminoso na época aproveitou do fato dali naquele local. Nós tínhamos ali antigamente uma lombada eletrônica. Vocês lembram da lombada eletrônica? Era um radar que media a velocidade. Se passasse acima de 50 km, era multado. Esse radar foi retirado dali. Por conta desse radar, eu lembro claramente que o filho de um comerciante do Jardim Esperança, o filho do dono de um restaurante, diminuiu a velocidade. O criminoso fez a abordagem. Ele não parou, recebeu um disparo de arma de fogo e foi a óbito. Isso porque ele não parou, ele apenas diminuiu a velocidade. Quando eu estive com o Kiko ontem aqui na Praça Tiradentes, Kiko, aí vem, é coisa de Deus, né? Kiko sentiu na pele. Kiko, ele foi a Búzios para dar um passeio com os filhos, com a família ali em Búzios, e quando ele retornou já à noite, por volta das 10 horas de Búzios, quando ele passou em frente àquele colégio, o semáforo fechou. Ficou vermelho. E aí ele se deparou com toda aquela situação. Olha, não tem vigilância. Não tinha patrulha da polícia. Não tem segurança. É um monte de mato ali em frente ao colégio de Oswaldo Santa Rosa. Tem muita área verde. Área de proteção ambiental, atrás do colégio. Área em frente ao colégio. Que também é um local muito, muito ruim de se parar depois das 5 horas da tarde. Ele sentiu na pele. Quando eu fui falar com ele, ele sabia exatamente o que é parar ali. E ele falou, ele mesmo lembrou desse caso, infelizmente, do óbito do filho de um comerciante ali do Jardim Esperança. Ele até citou o nome do comerciante. Só que a instalação daquele semáforo, pessoal, não foi feito pela equipe da Prefeitura Municipal de Cabo Frio. Foi feito pela equipe do Governo do Estado. O que ele vai solicitar através da Secretaria de Mobilidade Urbana, ele vai entrar em contato com o DER e pedindo para que o DER solicite que a empresa responsável pela instalação daquele semáforo ou permita que a prefeitura faça a mudança ali, que é um temporizador. Depois das 5 horas da tarde, o semáforo para de funcionar marcando ali sinal verde, vermelho e amarelo e sim, fique piscando o tempo todo no amarelo, dando condições de que o motorista possa transitar ali sem ser multado. Sem ser multado. Então a prefeitura está propondo enviar uma solicitação para mudar aquela situação ali da estrada de Guriri e garantir a segurança de moradores, de motorista, de quem transita, de quem vai para Búzios, de quem vem para Cabo Frio depois das 5 horas da tarde. Pessoal, é extremamente perigoso. manter aquele semáforo ali funcionando, com as câmeras de segurança multando as pessoas que transitaram ali e de repente cruzar um sinal vermelho, porque é o seguinte, depois das 7 horas da noite, não tem qualquer tipo de vigilância, não tem como garantir a segurança de ninguém. Você vai parar às 19 horas para poder parar ali com a câmera ligada? Eu, sinceramente, enquanto o semáforo estiver ali funcionando e tiver as câmeras ali tapadas, cobertas, 19 horas, não paro mais. Não paro mais. Agora eu fico muito preocupado. É quando as câmeras começarem a funcionar. E se o semáforo não voltar a sinalizar para liberar o público naquele momento. Tem mais participação de ouvinte no Panorama.
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7: Blander, boa tarde. Boa tarde a todos os ouvintes do Panorama. Aqui quem está falando é Sérgio Ribeiro, do Peró.
1: Fala, Sérgio.
7: A respeito da pesquisa do dia, sou a favor da castração química.
1: Boa.
7: Mas acho que é muito pouco para um bicho, esses bichos que fizeram isto com uma bebezinha.
1: É verdade.
7: Acho que tinha que ter a castração física.
1: Eita, não é?
7: Por parte do poder público. Esses caras não merecem a água que bebem, nem o ar que respiram.
1: Tá certo.
7: Um abraço, boa tarde a todos.
1: Vamos lá, tem participação de ouvinte.
8: Lindo, boa tarde.
1: Boa tarde, Lindão.
8: É, tem que ter uma lei, né, cara, pra essa parada aí, né? Desse estuprador safado aí, entendeu? Porque a lei de Deus, Deus já perdoa, mas a lei do homem... É capaz esse miserável. Capaz ele. Nunca mais ele pega ninguém mais. Entendeu? Nunca mais ele faz mal, mais as crianças, outras pessoas.
1: Entendi.
8: Entendeu, Lula? É capaz ele. Tirar tudo, deixar nada.
1: Tá bom.
8: Deixar só pra mijar.
1: Boa. Rapaz. Deixa um canudinho, né? Deixa um canudinho.
8: Voltando aqui na pesquisa do dia aí.
1: Fala.
8: A imperatividade para a população do Panorama. Dudu, tá bem essa irmã, pá? Essa mulher conhece o cara na rua. Porra, leva pra dentro de casa, cara. Essa mulher é complicada também, cara. Entendeu? Pega qualquer vagabundo aí da rua aí, leva pra dentro de casa. Aí dá esse problema aí, ó. Entendeu? Não conhece o cara. Entendeu?
1: Entendi.
8: Conhece a índole do cara? Aí leva pra dentro de casa.
1: Entendi.
8: Pô, fala sério, rapaz.
1: Tá certo. Fala aí, Fabinho, foi o quê?
9: Ô, Duane, eu tô tão chateado com essa história dessa criança que o cara fez, que eu tô revoltado, Duane. Quem que não fica? Verdade. Ainda fica essas porra de...
1: Ô, papai!
9: Política ainda. Eu tô tão nojo. Eu não sei que é mentira. Você sabe que eu tenho um irmão especial.
1: Sim.
9: Hoje eu fui lá, gastei dinheiro com ele, comprei o que ele queria, biscoito, comprei um monte de coisa. Fiz compra, entendeu? Amanhã eu compro laranja, compro pera, tem tudo na geladeira. Eu faço coisa, mas eu não fico para ser político, não fico se mostrando, igual essa turma se mostrando, não. HT, isso aqui lá, apucaça.
1: Eita, não é?
9: Quer ganhar em cima do pessoal, do idoso, do pessoal especial? Cacete. Cachorro hoje tá assim, até a lagoa hoje eles estão fazendo propaganda.
1: Né? Vamos lá, tem participação.
10: Já acabou seu programa, mas, cara, é outro nível. 1-1 Argentina, que bobo!
1: Meu Deus do céu, mano. Sério, rapaz.
10: Junto. Torcer pra inglês, vê, rapaz, tá mal.
11: Boa tarde, Du.
1: Fala aí, Junô.
11: É o seguinte, trouxe a pesquisa aí, meu caro amigo. Rapaz, eu sou contra a castração, um tipo desse. Dois castros para uma criança de 10 meses. A minha opinião, do sabe o que é? Pô, meu pai.
1: Olha.
11: É pena de morte.
1: Entendi.
11: Pena de morte, Du. Só isso que eu tenho que falar.
1: Tá certo.
11: Agora vamos falar sobre futebol, né?
1: Não quer falar,
11: Inglaterra, 1-0 no
1: tá atrasado.
11: Hoje.
1: Você mandou muito cedo.
11: Se torcida pra Argentina, tá torcendo pro Flamengo, rapaz.
1: Isso aí.
11: Se Argentina, ficou na Argentina.
1: Isso aí.
11: Valeu, Du, um abraço.
1: E pra atualização do nosso galera que tá acompanhando, a gente tá 1-1. Essa bodega tá 1-1. Eita, turminha pra fazer gol aos 45 do segundo tempo. Acerte o seu relógio, família Panorama. 10 minutos, faltando para as 6, tem notícia no Panorama.
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1: Olha aí, ai, perdão. Olha, o projeto Musicoterapia de Arraial do Cabo conquista prêmio nacional para o maior congresso de saúde pública do Brasil. A Arraial do Cabo conquistou mais esse prêmio do Conselho Nacional de Secretarias Municipais de Saúde, realizado em Porto Alegre. O projeto Musicoterapia do programa Melhor em Casa, estratégia de humanização e cuidado, desenvolvido pela equipe do programa Melhor em Casa da Secretaria Municipal de Saúde de Arraial do Cabo, foi premiado na 21ª Mostra Brasil Aqui Tem SUS, uma das principais vitrines de experiências exitosas do Sistema Único de Saúde. Após conquistar o segundo lugar na etapa estadual, a iniciativa representou o Estado do Rio de Janeiro na Mostra Nacional e foi reconhecida entre as experiências de maior destaque do país. Como resultado, o projeto também foi selecionado para integrar um dos webdocs produzidos pela Conacem, que apresentarão iniciativas inovadoras desenvolvidas no SUS aqui do todo o Brasil. Acerte o seu relógio, família Panorama. 8 minutos faltando para as 6. Acabou o Panorama, meu povo. Tô indo embora, tô de volta amanhã. Se Deus quiser, tocando Deus Salve a Rainha. Olha só, meu povo, muito obrigado pela sua audiência, muito obrigado pela sua paciência. Beijo no coração de todos, tenham todos uma ótima noite de quarta-feira. Amanhã, 4 horas da tarde, temos mais um encontro. Panorama vai pro intervalo e volta. A gente vai indo embora e volta amanhã. Valeu, meu povo!
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0: Quartou, galera! Ótima noite pra você que tá em casa, no carro, no trabalho, pela internet, no aplicativo do Viva Bem, nos sites vivabem.ap, ondasfm.com.br, no nosso Instagram, arroba Viva Bem na Rádio Ondas, onde quer que você esteja.
1: Brasil!
0: Você está muito, muito bem sintonizado. 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
0: 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Esse é o Viva Bem. Quero dar uma boa noite pra essa equipe maravilhosa que eu tenho. Primeiro pra ele, meu moreno alto, bonito e sensual.
3: Moreno alto, bonito e sensual. 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
4: Eu não assumo esse B.O.
3: 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Inteligente e a disposição.
0: Para tudo, rapaz. Boa noite, Davizinho.
5: Oi, pessoal.
0: Davizinho tá sério, gente. Tava assistindo o jogo.
6: Eu tô brabo.
0: Cara, a Argentina ganhou a Inglaterra de virada.
5: Sim.
0: De virada. Tirou a Inglaterra do páreo. Meu Deus do céu. Será
7: o
0: que vai
7: quê?
0: Dar...
7: Não acredito.
0: Será que vai dar a Argentina de novo? Davizinho, será? Meu Deus do céu. Bom, agora boa noite vai pra ela, que é casada, recatada e quase do lar.

Fala, Carol. Carolzinha cuidando do príncipe herdeiro Iago. Nossa, ele tá levado, Davizinho. Puxou a quem, Davizinho? Puxou a Carol? A genética. E agora o beijãozaço vai pra ele, que é gato, malhado, gostoso e não tá solteiro.

0: Cleiton Jorge, meu sócio, o homem mais gostoso da região dos lagos. 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Dando boa noite para nossa convidada de hoje, a Sônia Galvão, ela que é terapeuta holística. Boa noite, Sônia.
1: Boa noite.
0: É um prazer tê-la aqui com a gente.
1: E o prazer é todo meu estar aqui.
0: Oh, gente, a Sônia, terapeuta holística, eu falei assim, Sônia, quero falar sobre uma coisa que é minha paixão, vocês sabem disso, que eu já falei várias vezes aqui no programa, para todo mundo, para Carol, para Terli, para todo mundo que vem aqui eu falo, barras de Axis.
1: É uma barra.
0: É uma barra.
1: É uma barra.
0: Ai, meu Deus do céu. E assim, gente, Sônia, quando a gente fala em barras de Axis, que é uma terapia integrativa, as pessoas, às vezes, não têm noção do que barras de Axis é capaz de fazer.
1: Olha, até hoje eu me surpreendo com os efeitos das barras de Axis. Porque, na verdade, parece meio milagroso mesmo.
0: É.
1: Você toca, são 32 pontos na cabeça, suavemente. Claro que você tem uma técnica para fazer isso todo, né? Mas é incrível o sono que a pessoa entra. Normalmente elas entram num sono profundo, impressionante.
0: É um relaxamento.
1: Um relaxamento profundo. Mas às vezes dá um sono mesmo, a pessoa não acorda. A gente tem que acordar aos pouquinhos a pessoa. É incrível. Assim, e até hoje eu me admiro com muitos efeitos, sabe? Eu tive um cliente, inclusive, que tinha uma síndrome de Asperger e tal. E os efeitos nele foi assim, fora do que a gente esperava.
0: E Sônia, quando a gente fala em barras de Axis, né, em terapia integrativa, muita gente não conhece. Né? As pessoas conhecem muito o reiki, conhecem a acupuntura, mas quando a gente fala, né, de barras, poucas pessoas ainda conhecem barras de Axis.
1: É uma
0: né?
1: pena.
0: É uma pena, porque realmente a revolução que se faz na vida da pessoa é muito grande.
1: Enorme. Porque barra de Axis é uma ferramenta, né? A principal ferramenta de Axis Consciousness. É toda uma técnica e uma maneira de ver a cura e a expansão de consciência de uma maneira muito diferente do normal. Ele prioriza a leveza. É incrível como você consegue tanta alteração, tanta transformação com muito pouco sofrimento, com muito pouco... É impressionante, é uma leveza mesmo, né? Por isso que o mantra, né, é tudo na vida vem a mim com facilidade, alegria e glória. Essa facilidade, não é essa facilidade que a gente pensa, se é fácil, se é difícil, não. É a facilidade com que você faz as coisas. Por exemplo, uma pessoa que trabalhou a semana inteira, está exausta, não sei o quê, chega no domingo, vai jogar pelada. Ele não está exausto, mas ele vai jogar pelada, porque para ele é fácil jogar pelada. Porque é o que flui nele, é jogar pelada. Então, é essa facilidade que se fala. É a facilidade que o Lao Tse falava, né? O fácil é o certo. O Lao Tse já falava isso. Então, é fácil porque é onde a energia da pessoa está fluindo. Pode ser até uma técnica mais difícil, mas é para ele, naquele momento, é fácil. Então, é você mudar a perspectiva, porque em Axis você vai mudando a perspectiva. No momento que você muda o ponto de vista... Olha, por exemplo, se eu estou aqui e uma pessoa está em frente a mim, se tem um 6 para mim, a pessoa está vendo 9. E eu estou dizendo, é 6, a outra está dizendo, é 9. Quem está certo?
0: Depende do ponto de vista de cada um.
1: Então, o ponto de vista pode alterar a realidade. Você mudando o seu ponto de vista, a mesma realidade pode ser muito mais fácil para você. Pode se transformar para você, dependendo só de como você olha e enxerga isso. E é nisso que as barras atingem a pessoa. A pessoa vai mudando levemente. Olha, às vezes a pessoa nem nota que já mudou. são os amigos, chegam, mas você está diferente, você não sei o que, entendeu? É o outro que chega e dá o feedback para você.
0: A percepção muda de uma forma, e quando você vê, você já está mudado.
1: É.
0: Vai mudando, é gradativo.
1: Fácil.
0: É gradativo.
1: É fácil.
0: Mas não adianta também, Sônia, fazer uma sessão só e achar que está curado.
1: Não, não. Porque, até porque quem se cura é a própria pessoa. Uhum. A pessoa tem que querer. O querer é fundamental. Né? Então, você... todo mundo que chega para mim, eu digo, você quer mesmo mudar? Porque só depende de você. Só depende dele. Por quê? Depois eu passo um deverzinho de casa, né?
0: Uhum.
1: Você vai experimentar fazer os mantras, as perguntas. Em Axis, é muito importante as perguntas. Então, você vai perguntar, universo, como pode ser melhor? Como eu posso fazer isso de uma maneira mais fácil? E você não tenta responder, porque a sua mente não vai saber.
0: Mente pode, inclusive, te sabotar.
1: Te sabotar. Então, você vai perguntar, você solta a pergunta com toda a força de que você quer realmente saber. Não é possível que não tenha outro jeito de viver isso, de ver isso. O que, que eu ainda não vi, que se eu visse, tudo mudaria? Outra pergunta que você começa a se fazer. Aí eu passo esse deverzinho de casa para as pessoas fazerem as perguntas, entendeu?
0: Uhum.
1: Porque o que, que acontece com as perguntas? Você viu Matrix?
0: Sim.
1: Não tinha, não passava na TV aquelas letrinhas verdes, uhum, da Matrix? Tá, tá, tá, tá, tá, tá.
0: Sim.
1: Quando você joga uma pergunta que não é para ser respondida pela sua mente, você joga, é como se você te fizesse um buraco naquelas letrinhas. E algo novo entra. Entende? Porque você não fez para sua mente racional. Não, você soltou, eu quero saber. Pá! Então, aquilo vai... De repente, você começa... Olha, eu experimentei isso várias vezes. Eu não faço aquilo que eu não experimentei. Eu devo muito a Barras. Sabe? Eu fiz, uhum, um tratamento muito sério com Barras. Depois de ter feito análise freudiana, 5 anos, análise lacaniana, outros 5 anos. Aí, quando eu vi, eu já estava sabendo, achava que estava sabendo todos os meus problemas, e não sabia, e continuava na mesma, né? Entendeu? Eu não tinha elaborado aquilo, quer dizer, eu sabia, ainda ficava culpada e não conseguia. Aí eu fui para as integrativas. Eu peguei primeiro um psicólogo maravilhoso. Ele fazia gestalt, bioenergética. Uhum. Ele usava várias coisas, né? E a primeira coisa que ele começou a ver, que eu não estava entendendo qual era o sistema dele, eu era muito mental. Aí ele disse para mim, Sônia, você vai ler um livro chamado Medo da Vida, do Alexandre Lowen, que é o fundador da bioenergética. Cara, esse livro foi um marco para mim. E ele mostrando que aquilo que você mais teme é para onde você vai. O medo é a base do que a gente está vivendo na sociedade. Entendeu? Você parte do medo. Então, por medo, você escolhe uma profissão. Por medo, você está entendendo? Às vezes você casa por medo de ficar solteirão.
0: Uhum.
1: Entendeu? É essa perspectiva de confiança na vida que Barras faz
0: dá aquele clique.
1: Isso, dá a cambalhota.
0: Clique. E esse clique é muito necessário na vida, né? Porque a gente vê assim, as pessoas literalmente enfiando os pés pelas mãos, não pensando, né, nem no hoje, nem no amanhã, tomando decisões precipitadas. E a gente sabe que a cada escolha uma renúncia, isso para tudo na vida.
1: Para tudo.
0: Para tudo.
1: Uma só não, né?
0: Não é?
1: Você escolhe uma coisa, você renuncia muita coisa.
0: Exatamente. Eu estava falando sobre isso hoje, né, na disciplina Projetos de Vida, que assim, quando você na verdade faz escolhas durante o seu dia inteiro. São escolhas diárias. E a gente nem se dá conta disso.
1: Né? Da menor coisa.
0: Por exemplo, eu vou ou não vou beber muita água? Assim, coisas simples. Que você vai fazendo, porque tudo parte da sua escolha. Você estudar ou não, você se esforçar ou não, você ser gentil ou não, né? Eu falo que você tem que exercitar a sua humanidade sempre. Eu costumo dizer isso. Você tem que exercitar a sua humanidade sempre e sempre se colocar no lugar do outro. Eu gostaria que fizesse isso comigo? Isso é legal? Então, eu posso fazer com outro? Não, não é bem assim. Né? Não é bem assim. Peraí que eu vou mandar um beijãozaço especial aqui, ó. Pra galera sintonizada com a gente. Fala, Vidinho Porto, beijãozaço pra você, meu flamenguista. Beijãozaço também especial pro Serjão Vascaíno. Gostaram do resultado, gente? Argentina e Inglaterra. Beijãozaço pra Raquel Marques, sintonizada com a gente também. Essa galera maravilhosa de Arraial do Cabo também sintonizada com a gente. A Tayane, Davidson, Carlos Augusto, Ana, Thiago, Biri. Beijãozaço pra todos vocês. E vamos de música. Lady Gaga e Bruno Mars. Ótima noite.

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9: Opa! 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Bom, gente, eu tô aqui com a Sônia Galvão, tá? Ela que tem um nome enorme, assim. Ela reduziu o nome, né, Sônia? Você, se for o nome todo, menina, vai ocupar toda a sua arte. Eu falei, calma, Sônia. Só o Galvão. Ela tá aqui falando com a gente sobre barras de axis. Sônia, o que a gente tem visto hoje em dia é uma realidade, assim, que a gente nunca imaginou, que tantos jovens, né, fossem sofrer por depressão e ansiedade. Inclusive, em casos mais extremos, né, alguns se matam por depressão. Em que ponto, né, os pais podem observar essa depressão do adolescente, do jovem, e podem procurar, e como que barra de axis pode ajudar no tratamento?
10: Bom, aí vai depender de casos, né?
9: Uhum.
10: Porque tem jovens que não dão sinais, impressionante. A maioria dá, né? Mas é uma questão de sensibilidade mesmo, de olhar, de sentir. Eles falam muito pouco, né? Então, fica difícil. Agora, Barras pode ajudar enormemente nisso, porque Barras vai... O que que Barras faz? Ela vai diluindo essas crenças negativas, mesmo as crenças negativas que são inconscientes, porque você tem várias crenças negativas que você nem sabe que tem. Entendeu? Na sua consciência, vamos dizer, na superfície da sua consciência, você nega, você acha que você é positivo, que você... E aos poucos, depois, você vai vendo que você tem tanta coisa negativa que está influenciando cada escolha sua. Então, Barras facilita, né, nessa limpeza. Barras faz isso, ela vai limpando todas essas crenças negativas, crenças limitantes, eu não posso, eu não consigo, eu não sou ninguém, eu não mereço, a vida é muito difícil mesmo, só se consegue as coisas sofrendo, sem sofrimento a vida não se resolve. Esse tipo de crença, tá? Então chega um ponto que a pessoa às vezes não aguenta. Não tem estrutura para aguentar, né? E Barras ajuda demais, porque Barras é justamente onde Barras trabalha. É na negatividade. Você, aos poucos, a vida vai ficando leve, fluida, você nem sabe por quê, você às vezes nem percebe por quê. É uma coisa assim maravilhosa, realmente, o efeito que Barras faz. Inclusive em autismo também, sabe?
9: Não, isso é verdade. Meu filho é PCD e ele dorme.
10: Né?
9: Ele dorme, é incrível. E ele recebe com mais facilidade o tratamento. Bom, tá aqui Serjão Vascaíno falando o seguinte, Davizinho. Boa noite, gostei muito do resultado. Aí, rapaz, botou aqui a bandeirinha e tudo, ó, da Argentina, olha isso. Botou a bandeirinha, Beijãozão, Serjão. Davizinho não gostou, não. Falou que não gostou, não, cara. Não gostou mesmo. Olha, quero mandar um beijãozaço aí pro Igor lá de Guaba Grande, sintonizado com a gente. Beijãozaço, meu querido. Sônia, o problema é o seguinte, né? Eu vejo que eu escutava muito isso, né? Você não tem... muitas pessoas falam isso até hoje, incrível, né? Quando você fala assim, o dinheiro vem a mim com facilidade. Tipo assim, gente, mas você quer... Não pode... Gente, é claro que a gente pode gostar de dinheiro.
10: Claro.
9: E deve.
10: E deve.
9: A gente deve porque a gente trabalha para ter dinheiro.
10: É claro.
9: Porque o dinheiro é um caminho para você ter as outras coisas, né?
10: É.
9: Claro que as pessoas confundem você querer ter dinheiro para ter uma boa vida e proporcionar uma boa vida para quem você ama e ser ganancioso.
10: Não, e também achar que isso é que vai te dar valor.
9: E não é isso, não é aí.
10: Não é por aí, não é claro, por aí. É um grande engano. Inclusive, tinha um grande mestre que dizia isso, que o dinheiro está para a vida social, né? Assim como o sangue está para o organismo. Ele não é a vida, mas ele circula a vida.
9: Uhum. E a pessoa tem que ter noção disso. E aí, quando eu falo de Barras, e eu falo assim que... Por que você tem a depressão e a ansiedade? Porque eu já recomendei o tratamento para algumas pessoas que a gente vê que sofrem de ansiedade, depressão. E quando eu falo que ajuda, principalmente, porque abre a consciência, muda a pessoa, você começa a pensar de outra forma. Tem gente que fala assim, mas funciona mesmo? Se funciona. Claro que funciona. E eu não sei se essa percepção minha é errada, Sônia, você que vai falar, mas eu já, não sei se observei errado, mas parece que quanto mais jovem... Parece que a receptividade é maior. Eu não sei se porque eles estão em formação ainda. Não sei se também a vontade de querer sair daquele quadro depressivo, aquele quadro de ansiedade. Eu não sei se isso também leva, né, a uma recepção maior. Eu não sei, mas eu tive essa sensação. Eu estou errada?
10: Não, foi o seguinte. O jovem Não estou dizendo que o adulto não tenha, ou que o terceiro, 60 a mais também não tem, porque eu sou e nunca perdi a minha vontade de melhorar e achar que eu posso cada vez mais, entendeu? Uhum. E é isso, enquanto você está crescendo, a vida é para você crescer, é para você desenvolver, para você, sabe? Então não tem limite, né? Mas o jovem está vivendo muito isso, está na idade de viver isso, né? Então ele aceita mais essas coisas, ainda mais quando é uma coisa assim que não reprime, não há repressão embaixo, não há repressão, a única coisa é você aceitar e entender que você também tem, isso eu acho que o jovem gosta de saber, que ele tem ação naquilo.
9: Que ele tem autonomia na vida dele.
10: E ação na cura dele.
9: E tem outra coisa, Sônia, que eu observei também. O jovem, ele é mais liberto de crenças limitantes. Ele está mais assim preparado, dependendo da circunstância, lógico, da educação que tem de casa, aquela coisa toda. Mas assim, você vê, por exemplo, quando estou em sala de aula, eu vejo que os jovens, eles são mais adeptos, né, às conversas, né, a discutir as coisas sem de uma forma mais leve até, de uma forma mais leve. Por exemplo, hoje em dia se briga muito por política, né? São muitos extremos, né? E é o que eu falo. Nada extremo é muito bom. Extremo é muito bom. E aí eu vejo assim que o jovem geralmente ele está mais aberto a conhecer o novo. Mais aberta até do que a gente, que tem mais idade.
10: Isso faz parte.
9: Então, assim, por isso que eu vejo, assim, né, uma facilidade maior com os jovens.
10: Claro, o jovem, se ele percebe que ele tem uma novidade, é algo que respeita ele, que não obriga ele, entendeu? Porque eu acho que o jovem, ele reage àquelas coisas onde você obriga alguma coisa, tira a liberdade dele. E barras é uma coisa que é o contrário, né?
9: Uhum. Ele dá liberdade.
10: Dá liberdade.
9: Dá liberdade. E mostra um caminho, né? Um leque de caminhos. Tipo assim, isso aqui tá errado. Isso aqui tá certo. Se você optar pelo errado, você vai ter que assumir as consequências.
10: Mas sabe, Barras, ele não. Ele diz que tudo depende do ponto de vista. Então, uma coisa que pode estar errada numa circunstância pode estar certa noutra, entendeu? Uhum. Então, é uma questão de você sentir. Não é regra. Está certo, está errado, porque é uma regra. É porque você vai sentir até com seu corpo se aquilo está certo ou está errado naquele momento para você. E a gente faz isso. A pessoa vai aumentando a sua sensibilidade, entendeu? Você pergunta para o corpo reage. Se está certo ou está errado. Ele balança ou não.
9: Um sim ou não. Gente, é incrível
10: isso. É incrível. Então, é outro terreno, onde você. É tudo diferente. Entende? Não há, por exemplo, aquela coisa da escolha, né? O que que você se escolheu por quê? Eu levei uma vida inteirinha até uma certa idade, cumprindo uma forma de viver, que não era aqui a minha. Aí que provocou a minha crise, que graças a Deus eu fui fazer as análises, entendeu? Cheguei, entendeu?
9: E aí conheceu Barras.
10: É.
9: Mas tudo tem um propósito também, né, Sônia? Não, tudo tem um propósito. Era preciso você entrar na crise para você conhecer alguma coisa melhor e mudar,
10: isso,
9: né?
10: Isso, isso.
9: 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Beijãozaço, Yasmin, pra você e toda essa galera maravilhinda. Vamos de música? Saudade com Bon Jovi. Ótima noite.

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7: Bom, gente, quero mandar um beijãozão especial pro DJ Lucas Oliveira, de Arraial do Cabo, sintonizado com a gente. Beijãozão, meu querido. Ele disse, bom jovem. É, ele falou, conheço. Segunda-feira, agora foi comemorado o Dia do Rock. Além dos rocks internacionais, não podemos esquecer da banda pioneira do rock, que é Evanescence. Opa, não. Em 95, não, cara. Antes disso, ó, te falar, querido. Rock, bebê, ó, guns. Nirvana, vambora, bem lá atrás. Eu não é, Sônia? A gente já conhece rock de muito tempo. Mas beijãozaço, meu querido, pra você, viu? Olha, vou até pedir o seguinte, vamos separar um Nirvana, tem um pouco que a gente não toca Nirvana. Tô aqui com a Sônia, gente, e ela tá conversando comigo sobre Barras de Axe. 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Beijãozaço pra Carol. Gente, eu tô fazendo com ela, Sônia, terapia neural. É, pra com alívio. Com a Carol, né? Com a Carol, é isso.
8: É, pra, eu já fiz também.
7: 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Então, pega essa dica. Sônia, a gente falando de Barras de Axis, né? Falando da questão da juventude, como aceita bem. E olha, o programa já tá acabando. Olha isso.
8: Olha.
7: Você vai ter que voltar aqui, Sônia.
8: Volto. Você volta? Com todo prazer.
7: Sônia, o que você pode falar pra gente, assim, já que a gente tá, né, com o tempo corrido, A principal, o que você fala assim, não, isso aqui, Catherine, de Barras, realmente é um diferencial. Na sua opinião, o que é o diferencial de Barras de Arte?
8: A leveza.
7: A leveza?
8: A leveza. A maneira como você pode se transformar de uma maneira leve, sem sofrimentos, sem... Olha que eu fui cliente mesmo de vários tipos de terapia.
7: Uhum.
8: E a leveza de Barras eu desconheço. É uma coisa impressionante. Vai dando, você não sabe nem por quê. É impressionante.
7: E você estava falando, você fez as terapias convencionais.
8: Sim.
7: Né? E depois que você conheceu Barras, que você se sentiu assim liberta das suas coisas.
8: Foi. Barras foi um diferencial. Quer dizer, todas, na verdade.
7: Todas, né, contribuíram de alguma maneira.
8: Muito, contribuíram muito. Só que o que eu digo é que as tradicionais, elas pegam muito tempo, elas exigem muito. E essas integrativas, elas vão para um outro caminho, entendeu? Que não é o da mente, é o de você entender exatamente o que está acontecendo. Você sabe... num outro nível de saber, sabe? Você diz assim, poxa, eu quero uma vida diferente, eu quero mudar, eu preciso, você não sabe nem dizer direito o que é. Entende? Mas eu vou achar. E você já sabe que não é pelo racional. Não, entendeu? É uma outra via, onde você vê a vida diferente. Aí você acessa coisas diferentes.
7: Isso é importante, eu até estava conversando com você em off, né, que eu falo muito sobre Barras, e muitas pessoas confundem a terapia integrativa com religião, e não tem nada a ver.
8: Nada a ver.
7: Não tem nada a ver, gente, nada. É importante, porque assim, a terapia integrativa não anula de forma alguma a terapia convencional, ela caminha.
8: Claro, junto, ela completa.
7: Lado a lado, né?
8: Claro.
7: E assim, você está fazendo, né, a sua terapia com psicólogo, continue fazendo.
8: Claro.
7: Mas conheça também, né, a terapia integrativa para você ver. Poxa, porque às vezes você tem um resultado mais rápido. As pessoas geralmente, Sônia, ficam assim, quanto tempo tem que fazer a terapia em Barras de Axis? Depende de cada um.
8: Ah, claro.
7: A alta depende de cada um.
8: Não, olha, eu vou dizer o que é alta, hein?
7: O que é alta?
8: Fala
7: para mim o que é alta.
8: Pois é, porque quando você entra nas integrativas, na verdade, você já está querendo expandir consciência. Você já percebeu que é só a mente racional não te dá respostas. Então você vai fazer, o que é esse diabo de expandir consciência? O que é isso? Entende? Então, é uma outra... Aí você vai percebendo que você... enxerga mais, que você percebe coisas que você antes não percebia. Você vê a inteligência e a percepção. Você sabe que, é o que dizem, né? O animal que menos percebe é o carrapato. A única coisa que o carrapato sente é o calor do mamífero. Quando ele sente aquilo, ele se solta em cima do mamífero, entendeu?
7: Uhum.
8: Quanto mais percepção, quem é que tem mais percepção? O ser humano. Mais inteligência. A percepção é a base da inteligência. É quando você... E o que acontece? Você começa a ficar tão racional que você limita a sua percepção. Então, as terapias integrativas visam essa expansão, basicamente, dessa percepção. Nós podemos muito mais do que nós fazemos. Nós temos muito mais capacidade. Entendeu? Então, essas integrativas vão por essa via. Entendeu? O ser humano é muito mais. A gente é um espetáculo. A gente é um espetáculo. Entendeu?
7: Realmente...
8: A gente é muito mais. O nosso corpo, o corpo humano, é uma coisa fantástica. Cada célula sabe do todo. Cada célula. E, no entanto, cada célula, a célula que é do olho, você pode tirá-la do olho e botar no dedo. Ela vai voltar para o olho. Sabia disso? Cada célula tem... O nosso corpo é um negócio maravilhoso. A gente não sabe a máquina que a gente tem. Você viu o 2001, Odisseia no Espaço? Ele tinha um supercomputador que respondia tudo aquilo para ele, levava. Nosso corpo é um supercomputador que nos traz para onde a gente quiser. E tem uma potência, você vê agora mesmo que estou estudando o cérebro. Ah, é uma coisa muito importante. O cérebro realmente é um filtro da consciência. Ele é filtro. Ele diminui para você, para caber aqui. A consciência é fora do cérebro. E isso os neurocientistas estão afirmando. Então você vê. Então, quanto mais você percebe, mais você. O mundo faz assim, ó. Expande a expansão da consciência. Então o mundo fica. A capacidade de alegria que você tem, você não sabe. Teve dias que eu tive assim, eu digo assim: não é possível, isso é alegria, isso é alegria. Eu digo que pode muito mais. Tudo pode muito mais. Então você escolhe isso. Eu quero mais.
7: E vive isso também, né?
8: Claro.
7: Sônia, qual o seu arroba no Instagram?
8: E nem eu sei, sabe? Eu quase não uso meu Instagram.
7: Ah, meu Deus do céu. Mas olha, a Sônia vai voltar aqui, gente, para falar mais com a gente. Sônia, muito obrigada pela sua participação. Estamos em cima do laço.
8: Vamos embora.
7: Obrigada. Pode ficar à vontade para fazer suas considerações finais.
8: Não, eu tive muito prazer. Eu acho isso espetacular a gente poder divulgar essas coisas. Saber que a gente pode chegar e dizer assim, gente, a vida pode ser muito maior, muito melhor. O menor sentido que você faz lavando uma roupa, lavando uma louça, pode ser uma coisa espetacular.
7: Basta a gente ter essa percepção, né?
8: Né?
7: Valeu, essa foi a Sônia, gente. Olha, tá aqui o Lucas falando sobre terapia integrativa. Meu querido, beijãozaço pra você. Quero mandar um beijãozaço pra toda essa equipe maravilhosa que ajuda na produção do Viva Bem. Davizinho, Laura, Carol, Cleito, galera da Edicom, Editora Comunicação. Muito obrigada, gente. Valeu demais aos internautas e ouvintes do Viva Bem pelo nosso sucesso. E eu quero finalizar com vocês assim, que tudo aquilo que for incrível encontre um jeito bonito de chegar até você. Um ótimo restinho de noite e até amanhã, porque ele quer. Vamos fechar com eles, Nirvana! Fui!

0: 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As notícias do governo federal que movimentaram o país no dia de hoje.
1: Olá, boa noite.
2: Boa noite para você que nos acompanha em todo o país.
1: Quarta-feira, 15 de julho de 2026.
2: Vamos ao destaque do dia na Voz do Brasil.
1: Vacinação em gestantes.
2: Imunização de grávidas pelo SUS reduziu casos graves de bronquiolite em bebês menores de 6 meses.
1: Os dados são do Ministério da Saúde. Natália Koslick.
3: Até agora, mais de 1.200.000 doses da vacina contra bronquiolite foram aplicadas no país.
2: Você vai ouvir também prova de vida.
1: Quem precisa fazer comprovação no INSS está recebendo aviso do governo federal.
2: Fique atento, a mensagem não solicita dados do cidadão. Márcia Fernandes.
4: Não são enviados links, nem são solicitados dados como CPF ou endereço.
1: E ainda, novas regras de publicidade para bets começam a valer sexta-feira.
2: Está proibida a veiculação de análises sobre eventos esportivos que induz a realização de apostas.
1: Também está vedada a divulgação para crianças e adolescentes. Nazi Brum.
5: Entre as principais regras da portaria publicada no último dia 10, está a divulgação de advertências ao apostador sobre os riscos de apostas online.
2: Hoje, na apresentação da Voz do Brasil, Mariana Jungmann e Luciano Seixas.
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2: A vacinação de gestantes no SUS contra bronquiolite reduziu pela metade os casos graves da doença em bebês.
1: Os dados foram publicados esta semana pelo Ministério da Saúde.
2: Essas e outras vacinas presentes no esquema vacinal das gestantes ajudam a evitar internações e óbitos de mães e de seus bebês.
3: A vacina contra o vírus sincial respiratório, principal causador da bronquiolite, protege o bebê ainda durante a gestação até os primeiros meses de vida. É esse o período em que o risco de complicações respiratórias é maior. A obstetra Michele Egídio explica

0: Como funciona o mecanismo de imunização nessa fase da vida?
1: Vai passar anticorpos para a criança, mas não necessariamente ela vai conseguir impedir que a criança não tenha doença, mas vai impedir as formas mais graves, as que exigem internação. Então a criança já vai ter algum tipo de imunidade ao vírus, então vai ter uma doença um pouco mais leve do que normalmente ela teria se, não tivesse, se a mãe não tivesse se vacinado.
0: Disponível na rede pública desde dezembro, a vacina contra a bronquiolite é indicada a partir da 28ª semana de gestação. Assim que completou o tempo necessário, a técnica de enfermagem Fernanda Larissa da Silva compareceu a uma unidade básica de saúde para garantir sua proteção e de sua bebê.
2: Essencial, tanto para mim quanto para a criança. Não ter que ficar indo direto ao hospital e a saúde dela está íntegra, a minha também.
0: Até agora, mais de 1.200.000 doses da vacina contra a bronquiolite foram aplicadas no país. De acordo com dados publicados essa semana pelo Ministério da Saúde, a vacinação de gestantes no SUS levou à redução de 52% dos casos graves da doença entre bebês com menos de 6 meses. O calendário vacinal de gestantes contém ainda outros imunizantes, como destacou a diretora substituta do Departamento do Programa Nacional de Imunizações, Ana Catarina de Melo Araújo.
3: Nós temos a vacina DPTA, que é a vacina que protege para coqueluche. Ela deve ser realizada a partir da 20ª semana de gestação. A vacina hepatite B, que é a vacina que nós fazemos desde a infância, mas existem ainda algumas gestantes que não receberam. Então é importante receber a vacina contra a influenza, que ela é anual, e a vacina também da Covid-19. Então são doenças que, quando acometem as grávidas, elas têm um comprometimento importante, levando à internação e óbito.
0: Caso a gestante tenha perdido alguma das doses no tempo recomendado ou tenha quaisquer outras dúvidas, basta procurar a unidade de saúde mais próxima de casa com a caderneta em mãos para verificar sua situação junto aos profissionais de saúde. Reportagem Natália Koslick.
4: E neste mês, a saúde bucal também está em pauta.
5: É o Júlio Neon, que alerta para os cuidados diários e prevenção de doenças bucais.
4: O Sistema Único de Saúde oferece atendimento básico e especializado.
6: O Júlio Neon chama a atenção para a importância dos cuidados com a saúde bucal e da prevenção de doenças. Entre as principais recomendações estão escovar os dentes com creme dental fluoretado pelo menos 3 vezes ao dia, usar fio dental diariamente, reduzir o consumo de alimentos com alto teor de açúcar, evitar o uso de produtos derivados do tabaco e moderar o consumo de bebidas alcoólicas. Também é indicado procurar atendimento odontológico sempre que houver sinais, como dor persistente, feridas na boca que não cicatrizam, sangramento nas gengivas ou dificuldade para mastigar. Pessoas que utilizam próteses dentárias devem manter a higienização adequada e realizar acompanhamento periódico. Quem precisar de atendimento odontológico pelo SUS deve procurar a unidade básica de saúde mais próxima de casa. Quando necessário, o paciente será encaminhado para atendimento especializado, conforme a organização da rede de saúde do município. Graziela Mendonça, para a Voz do Brasil.
5: Você já ouviu falar em soroterapia? A técnica consiste na aplicação de vitaminas e outras substâncias diretamente na veia de pessoas saudáveis.
4: E é usada em casos de desidratação ou em casos em que a pessoa não consegue receber nutrientes pela alimentação.
5: Mas tem gente buscando tratamento para aumentar a energia e até rejuvenescimento.
4: Cuidado com essas promessas milagrosas de detox ou imunidade instantânea que aparecem na internet.
5: A Anvisa alerta, nenhuma evidência científica comprova esses benefícios.
7: A Agência Nacional de Vigilância Sanitária, Anvisa, alerta que a soroterapia não substitui tratamentos médicos nem oferece benefícios comprovados para aumentar a imunidade, rejuvenescer, promover desintoxicação ou melhorar o bem-estar de pessoas saudáveis. O procedimento só deve ser realizado em casos com indicação clínica e sob orientação de profissional habilitado. A soroterapia consiste na aplicação absorção de vitaminas, nutrientes e outras substâncias diretamente na veia. Segundo a Anvisa, esse tipo de tratamento é indicado apenas em situações específicas, como pacientes desidratados, internados ou que não conseguem receber nutrientes pela alimentação. A agência também chama a atenção para os riscos do excesso de vitaminas, que pode provocar náuseas, vômitos, dores de cabeça e alterações no funcionamento do fígado e dos rins. A Anvisa esclarece que não existe cosmético injetável. Produtos aplicados por injeção devem ser aprovados como medicamentos ou dispositivos médicos. Claudimário Carvalho, para a Voz do Brasil.
4: Social vai realizar atendimentos em todo o país nesse fim de semana.
5: O serviço será destinado à realização de perícias médicas e avaliações sociais, etapas obrigatórias para concessão de benefícios.
4: Ao todo, são 20.900 vagas em todo o país.
5: Para ser atendido, o cidadão precisa agendar pelo site ou aplicativo Meu INSS ou por ligação para a central 135.
4: Mais informações em gov.br/INSS.
5: Vamos falar agora de um dos serviços do INSS, a prova de vida.
4: Ela é feita de forma automática por meio de informações das bases governamentais.
5: Mas os beneficiários que não foram identificados estão sendo informados por meio de mensagens de WhatsApp enviadas diretamente pelo governo federal, que precisam fazer a comprovação de vida.
4: E um aviso importante: o Instituto não envia mensagens solicitando CPF, telefone, reconhecimento facial ou qualquer outro dado pessoal para a realização da prova de vida.
8: A prova de vida do INSS é um procedimento para confirmar que o beneficiário de aposentadoria, pensão ou outro benefício continua vivo. Com isso, são evitados pagamentos indevidos. Hoje em dia, a prova de vida é feita de forma automática, cruzando a base de dados. Mas se o beneficiário não for identificado nesse cruzamento, ele é avisado que deve fazer a prova de vida por meio de mensagem de WhatsApp. A autenticidade da informação é garantida por um selo azul de conta verificada. O banco que paga o benefício também envia notificação pelo aplicativo ou pelo extrato bancário. Mas é preciso ter atenção. A mensagem enviada apenas comunica da necessidade da realização da comprovação de vida. Não são enviados links, nem são solicitados dados como CPF ou endereço. Como ressalta a presidente do Instituto Nacional do Seguro Social, INSS, Ana Cristina Silveira.
9: O INSS não liga, não envia servidores à casa dos beneficiários e nunca solicita dados pessoais, senhas ou qualquer tipo de pagamento para realizar a prova de vida. O Instituto também não pede CPF, endereço, dados bancários, nem envia links para atualização cadastral.
8: Para fazer a prova de vida, basta comparecer à agência bancária onde recebe o benefício, levando um documento oficial com foto. Não é preciso ir numa agência do INSS. Em caso de dúvida, procure os canais oficiais no telefone 135 ou pelo site meu.inss.gov.br. Reportagem Márcia Fernandes.
5: Começou hoje o pagamento do sexto lote do abono salarial.
4: Saiba quem tem direito e como consultar o benefício.
10: Cerca de 4,3 milhões de trabalhadores podem receber, a partir desta quarta-feira, 15 de julho, o sexto lote do abono salarial referente ao ano base de 2024. O valor do benefício varia de R$ 136 a R$ 1.621, de acordo com o número de meses trabalhados com a carteira assinada em 2024. Tem direito ao abono quem está inscrito no PIS/PASEP há pelo menos 5 anos, recebeu remuneração média de até R$ 2.766 por mês em 2024, trabalhou com carteira assinada por no mínimo 30 dias no ano base e teve os dados corretamente informados pelo empregador no E-Social. Os trabalhadores podem consultar se têm direito ao benefício, o valor e a forma de pagamento através da carteira de trabalho digital ou no portal gov.br. O valor ficará disponível para saque até 30 de dezembro de 2026. Por decisão judicial, trabalhadores dos municípios mineiros de Juiz de Fora, Ubá e Matias Barbosa também recebem o benefício nesta quarta-feira. Em caso de dúvidas, o atendimento pode ser feito pelo telefone 158, nas Superintendências Regionais do Trabalho e Emprego ou pelos canais oficiais do Ministério do Trabalho e Emprego. Thaís de Araújo, para a Voz do Brasil.
5: setor de serviços atingiu 1,9% de janeiro a maio deste ano, frente a igual período do ano passado.
4: É o que mostram dados divulgados hoje pelo IBGE.
11: Esse indicador mostra o ritmo de atividades no dia a dia do país, como serviços de transporte, tecnologia, restaurantes e hotéis. Na comparação com maio do ano passado, o crescimento foi de 0,4%. No acumulado de janeiro a maio, na comparação com o mesmo período do ano passado, o resultado mostra um avanço de 1,9%. Nesse mesmo indicador, acumulado de janeiro a maio, o destaque positivo ficou com o setor de informação e comunicação, que subiu 6,2%. Já o acumulado nos últimos 12 meses ficou em 2,6%. E na comparação direta de maio com o mês anterior, o segmento de tecnologia não teve variações, mas outras atividades conseguiram crescer e ajudaram a assegurar o ritmo do setor, como detalha o gerente da pesquisa mensal de serviços, Rodrigo Lobo.
12: No campo positivo, os profissionais administrativos e complementares lideraram os ganhos, impulsionados pela parte de agenciamento de espaços de publicidade, serviços de engenharia e locação de automóveis. O segundo impacto positivo, em termos setoriais, ficou com os serviços prestados às famílias, que avançaram 0,2%, impulsionado pela parte de restaurantes.
11: O volume de serviços no Brasil recuou 0,4% em maio, após ter registrado alta de 1,1% em abril. Reportagem Luciana Colares de Holanda.
5: A projeção de crescimento da economia brasileira para este ano se manteve em 2,3%, segundo o novo boletim macrofiscal apresentado hoje pelo Ministério da Fazenda.
4: Dentre os fatores externos que devem contribuir para a projeção estão a retomada dos conflitos entre Estados Unidos e Irã e a instabilidade dos preços do petróleo e a possibilidade de novas pressões sobre a inflação global.
5: A equipe econômica também revisou a expectativa para a inflação deste ano.
4: A estimativa passou de 4,35% para 5,1% em 2026, enquanto a projeção para 2027 foi ajustada de 3,5% para 3,6%.
5: De acordo com o boletim, a principal pressão continua vindo da alta dos alimentos e do setor de serviços.
4: A secretária de Política Econômica, Débora Freire, destaca como a instabilidade no mercado externo impacta a atividade econômica brasileira.
13: Basicamente, continuamos no cenário de desafio global da crise do petróleo, que tem gerado aí impactos generalizados sobre inflação e crescimento. Para o cenário de PIB, estamos mantendo a projeção de crescimento em 2,3%.
5: Estão abertos até amanhã editais da Conab para aquisição de alimentos destinados à população em situação de insegurança alimentar e nutricional.
4: São produtos como açúcar, arroz, café, carne bovina, feijão, fubá, óleo e farinha.
5: Ao todo, serão adquiridas mais de 800 toneladas de alimentos.
4: Esse volume será disposto em cestas, para então ser entregue à população, como explica Ana Rita da Costa Pinto, superintendente de abastecimento social da Companhia Nacional de Abastecimento.
14: Por meio desses editais, a Conab vai receber propostas de organizações da agricultura familiar que tenham interesse em fornecer esses alimentos. Com o recebimento dessas propostas, será possível montar mais de 37 mil cestas de alimentos nas unidades armazenadoras da Conab em Mato Grosso, Mato Grosso do Sul, Rio Grande do Sul, Santa Catarina e Paraná. E também vamos conseguir adquirir cestas já montadas, mais de 21 mil cestas já montadas.
5: As compras serão executadas pela plataforma Contrata Mais Brasil, com resultado previsto ainda para este mês.
4: A portaria que regulamenta a publicidade das casas de apostas online, as bets, entra em vigor no próximo dia 17.
5: Entre as mudanças está a proibição de utilizar estratégias ou análises sobre eventos esportivos para induzir a realização de apostas.
4: Também está vedada qualquer divulgação direcionada a crianças e adolescentes.
5: A fiscalização será feita pela Secretaria Nacional do Consumidor, do Ministério da Justiça e Segurança Pública.
15: A portaria conjunta dos Ministérios da Fazenda e Justiça e Segurança Pública é voltada para os agentes operadores de apostas
16: apostas de cota fixa, ou seja, as casas de aposta online, as chamadas bets. A norma estabelece que a publicidade das bets autorizadas a funcionar no país deve seguir os princípios do jogo responsável. Ficam proibidas a divulgação de prognósticos e a exibição de apostas premiadas que sugiram a obtenção de lucro fácil, bem como a apresentação da aposta como suposta fonte de renda, como esclarece o secretário nacional de Direitos Digitais, Vitor Oliveira Fernandes.
17: A partir de agora, fica claro que são proibidas veiculações publicitárias que induzam os consumidores a apostarem, que emitam palpites técnicos, como se o ato de aposta fosse uma ciência ou se houvesse algum tipo de estratégia por trás do ato de apostar. Além disso, também fica vedado qualquer tipo de publicidade direcionada ao público de crianças e adolescentes que não podem ter acesso a esses produtos, já que apostas de cota fixas no Brasil são proibidas, terminantemente proibidas para menores de idade.
16: Antes da publicação de qualquer anúncio, as plataformas de internet deverão verificar se a empresa de aposta é autorizada a funcionar no país. O secretário nacional do consumidor, Ricardo Morichita, afirma que a portaria traz segurança jurídica a todos.
18: É importante porque torna claro aquilo que é ilegal, como a gente pode combatê-la e também a publicidade abusiva e a prática abusiva. É uma forma tanto da gente comunicar melhor, mas ao mesmo tempo trazer mais segurança jurídica.
16: Entre as principais regras da portaria publicada no último dia 10 está a divulgação de advertências ao apostador sobre os riscos de apostas online. As penalidades para as bets que descumprirem as regras incluem multa de até 20% do faturamento da operadora, suspensão das atividades por 180 dias e, em casos de reincidência, a cassação definitiva da licença para operar no Brasil. Reportagem Nazi Brum.
4: Restauração ecológica e produtiva da bacia do Rio Doce em Minas Gerais.
5: Estão abertas até 31 de agosto as inscrições para a seleção de projetos de recuperação ambiental na região, após os danos causados pelo rompimento da barragem do Fundão.
4: Os investimentos são do Banco Nacional de Desenvolvimento Econômico e Social, o BNDES, em parceria com o Ministério do Meio Ambiente e Mudança do Clima.
19: O edital Restaura Rio Doce está recebendo propostas até o fim de agosto. Conduzido pelo BNDES, o Banco Nacional de Desenvolvimento Econômico e Social, em parceria com o Ministério do Meio Ambiente e Mudança do Clima, o edital vai selecionar instituições para executar e coordenar projetos de restauração ecológica e produtiva em 12.500 hectares na região da Bacia do Rio Doce. O objetivo é reparar e compensar danos causados pelo rompimento da barragem de Fundão ocorrido em 2015, em Mariana, Minas Gerais. Serão destinados ao edital 618 milhões e 750 mil reais do Fundo Rio Doce. O gerente institucional do Fundo Rio Doce no BNDES, Guilherme Tinoco, detalha as ações que deverão ser desenvolvidas pelas instituições selecionadas de acordo com o edital.
20: Ele prevê a implementação de ações integradas de restauração ecológica e produtiva, associadas à recuperação de áreas degradadas, à conservação do solo e da água e ao fortalecimento da cadeia produtiva da restauração na bacia do Rio Doce. A restauração ecológica deverá ser realizada através da recomposição da vegetação nativa. Já a restauração produtiva deve se dar por meio de sistemas sustentáveis que conciliem geração de renda e conservação ambiental.
19: As propostas para o edital Restaura Rio Doce devem ser apresentadas até o dia 31 de agosto. Mais informações estão disponíveis no site bnds.gov.br/restaura-rio-doce. Reportagem André de Barros Lima.
5: Jovens de 16 a 29 anos têm até o dia 20 de julho para se inscrever na plataforma Juventude Solidária.
4: A iniciativa oferece vagas de voluntariado em projetos sociais de diversas áreas e, em alguns casos, prevê apoio financeiro aos participantes.
1: Jovens com idades entre 16 e 29 anos interessados em atuar como voluntários em projetos sociais, fiquem atentos. As inscrições para a plataforma Juventude Solidária estão abertas até o dia 20 de julho. A iniciativa incentiva o trabalho voluntário em projetos que beneficiam comunidades de todo o país, especialmente em regiões mais vulneráveis. As vagas são em áreas como educação, cultura, esporte, saúde, assistência social, segurança alimentar e meio ambiente. Dependendo da vaga e do perfil do participante, pode haver apoio financeiro conforme as regras do edital. Quem fala sobre a ação é a Secretária Nacional de Juventude, Vitória Genuíno.
21: A gente selecionou 1.000 projetos por todo o país e você pode ter a oportunidade de se engajar numa ação social que está acontecendo no território. E os temas são diversos: saúde, comunicação, tecnologia, cultura, direito à cidade. Há a oportunidade de você se engajar numa ação e, se tiver o ID jovem, pode receber uma ajuda de custo de R$300 durante 6 meses, que é o período do edital. E também todo mundo recebe um certificado de participação que vai te ajudar aí no seu currículo, na sua vida profissional.
1: Para participar, basta acessar o portal Brasil Participativo, entrar na página da plataforma Juventude Solidária e preencher o formulário de inscrição. Jovens de 16 e 17 anos precisam de autorização do responsável legal. Reportagem Luciana Vasconcelos.
5: Atenção, estudantes que participaram do processo seletivo do programa Universidade para Todos, o ProUni.
22: Já está disponível a lista de pré-selecionados na primeira chamada para o segundo semestre de 2026.
5: Os estudantes aprovados devem apresentar documentação diretamente na faculdade escolhida.
22: Nesta chamada, o ProUni ofertou mais de 471 mil bolsas de estudos, cerca de 220 mil bolsas integrais e mais de 251 mil parciais.
5: O resultado pode ser consultado no portal de acesso único ao ensino superior.
22: O prazo para comprovar as informações da inscrição começa hoje e vai até o dia 24 desse mês.
5: E essas foram as notícias do governo federal.
22: Uma realização da Secretaria de Comunicação Social da Presidência da República.
5: Com produção da empresa Brasil de Comunicação.
22: E agora com o Minuto do TCU. Em seguida, as notícias do Poder Judiciário e do Congresso Nacional. Boa noite.
5: Boa noite para você e até amanhã.
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24: 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Você vai ouvir agora notícias do Poder Judiciário.
26: Presidente do STF recebe ministro da Fazenda para tratar de regulamentação das PETs.
27: STJ afasta uso capião familiar sobre parte de imóvel com área total superior a 250 metros quadrados.
26: TSS reúne com empresas de pesquisas eleitorais para discutir aprimoramentos para 2026.
27: Boa noite, eu sou o Arthur Filho.
26: E eu sou Walter Lima.
27: Nesta quarta-feira, o presidente do Supremo Tribunal Federal, ministro Edson Fachin, recebeu na sede da corte o ministro da Fazenda.
26: A reunião foi uma articulação institucional para combater a lavagem de dinheiro e o avanço de facções criminosas no mercado de apostas eletrônicas clandestinas. Pablo Lemos.
28: No encontro, o ministro da Fazenda, Dário Durigan, apresentou as ações do governo para a regulamentação do setor. O presidente do Supremo Tribunal Federal, ministro Edson Fachin, reforçou a preocupação do judiciário com o mercado de apostas apostas eletrônicas clandestinas e ressaltou algumas decisões do STF sobre o tema.
0: Decisões importantes já foram proferidas na ambiência cautelar, inclusive de proteção de benefícios sociais e proteção de pessoas vulneráveis, especialmente no tocante a mecanismos de publicidade para proteger crianças e adolescentes, bem assim os consumidores e, obviamente, os apostadores.
28: O encontro entre o presidente da Suprema Corte e o ministro da Fazenda antecede o julgamento no segundo semestre de ações que questionam especificamente a validade da lei das bets.
27: Para o Superior Tribunal de Justiça, o uso do capião familiar não pode ser reconhecida quando o imóvel urbano possui área total superior a 250 metros quadrados, mesmo que o pedido seja apenas sobre parte do bem.
2: A usucapião é a aquisição da propriedade de um bem móvel ou imóvel em razão do uso por determinado prazo, sem oposição do dono e de outras condições legais. Fátima Uchoa.
3: Em divórcio litigioso compartilha de bens, uma mulher alegou exercer posse exclusiva sobre 250 metros quadrados do imóvel que habitava, embora a área total fosse maior. O Tribunal de Justiça de Minas Gerais negou o pedido. A quarta turma do STJ manteve a negativa, considerando que o limite previsto no Código Civil de, no máximo, 250 metros quadrados é requisito objetivo a usucapião e deve considerar a metragem total do imóvel. O relator foi o ministro Antônio Carlos Ferreira.
27: O presidente do Tribunal Superior Eleitoral, ministro Cássio Nunes Marques, se reuniu com representantes de 16 empresas de pesquisas eleitorais.
2: O encontro teve como objetivo debater regras para registros e pesquisas nas eleições. Lidiane Reis.
6: O ministro Cássio Nunes ressaltou que a reunião buscou ampliar a transparência, a segurança jurídica e a confiança pública nesse importante instrumento da democracia.
7: Pretende-se, na realidade, o fortalecimento de um ambiente permanente de cooperação, no qual seja possível compartilhar experiências, esclarecer aspectos técnicos e identificar oportunidades de aperfeiçoamento que contribuam para a ampliação da confiança pública, assegurando, ao mesmo tempo, maior segurança jurídica às entidades e às empresas de pesquisa.
6: Agora, as empresas poderão enviar propostas de melhorias referentes às pesquisas eleitorais ao Tribunal Superior Eleitoral até a próxima sexta-feira, dia 17 de julho.
27: Tribunal Superior do Trabalho mantém indenização a trabalhador que teve dados de ação divulgados na intranet da empresa.
2: A exposição foi considerada discriminatória. Marla Lacerda.
8: O trabalhador teve o nome, o número do processo e o valor da ação trabalhista divulgados na rede interna da empresa onde ele ainda trabalhava. Para a terceira turma do TST, a divulgação extrapolou a finalidade administrativa, violou a privacidade do empregado e o expôs a constrangimentos e retaliações no ambiente de trabalho. Diante disso, o colegiado manteve a condenação ao pagamento de R$5.000 por danos morais.
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27: A você, uma boa noite.
2: E até amanhã.
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10: Eu sou Paula Groba.
12: E eu sou Humberto Pinheiro.
10: E estes são os destaques de hoje do Jornal do Senado, que começa agora.
12: Senado endurece penas para crimes contra profissionais da saúde e da educação.
10: Aprovado o uso de emendas para atendimento pré-hospitalar dos bombeiros.
12: Avança projeto que aumenta a pena para o chamado estelionato amoroso.
10: Boa
11: Boa noite.
13: Boa noite.
11: Quem agredir ou ameaçar professores e profissionais da saúde no exercício da função poderá receber penas mais severas.
13: O Senado aprovou um projeto que endurece a legislação para crimes como lesão corporal, desacato, ameaça e homicídio. Repórter Pedro Pincer.
14: O plenário aprovou o projeto da Câmara dos Deputados que aumenta as penas do crime de homicídio praticados contra profissionais da saúde e da educação no exercício de suas funções. O texto também classifica como hediondo o homicídio e a lesão corporal de natureza grave ou seguida de morte praticados contra profissionais da saúde. O projeto ainda amplia as penas para crimes como lesão corporal, ameaça, incitação ao crime, desacato e outros delitos quando praticados contra profissionais dessas áreas. O relator, senador Dr. Irã do Progressistas de Roraima, defendeu o aumento das penas como forma de proteção à integridade dos trabalhadores.
15: Eles terminam recebendo toda essa carga, às vezes de incompreensão, às vezes de agonia das pessoas quando procuram atendimento no Sistema Único de Saúde. Muitas vezes, por sobrecarga de trabalho, essas pessoas são submetidas a esse tipo de constrangimento.
14: Como foi alterado no Senado, o texto voltará à Câmara dos Deputados para a nova análise.
11: Avançou no Senado o projeto que endurece a punição para adultos que utilizam crianças e adolescentes na prática de crimes.
13: A proposta inclui no Código Penal uma nova circunstância agravante para aumentar a pena de quem explora menores na ação criminosa. Repórter Bruno Lourenço.
16: O projeto altera o artigo 62 do Código Penal para estabelecer que a pena de um crime será agravada sempre que o agente cometer a infração com a participação de um menor de 18 anos. A medida, explicou o relator, senador Wilder Moraes, do PL de Goiás, visa combater uma prática recorrente de organizações criminosas e delinquentes adultos que aproveitam a inimputabilidade penal e recrutam adolescentes para execução de roubos ou transporte de drogas e armas.
17: Ao estabelecer uma penalidade mais severa para aqueles que se valem de menores em suas ações criminosas, o Estado envia uma mensagem clara: explorar a vulnerabilidade jurídica e social de adolescente não serão tolerados. Esses agravantes funcionariam não apenas como punição, mas também como medida preventiva, desincentivar adultos e envolverem jovens em atividades ilícitas.
16: A proposta seguiu para a Comissão de Constituição e Justiça.
11: Senadores da Comissão de Direitos Humanos aprovaram também o aumento da pena para quem comete estelionato contra mulheres em relacionamento afetivo.
13: A proposta ainda inclui golpes amorosos pela internet. Repórter Patrícia Oliveira.
18: A pena do crime de estelionato, que é de 1 a 5 anos de reclusão e multa, poderá ser aumentada de 1/3 até o dobro quando o golpe for praticado contra mulher em contexto de violência doméstica e familiar ou de relação íntima de afeto. A proposta da senadora Damaris Alves, do Republicanos do Distrito Federal, aprovada na Comissão de Direitos Humanos, busca combater o chamado estelionato amoroso, quando o golpista conquista a confiança da vítima ou simula um relacionamento para conseguir dinheiro, bens ou outras vantagens financeiras. A regra também vale para relacionamentos mantidos exclusivamente pela internet, em redes sociais, aplicativos ou outros meios digitais. O projeto recebeu parecer favorável do relator, senador Hermes Klan, do PL de Santa Catarina.
19: O estelionato sentimental é uma violência que vai muito além do prejuízo financeiro. Ele destrói a confiança, a dignidade e a segurança emocional das vítimas, especialmente das mulheres.
18: O relator também substituiu a expressão relação amorosa por relação íntima de afeto, termo já adotado pela Lei Maria da Penha. A proposta segue para a Comissão de Constituição e Justiça.
11: E aplicativos de relacionamento podem passar a ser obrigados a informar sobre doenças sexualmente transmissíveis.
13: É o que determina um projeto aprovado hoje pela Comissão de Ciência e Tecnologia. A reportagem é de Márcio Maturana.
20: Informações sobre doenças sexualmente transmissíveis deverão ser claras, objetivas e didáticas em todos os aplicativos e plataformas de relacionamento, segundo o projeto aprovado pela Comissão de Ciência e Tecnologia, que segue para a votação final na Comissão de Assuntos Sociais. sociais. Será uma conscientização sobre sintomas, riscos à saúde, formas de transmissão, medidas de prevenção e possibilidades de tratamento, como informou o senador Esperidião Amin, do PP de Santa Catarina.
0: A plataforma digital, a internet, passou a ser um instrumento de intermediação de, digamos, de troca de mensagens afetivas, e daí há um passo seguinte de um relacionamento mais íntimo. Portanto, essa medida preventiva vem socorrer a sociedade no momento em que este meio de intermediação passa a ser mais popular.
20: Amin leu o relatório do senador Everton, do PDT do Maranhão, que incluiu 4 emendas ao projeto apresentado pelo senador Fabiano Contarato, do PT do Espírito Santo. Uma das emendas busca evitar um excesso de notificações que possam reduzir a efetividade da medida. Outra impede que os avisos possam ser bloqueados nas configurações das plataformas. A terceira emenda substitui a expressão sites e aplicativos de relacionamento pela denominação aplicações de internet destinadas à intermediação de relacionamentos ou de encontros. E a quarta emenda obriga as plataformas a divulgarem relatórios periódicos sobre alcance, engajamento e efetividade dos avisos, sempre preservando os dados pessoais dos usuários.
11: O Senado aprovou um projeto que prorroga a autorização para que recursos do FGTS sejam aplicados em linhas de crédito específicas.
1: A medida poderá ser aplicada a entidades hospitalares, filantrópicas e a instituições sem fins lucrativos atuantes no âmbito do SUS. Repórter Douglas Castilho.
4: Implementada em 2019, essa política viabilizou até o ano de 2022 um total de R$3 bilhões a cerca de 140 hospitais filantrópicos. Os recursos são usados para que essas instituições substituam suas dívidas mais caras e imediatas por crédito a ser pago no longo prazo com juros menores. Médico, relator da proposta, senador Nelsinho Trade, do PSD de Mato Grosso do Sul, defendeu a medida relembrando sua atuação na Santa Casa de seu estado.
5: Lá no meu estado, a Santa Casa é a quarta maior do Brasil. Eu trabalhei 17 anos lá e eu posso ver dia após dia a dificuldade daquele hospital e manter o bom atendimento.
4: O projeto também alcança as instituições sem fins lucrativos que atuem no atendimento de pessoas com deficiência. Pelo texto que segue para a sanção presidencial, fica suspensa a cobrança de eventual tributo de instituição filantrópica suspeita de não cumprir os requisitos de imunidade até decisão final de processo administrativo instaurado para esse fim, independentemente da data de ocorrência do fato gerador.
11: E o atendimento pré-hospitalar feito pelos corpos de bombeiros militares poderá receber mais recursos. O Senado aprovou um projeto que autoriza o uso de emendas parlamentares para financiar esse tipo de serviço nas ações públicas de saúde.
1: Com a mudança, estados e municípios poderão destinar verbas para compra de ambulâncias, equipamentos, materiais e para estruturação do atendimento prestado pelos bombeiros em situações de urgência e emergência. A legislação exige que pelo menos metade das emendas individuais sejam para a saúde. Pelo texto, apenas despesas que cumprirem requisitos a serem definidos pelo Ministério da Saúde poderão receber recursos de emendas. A indicação de emendas direcionadas ao Corpo de Bombeiros será facultada ao parlamentar. O texto base aprovado teve 65 votos a favor e 2 contrários. Edição de Paulo Groba e trabalhos técnicos de Eliseu Caires, o Jornal do Senado fica por aqui. Acompanhe agora as notícias da Câmara dos Deputados. Boa noite.
11: Boa noite e até amanhã.
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22: Câmara limita a possibilidade de recurso no Superior Tribunal de Justiça.
23: Audiência pública reafirma a defesa do limite de 20 anos para patentes.
22: Deputados divergem sobre votação do projeto que combate a misoginia.
2: Boa noite. Sargento Gonçalves, do PL do Rio Grande do Norte, critica o projeto sobre misoginia. O congressista acredita que o texto pode abrir margem para criminalizar manifestações públicas de fé e interpretações de textos religiosos.
3: Sargento Gonçalves argumenta que o país deveria concentrar esforços no combate ao crime organizado e aos crimes contra as mulheres. Para ele, o projeto não contribui para a proteção feminina e pode restringir o direito de cidadãos expressarem suas convicções religiosas.
2: Nicolas Ferreira, do PL de Minas Gerais, diverge do projeto que tipifica crimes relacionados à misoginia. O deputado acredita que a proposta pode restringir a liberdade de expressão ao criminalizar críticas e manifestações de opinião.
3: Nicolas Ferreira também associa o projeto a uma tentativa de censura. Na avaliação do deputado, o Congresso deveria priorizar medidas de combate a crimes como estupro, pedofilia e violência praticada por organizações criminosas.
2: Júlia Zanatta, do PL de Santa Catarina, declara que vai votar contra o projeto que tipifica o crime de misoginia. Segundo a deputada, a proposta pode restringir a liberdade de expressão e ser utilizada para limitar críticas a agentes públicos.
3: Júlia Zanatta também reprova o governo federal por, segundo ela, substituir o termo mulher em documentos oficiais por pessoa que gesta. Para ela, a prioridade das políticas públicas voltadas às mulheres deve ser o combate à violência e o fortalecimento da segurança pública.
2: Jandira Fegali, do PCdoB do Rio de Janeiro, avalia que a tipificação do crime de misoginia busca combater o discurso de ódio e a incitação à violência contra as mulheres. Segundo a deputada, a medida contribui para o enfrentamento do feminicídio.
3: Na opinião de Jandira Fegali, o projeto contra a misoginia não fere as liberdades de expressão, de fé ou de culto, asseguradas pela Constituição. Para ela, incitar a violência contra as mulheres é um crime grave que precisa ser combatido em todos os ambientes, inclusive nas redes sociais.
2: Alencar Santana, do PT de São Paulo, repudia a fala de colegas da oposição que, segundo ele, desmerecem a pauta de proteção feminina. O deputado alerta que o Brasil vem observando índices elevados de feminicídio.
3: De acordo com Alencar Santana, discursos de parlamentares que menosprezam as mulheres legitimam novas formas de agressão. Para o parlamentar, agressores e feminicidas devem ser punidos com rigor.
2: Benedita da Silva, do PT do Rio de Janeiro, refuta argumentos religiosos usados contra a proposta que criminaliza a misoginia. Segundo a deputada, o projeto é uma resposta ao aumento da violência contra as mulheres.
3: Benedita da Silva lamenta a falta de um diálogo produtivo com a oposição sobre a pauta feminina. Para a parlamentar, criminalizar a misoginia é uma medida essencial para poupar vidas e defender a dignidade das famílias brasileiras.
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2: A Câmara dos Deputados aprovou um filtro para recursos possíveis ao Superior Tribunal de Justiça. A repórter Daniele Lessa explica como deve funcionar.
7: A Câmara dos Deputados aprovou o projeto que regulamenta uma nova regra para análise de recursos especiais enviados ao Superior Tribunal de Justiça, o STJ. O projeto foi apresentado pelo senador Davi Alcolumbre, do União do Amapá, e altera o Código de Processo Civil. O recurso especial é usado quando uma das partes de um processo pede ao STJ que examine se uma decisão judicial aplicou corretamente uma lei federal. Pelo texto aprovado, quem apresentar esse tipo de recurso terá que demonstrar que a questão discutida é relevante do ponto de vista econômico, político, social ou jurídico e que o caso ultrapassa façam interesse apenas das partes envolvidas no processo. Na prática, o objetivo é permitir que o STJ concentre seus julgamentos em temas mais importantes para a interpretação das leis federais e não apenas em casos individuais sem maior impacto. Relator da proposta em plenário, o deputado Ranieri Paulino, do Republicanos da Paraíba, defendeu que o novo filtro ajuda a racionalizar a análise de recursos e melhora a eficiência da justiça.
8: Justiça tardia não é justiça. Só esse ano, o STJ recebeu mais de 260 mil processos. Será que isso facilita a avaliação e as decisões do STJ ou cria ainda mais dilatação de prazo para as partes que querem uma solução jurídica?
7: Segundo o relator, o acesso à justiça não ficará comprometido, pois para que o STJ deixe de analisar um recurso por falta de relevância, será necessária a manifestação de 2/3 dos integrantes do órgão responsável pelo julgamento. Quando a relevância for reconhecida, o relator poderá suspender em todo o país o andamento de processos individuais ou coletivos que tratem da mesma questão. Essa suspensão poderá durar 6 meses, com prorrogação por mais 6 meses, se houver necessidade de audiência pública ou participação de terceiros no processo. Deputados ligados ao PT, PCdoB e PSOL votaram contra o projeto, argumentando que a mudança prejudica os mais pobres, sendo benéfica apenas para quem tem recursos para contratar grandes escritórios de advocacia, como disse o deputado Chico Alencar, do PSOL do Rio de Janeiro.
9: Quem não tem recursos para contratar grandes bancas vai ficar prejudicado. Isso aqui não é justiça para os pobres. Os direitos sociais, previdenciários, consumistas dos pequenos, políticas públicas em geral, podem ter dificuldade nesses recursos.
7: O deputado Pedro Uczai, do PT de Santa Catarina, defendeu que o texto fosse alterado para permitir que continuem sendo aceitos recursos que tratem de direitos fundamentais ou coletivos, ações de execução penal e ações que envolvam grupos com mais de 1.000 pessoas, mas o plenário rejeitou essa sugestão. O projeto que regulamenta o critério de relevância para recursos especiais ao STJ será enviado para a sanção presidencial e pode virar lei. Da Rádio Câmara de Brasília, Daniele Lessa.
10: Eleições.
12: Tony de Paula, do PSD do Rio de Janeiro, critica a condução política de Flávio Bolsonaro. O deputado acredita que o senador assumiu o risco de expor o ex-presidente Jair Bolsonaro a novas restrições judiciais ao divulgar uma carta escrita por seu pai.
2: O parlamentar avalia também que a atitude consolidou Flávio Bolsonaro como porta-voz do pai, evidenciando uma disputa pela liderança do campo conservador. O Tony de Paula defende que a direita busque uma alternativa política para as próximas eleições.
10: Saúde.
12: Participantes de audiência na Câmara dos Deputados defenderam a manutenção do limite de 20 anos para patentes para garantir acesso à saúde. A repórter Noelle Nobre acompanhou o debate.
15: A Comissão de Defesa do Consumidor da Câmara dos Deputados realizou uma audiência pública para discutir a manutenção do prazo de 20 anos para a vigência de patentes no Brasil. O debate reuniu representantes do governo e da indústria nacional que defenderam que o limite atual, contado a partir da data do pedido, é necessário para a sustentabilidade do SUS, o Sistema Único de Saúde, e para a competitividade de medicamentos genéricos e biosimilares. O presidente da Comissão de Defesa do Consumidor, deputado Clodoaldo Magalhães, do PV de Pernambuco, lembrou que existem projetos de lei no Congresso que buscam restabelecer mecanismos de extensão de prazos que haviam sido extintos pelo Supremo Tribunal Federal em 2021. O parlamentar reforçou que a inovação deve estar associada ao acesso à saúde pela população.
25: Toda essa inovação para que vai servir se não a vida humana? Então, os custos dos sistemas de saúde não vão enfrentar esses custos de patentes a este tamanho.
15: Clodoaldo Magalhães disse agora aguardar a sanção do projeto de lei que garante a autonomia do Brasil na produção de medicamentos, vacinas, equipamentos e insumos médicos. A proposta, já aprovada pela Câmara e pelo Senado, cria a Estratégia Nacional de Saúde. Da Rádio Câmara de Brasília, Noelle Nobre.
10: Ciência e tecnologia.
2: Inácio Arruda, do PCdoB do Ceará, defende o fortalecimento da ciência e das instituições de pesquisa. O deputado destaca ainda a contribuição dos pesquisadores brasileiros para áreas como saúde, energia, agricultura e tecnologia.
10: Além disso, Inácio Arruda convida pesquisadores, estudantes e cidadãos a participarem da reunião anual de número 78 da Sociedade Brasileira para o Progresso da Ciência. Ele informa que o evento da SBPC vai acontecer em Niterói e deve reunir instituições de pesquisa de todo o país.
21: Transportes.
2: Comissão aprova autorização para pessoa com deficiência visual usar óculos biópticos para obter carteira de motorista. A repórter Paula Bittar nos conta como funcionam esses aparelhos.
14: A Comissão de Constituição e Justiça da Câmara aprovou uma proposta que autoriza pessoas com deficiência visual a utilizarem tecnologias assistivas, como óculos biópticos com lentes telescópicas, no processo de obtenção da Carteira Nacional de Habilitação, a CNH. Os sistemas biópticos combinam os óculos normais com um pequeno sistema telescópico. Enquanto a lente dos óculos fornece à pessoa a visão geral do ambiente, o telescópio auxilia na rápida localização de detalhes. O dispositivo pode ser fabricado para um ou para ambos os olhos. O texto estabelece que o Conselho Nacional de Trânsito, CONTRAN, deverá regulamentar o uso desses equipamentos no processo de habilitação de candidatos. O relator na CCJ, deputado Alfredo Gaspar, do PL de Alagoas, ressaltou que o projeto se harmoniza com o sistema constitucional de proteção e promoção dos direitos das pessoas com deficiência. Ele também disse que a proposta está de acordo com a Convenção Internacional sobre os Direitos das Pessoas com Deficiência e seu protocolo facultativo, que integram o ordenamento brasileiro com hierarquia equivalente à de emenda constitucional.
16: Isso é uma harmonização de convenção com a Constituição e o Estatuto da Pessoa com Deficiência, dando garantias e direitos para que elas possam acessar meios de transporte e terem direito a conduzir esses meios de transporte mediante o uso desse óculos biópticos, que nada mais é do que uma lente especial que tem uma profundidade maior, é tipo um binóculo olhando para determinado aspecto do óculos, para que possa ter uma acuidade maior visual.
14: O projeto que autoriza pessoas com deficiência visual a utilizarem tecnologias como óculos biópticos com lentes telescópicas no processo de obtenção da carteira de motorista já pode seguir para análise do Senado, a menos que haja recurso para votação antes pelo plenário da Câmara. Da Rádio Câmara de Brasília, Paula Bittar.
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21: Trabalho.
10: O governo defende projeto que prorroga a vigência de acordos e convenções coletivas de trabalho até nova negociação. Entenda na reportagem de Silvia Munhato.
18: Em audiência na Comissão de Trabalho da Câmara dos Deputados, o governo defendeu o projeto que prorroga a vigência de acordos e convenções coletivas de trabalho até que haja nova negociação. É a chamada ultratividade. Esses acordos e convenções têm hoje vigência máxima de 2 anos. Antes da reforma trabalhista de 2017, a validade permanecia após o fim do prazo estabelecido, até que um novo acordo fosse firmado. Diante das manifestações dos sindicalistas presentes, A deputada Érica Cocai, do PT do Distrito Federal, autora da proposta, disse que vai solicitar ao presidente da comissão, deputado Marcos Tavares, do PDT do Rio de Janeiro, a definição imediata de um relator para o projeto.
0: Quando você tem conquistas, muitas vezes, ano após ano, conquistas de décadas, que estão incorporadas já no cotidiano do trabalhador e da trabalhadora, e essas conquistas passam a não vigir mais quando chega o processo de database, você estabelece um processo de pressão imensa.
18: Em 2022, o Supremo Tribunal Federal considerou inconstitucionais as decisões da Justiça Trabalhista a favor da ultratividade. O projeto que permite a validade de acordos e convenções coletivas após o seu prazo de vigência, até que uma nova negociação seja feita, precisa ser aprovado na Comissão de Trabalho e na Comissão de Constituição e Justiça para ser enviado para o Senado. Da Rádio Câmara de Brasília, Silvia Minhato.
21: Meio Ambiente.
2: Deputados aprovaram urgência para um projeto que reduz a área de proteção do Pantanal de Mato Grosso. O repórter Antônio Vital explica a questão.
4: A Câmara dos Deputados aprovou o regime de urgência para projeto que susta a ampliação da estação ecológica de Taiamã, em Mato Grosso, localizada nos municípios de Cáceres e Poconé, no Pantanal. Decreto do governo publicado em março ampliou a área da reserva de 11 mil para 68 mil hectares, com base na importância ambiental da área e com o argumento de que não há conflitos de terra na região, que tem quase 70% de vegetação natural preservada. De acordo com o Instituto Chico Mendes de Conservação e Biodiversidade, o ICMBio, a estação ecológica possui um berçário de peixes vital para o Pantanal, é um corredor ecológico para espécies ameaçadas e está localizada em área alagável, sem atividade econômica consolidada. O projeto que susta o decreto de ampliação da área foi apresentado pela deputada Coronel Fernanda, do PL de Mato Grosso. Ela alegou que o aumento da área protegida ocorreu sem que os produtores rurais e a população local fossem ouvidos.
5: Essa reserva, ela já existia, ela é cuidada, ela é preservada pela população de Cáceres. E o governo federal, fazendo a sua mídia social, como sempre, dentro da sua ideologia, aumentou essa reserva, um tamanho

0: Deu Venere, do PT do Paraná, criticou o regime de urgência e justificou a necessidade de proteção do Pantanal, um dos biomas mais ameaçados do país.
1: O Pantanal é uma das áreas, se não a maior, uma das áreas maiores áreas úmidas do mundo. Nós estamos vivendo uma crise climática sem precedentes. Eu acredito que todos, mesmo aqueles que acham que a Terra é plana, sabem que a crise climática é algo que está acontecendo de fato. E nós ampliarmos áreas como essa, e houve o debate, e depois disso votarmos aqui um projeto que dispensa, inclusive, que nós possamos ouvir as comissões dessa casa, nos parece extremamente perigoso, precipitado e inócuo, até porque nós sabemos que haverá depois contestações.
0: Ainda não há data para votação no plenário da Câmara do projeto que susta a ampliação da estação ecológica de Itaiamã, no Pantanal de Mato Grosso. Da Rádio Câmara, de Brasília, Antônio Vital.
2: Desenvolvimento Regional.
3: Paulo Guedes, do PT de Minas Gerais, é favorável à criação da região integrada de desenvolvimento do litoral norte de Pernambuco e Paraíba. A ideia, segundo o deputado, é que União, estados e municípios se articulem para promover ações de desenvolvimento no local.
4: Paulo Guedes afirma que a criação da rede amplia também investimentos em infraestrutura e geração de empregos. Ele ressalta, por fim, que a integração favorece o planejamento compartilhado e a redução das desigualdades econômicas e sociais na região.
3: Termina agora o Jornal Câmara dos Deputados, produzido pela Rádio Câmara, com trabalhos técnicos de Wellington Teles, apresentação de Márcio Aquilissardi e Tércia Guimarães. Boa noite para você.
4: Uma boa noite, a Voz do Brasil volta amanhã.
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0: perdeu, hein? Thalita Mel.
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